0: Deus é muito bom. Luan Santana, fechando aqui, o Mandei Bem de hoje, desta segundona. Quem mandou nesta sequência foi a Renata. Eu curti. Beijos. Bom, agradeço de coração as inúmeras mensagens, o seu carinho, a sua audiência. E eu vou pra voltar amanhã, se Deus quiser e permitir. Encontro marcado, combinado? Fique ligado, vem aí mais um programa Líder de Audiência. E amanhã eu tô de volta. Beijo. Bye. Fui.
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12: Mais uma segundona maravilhosa, foi só na peruca, minha gente. Nessa hora tem eu, Pan Giacomini, pedindo licença pra te fazer companhia aqui na sua melhor programação do rádio. Vamos, juntinhos?
13: Também.

sua programação preferida. Sou Fã Jacomini pra te fazer companhia a partir de agora. Muita música da boa, novidades, o que já é sucesso, aquelas cerejinhas pra você matar saudade em mais uma edição do nosso Antena Vida. Tem Dilcinho pra você, coração bocó.

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1: 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Jason Derulo com Glério Kenny. Gente, amo esse som de verdade. Olha, boa segunda-feira pra você. Uma semana de sucesso pra gente. Tô indo ali já, já tô de volta.
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2: Benção Boone, com Mystical and Magical. Já mandando um beijo pra Dani, pro Wagner. Mandando a lua especial também pro Jackson, que tá sintonizado por aqui. Uma boa segunda pra você.
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7: 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Uma segunda pra você agora, que por aqui o som não para. A gente vai de Atitude 67 com Ana Lag e Vitor Clay. Isso é amor.

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2: Dua Lipa, Don't Start Now. Em instantes, mais pedidos, segura.
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2: Hora de beijo. Fernando tá ligadinho com a gente. Um alô especial pra ele. Adilson também chegando por aqui, já curtindo a nossa programação nessa segunda-feira. Mandando um alô e também especial pro Mineiro. Ô, Mineiro, beijo, menino. Boa segunda. Bora de Marshmallow Khalid, com o Numb.

0: Gustavo Mioto, senhoras e senhores.
1: Murilo Ruf, senhoras
2: a e senhores. 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
4: Gustavo Mioto com Murilo Ruf, novo sozinho. Amanhã tá de volta, tá? Pra nossa semana ser ainda mais gostosinha. Já agradecendo seu carinho e audiência e amanhã a gente se fala.
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Começando mais uma edição aqui da Máquina do Tempo na sua rádio preferida. 1900 e faz tempo. Aumente o volume e confira mais uma edição da Máquina do Tempo. 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Máquina do Tempo, seguindo com a programação aqui da sua rádio. E aí, como é que foi o final de semana? Tudo na paz de Deus? Hora de matar saudades. E para começar muito bem a nossa Máquina do Tempo, tem Mamma Mia, Abba.

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1: London Beat, rolou também o Celebration, celebrando mais uma semana, Cougar the Gang e Mamma Mia, ABBA.
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1: Mamma mia, de volta com a programação da Máquina do Tempo. Bela segunda-feira pra você, o dia oficial dos recomeços. Vale a pena ouvir de novo e tem um destaque. O destaque é camisa de Vênus.
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1: Lançada em 1986 no aclamado disco Correndo Risco, Só o Fim é uma das músicas mais icônicas e poéticas do Camisa de Vênus, liderado por Marcelo Nova. Diferente do tom sarcástico, punk e agressivo que caracterizava a maioria das músicas do Camisa de Vênus, como Eu Não Sou Cachorro Não ou Sim Cachambó, Só o Fim surpreendeu o público e a crítica por ser uma balada existencialista e melancólica, focada na desilusão amorosa e no inevitável término dos ciclos da vida. E vale a pena ouvir de novo.

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1: Man at work, who can it be now? Chic Le Freak. E aí, como é que tá tudo chique, bacanizado? E só o fim, camisa de Vênus.
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1: Mais uma sequência do fundo do baú, 1900 e alguma coisa. I Run, Sofra Ray, A Flock de Cigarros.

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1: Esse é o Rick James, pessoa da melhor qualidade, Super Freak, IMCA, Village People e I Run Safari.
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1: Máquina do Tempo e a última sequência tem curiosidade do Engenheiros do Havaí.
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1: Essa foi lançada em 1986 no disco de estreia Longe Demais das Capitais. Toda Forma de Poder é o cartão de visitas dos Engenheiros do Havaí e um dos maiores clássicos do rock gaúcho e brasileiro dos anos 80. A música foi incluída na trilha sonora da novela Hipertensão, de 86 e 87 da TV Globo. A exposição em horário nobre fez a música estourar de norte ao sul do Brasil quase todo dia, impulsionando as vendas do disco de estreia da banda rumo ao disco de ouro. E vale a pena ouvir de novo.

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1: Fechando muito bem a nossa Máquina do Tempo desta segunda-feira, fechando com chave de ouro, Four Non Blondes, What's Up, Big Mountain com Baby I Love Ray e Toda Forma de Poder, Engenheiros do Havaí. Obrigado pela companhia, amanhã tem mais Máquina do Tempo. Um abraço!
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4: Oi, oi, oi. Tô chegando com o nosso Amor Sem Fim. Eu, Vanessa Medeiros, com você a partir de agora. Fique comigo, fique ligado, combinado? Te desejo muito amor aí na sua vida, na sua casa e no seu trabalho também. Porque amor é fundamental. E aqui na nossa programação musical tem amor de

0: 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Nós temos um encontro marcado com muito amor na 79.7, você sabe disso. Vamos juntos com mais uma edição do Amor Sem Fim. 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
0: Chegando o clássico da música internacional na nossa programação musical. Vamos ouvir juntos Lionel Rich, Stuck in a New. Aumenta o volume, tá no ar. Mais uma edição do nosso Amor Sem Fim.

0: Oh Hey, ouvimos Luminaires. E assim a gente fechou o primeiro bloco. Paradinha rápida, eu volto já já.
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0: E agora no Amor Sem Fim, chegando mais músicas. Vamos ouvir Air Supply. Even the Nights Are Better.

0: Next to Me, ouvimos Emily Sand. E assim a gente fechou esta sequência. Paradinha rápido, volto já já. Não saia daí.
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0: Se ligar.

0: Obrigado, no Amor Sem Fim, nosso amor ligado em você sempre.
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0: E agora tá chegando por aqui mais músicas. Vamos curtir juntos? Capital Inicial, Eu Vou Estar.

0: The Girl Is Mine, Michael Jackson, fechando este bloco. Daqui a pouquinho eu volto, não saia daí.
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0: Você ligado no Amor Sem Fim, o nosso amor ligado em você sempre.
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0: E agora tem Information Society, Reputation.

0: Knock on Heaven's Door. Ouvimos Guns N' Roses. E assim a gente fechou a nossa primeira hora de hoje. O intervalo é rapidinho, não saia daí.
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0: Estamos apresentando o Amor Sem Fim de hoje. Eu, Vanessa Medeiros, fico com você em mais duas horas de muito amor em forma de música.
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0: E abrindo esta segunda hora agora, vamos ouvir juntos Marvin Gaye para você. Sex or Healing.

0: Closet Friends. Ouvimos Jorge Versilo. E assim a gente fechou mais um bloco. Não saia daí, porque o intervalo é rapidinho. Eu vou ali faturar e volto já já.
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0: De volta por aqui com você e pra você. E agora tá chegando mais músicas. Vamos ouvir o Reggae Night com Jimmy Cliff. Well and Me, pra você.

0: Easy, Faith No More. Acho linda essa música com Faith No More. E assim a gente fechou mais um bloco, tá bom? Eu vou ali rapidinho pra voltar já já. Segura.
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0: Não disse que o break era rapidinho? Tô de volta por aqui, com você e pra você. Agora tem Little River Band. Listen.

0: Free, ouvimos Donovan, Frank Harter. E assim a gente fechou esta sequência. Quero mandar um super beijo para os amigos que estão ligadinhos comigo, para você que está em casa, no carro, no trabalho, enfim, esteja você onde estiver. Muito amor para você sempre. Eu volto já já.
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1: Que delícia ter você comigo, que alegria ter a sua companhia.
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1: E agora no Amor Sem Fim, chegando mais músicas. Vamos ouvir Air Supply. Even the nights are better.

0: Next to Me, ouvimos Emily Sand. E assim a gente fechou esta sequência. Paradinha rápido, volto já já. Não saia daí.
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0: Que bom ter você comigo.
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0: E agora na nossa trilha sonora tem John Legend, All of Me, pra você.

0: One, ouvimos Eye of Shiva. E assim a gente fechou a segunda hora de hoje. Temos mais uma horinha. É, mais uma hora. Sim, senhor, sim, senhora. Não saia daí, então, que eu te espero por aqui, sempre com muito amor.
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0: Estamos apresentando o Amor Sem Fim de hoje. Eu daqui, você daí, todo mundo junto e misturado, ligado na melhor.
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0: E agora, vamos ouvir juntos James Arthur, Falling Like the Stars.
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0: tá passando November, Eros Ramazzotti, matando saudades por aqui. E que bom ter você comigo. Eu vou ali pra voltar já já.
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0: Eu não disse que o break era rapidinho? Pois é, por aqui é assim, promessa é dívida.
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0: E agora tem Trace Chapman, Talking About a Revolution.

0: Don't Forget About Me, ouvimos Clothes fechando este bloco. Eu vou, mas eu volto. Segura aí.
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0: E aí, tá tudo bem com você? Te desejo muito amor aí na sua vida e tô por aqui pra te ajudar nessa missão com a nossa programação.
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0: Agora chegando Paula Abdul, Rush Rush, pra você.

0: Blaze of Glory, ouvimos Bon Jovi. E assim, com este clássico do rock, este sucesso internacional, a gente fechou mais um super bloco da nossa programação musical. Eu vou pra voltar já já.
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0: Se ligado no Amor Sem Fim, nosso amor ligado em você sempre.
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0: E agora tá chegando por aqui mais músicas. Vamos curtir juntos? Capital Inicial, Eu Vou Estar.

0: The Girl Is Mine, Michael Jackson, fechando este bloco. Daqui a pouquinho eu volto, não saia daí.
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0: Que bom ter você aqui comigo.
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0: Abrindo o último bloco, agora vamos ouvir Easy Rider. Aumenta o volume aí. How You Gonna See Me Now, no Amor Sem Fim.

0: Hazard. É linda essa canção com Richard Marx, você não acha? Bom, e assim a gente coloca um ponto final na nossa programação musical de hoje. Eu vou pra voltar amanhã, se Deus quiser permitir, tá bom? Encontro marcado, combinado? Fique ligado, vem aí mais um programa Líder de Audiência. E até amanhã. Bye, fui.
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2: Aqui na Bragança FM 79.7. Chapéu e viola, é moda que não acaba mais. A melhor companhia no seu dia a dia, o som da região. Nosso site, bragançasemcedilha.com.br. 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Vamos nessa então, o som da região. Aqui na Bragança FM. É chapéu e viola. Cadê meu chapéu? Ah, tá aqui, ó. 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
2: E tá na hora de moda boa. Alô, seu Zé, dona Maria, dona Josefina. Eu começo com Victor e Léo, o Granfino e o Caipira.

0: Na minha rádio, Cacique Pajé, Casinha Velha.
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0: Depois da casinha velha, tá na hora de mais uma moda velha? Não, boa. Trio Parada Dura com Eduardo Costa, Último Adeus.

0: Valeu, parabéns.
1: Valeu, irmão. Vamos demais.
2: Essa machuca.
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0: Ontem ao luar, você viu a lua cheia, a lua colorida. Paraguaçu que cantou.
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0: Tá na hora de mais moda e agora tem a mágoa de boiadeiro.

0: Minha bão, que hora que acaba? Não falo não. A Baixa do Café, Alvarengue Ranchinho.
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0: Depois de um cafezinho gostoso, quentinho, docinho, Jorginho do Sertão, conhece o Jorginho do Sertão? Serrinha e Zé do Rancho.

0: sucesso que o povo canta, Camões e Camargo, Caboclo Amargo. E vamos embora com Jesus e Nossa Senhora. Amanhã tem mais, hein? Um abraço gigante!
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6: Alô, meu povo. E aí, tudo bem? Chegando, claro, com mais uma edição do nosso Laço do Peão. Participa lá. Bora começar. Aumenta o volume.

0: Bora que bora, meu povo, no ar o nosso Laço do Peão, aqui ó, na Bragança FM 79.7, é o som da região, né? 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Aumenta o volume, entrando no ar mais uma edição do nosso Laço do Peão. A primeirona de hoje é o som de Murilo Huff com Saudade Estranha.
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1: É fogo, banda rainha musical, essa é sensacional. Rolou por aqui ainda o som do Thiago Carvalho com Arranhando Azulejo, Wesley Safadão, teve Coração no Lixo com Zé Neto e Cristiano, e ainda Saudade Estranha com Murilo Rufi, começando com tudo, o nosso Laço do Peão. Bora participar, manda pra cá sua mensagem que eu tô te esperando. Eu vou pro intervalo bem rapidão, mas eu volto já já com muito mais.
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1: Já aí, estamos de volta por aqui.
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1: Água no zóio, Cleiton e Romário com Jorge Matheus.

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1: Ana Castela, Só Não Deixa Saudade. Essa música é boa demais, né? Sucesso. Rolou por aqui ainda o som do Henrique Juliano, Eu Chamo e Você Volta. Teve 90 por 10 com Maiara e Maraísa. E ainda Água no Zóio com Cleiton Romário e Jorge Matheus cantando bonito pra gente. Deixa eu mandar um alô especial aqui pra nossa amiga Fernanda. Alô, Fernanda, como é que você tá? Tudo bem? Beijo pra você, obrigado aí pela audiência, viu? Quem mais? A Milena também tá ligada junto com a gente. Alô, Milena, beijo no coração, obrigado aí pela audiência. Meu amigo Leandro também tá participando junto com a gente. Ó, intervalo bem rapidão, já já eu tô de volta com muito mais.
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1: Laço do Peão e por aqui não para não, é só música boa.
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1: Ana Castela com Zezé de Camargo e Luciano, você vai ver.

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2: Não mexe nas minhas gavetas, Danilo e Davi. Teve ainda O Que Me Quebra, em Taeme, Thiago com Cleiton Romário, teve Quase Algo com Henrique e Juliano. E ainda Você Vai Ver, Ana Castela e Zezé de Camargo e Luciano cantando pra gente. E eu volto daqui a pouquinho.
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2: Hoje não, Israel e Rodolfo.
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2: Passa Mal, Marília Mendonça, Eterna Rainha da Sofrência, sucesso bom demais. Teve ainda Amiga Antiga com Paulo e Natan, teve Mariane Matheus com Guilherme, o Benuto, Toma Dramin. E ainda Hoje Não, Israel e Rodolfo cantando pra gente. Bora pra mais um intervalo e eu volto daqui a pouquinho com muito mais sucesso pra você.
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2: Reta final por aqui, gente, do nosso Laço do Peão.
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2: Esquina Felipe Rodrigo.

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Muito bom dia, sejam bem-vindos ao Sertanejo Bom Demais desta manhã de terça-feira. Bom para ouvir uma boa música sertaneja e saber que você está aí ouvindo a nossa programação, ou melhor ainda, onde quer que você esteja, com o radinho ligado. Muito obrigado pela sua audiência, obrigado pelo seu carinho e espero contar com sua audiência durante toda a nossa programação aqui no Sertanejo Bom Demais da Bragança FM em 79.7 na faixa estendida do rádio. A partir de agora, eu tenho licença para poder entrar na sua casa, no seu sítio, na sua chácara, onde quer que você esteja, com o radinho ligado. Muito obrigado pela sua audiência, obrigado pelo seu carinho nesta manhã de terça-feira. É, terça-feira, bom para ouvir uma boa música sertaneja e saber que você está aí ouvindo a nossa programação. É melhor ainda, onde quer que você esteja, com o radinho ligado. Obrigado por deixar fazer parte da sua manhã através aqui da nossa programação. Lembrando que você pode ligar para cá e também pedir a sua música. O telefone é o 40 34 1467. É a linha direta nesta manhã. Hoje de manhã aí para você. É, hoje de manhã de terça-feira. Bom para ver uma boa moda de viola. E saber que você está aí ouvindo a nossa programação é melhor ainda, onde quer que você esteja. Obrigado por deixá-lo fazer parte da sua manhã através aqui do Sertanejo Bom Demais na Bragança FM em 79.7 na faixa estendida do rádio. Vamos juntinhos com você ao vivo até as 8 horas da manhã, onde você pode ligar para cá e também pedir a sua música. O telefone é o 40 34 1467, que é a linha direta aqui nesta manhã, nesta manhã de terça-feira. Para começar a parte musical, tem Peão Carreira e Zé Paulo, Quarto Vizinho, modão, modão, olha a hora, 6:03.

É, Peão Carreiro e Zé Paulo aqui no Sertanejo Bom Demais nesta manhã de terça-feira, chuvosa em Bragança Paulista. Bom para ouvir uma boa música sertaneja e saber que você está aí ouvindo a nossa programação. É melhor ainda, né? Onde quer que você esteja. Muito obrigado pela sua audiência, obrigado pelo seu carinho. Deixa eu mandar um dia para Nair, ligado lá em Pinhãozinho. Alô, Nair, obrigado pela audiência. Também a dona Leonete, ligado no bairro do Cruzeiro. E o seu Alexandre, ligado no bairro do Cruzeiro. Obrigado pela audiência, obrigado pelo carinho, ouvindo aí o Sertanejo Bom Demais da Bragança FM em 79.7 na faixa estendida do rádio, né? O pessoal tá ligadinho logo cedo. Obrigado pela audiência nessa terça-feira chuvosa em Bragança Paulista. Bom para ouvir uma boa música sertaneja e saber que você tá aí ouvindo a nossa programação. É melhor ainda, onde quer que você esteja. Obrigado por deixar ela fazer parte da sua manhã através aqui do Sertanejo Bom Demais da Bragança FM. Deixa eu trazer o tempo e a temperatura. Muita gente já viu que tá chovendo aí logo cedo. É, e de madrugada choveu bastante também, né? Bom, para hoje, terça-feira, segundo o Clima Tempo, né? Hoje teremos aí a mínima de 17 graus e a máxima chega a 23. Hoje sol com muitas nuvens e, segundo o Clima Tempo, pancadas de chuva, né, à tarde e também à noite. Hoje a possibilidade de chuva em 9,6 milímetros, segundo o Clima Tempo. Uma chuvinha boa para hoje, terça-feira, hein? Para amanhã, quarta-feira, dia 23 do mês, teremos aí, né, a mínima de 14, que vai ser durante a madrugada, e a máxima chega a 17. Sol com muitas nuvens, nublado com chuva na fim da manhã e à tarde e à noite chuvosa também. A possibilidade de chuva em 12,8 milímetros, segundo o Clima Tempo. Então, tanto hoje, terça-feira, ou amanhã, quarta-feira, deve chover na região Bragantina. Então, você que está aí ouvindo a nossa programação, vai chover, segundo o Clima Tempo, né? Olha a hora, são 6h08 aqui no Sertanejo Bom Demais. Vamos tocar mais um modão? Daqui a pouquinho a gente volta.

0: É, tá aí, Lady Laura, Milagre do Caixa 7. Deixa eu atender o Jota Alves, que tá ligado junto com a gente na Vila Zé Domingues. Bom dia, Jota Alves.
1: Bom dia, meu amigo Márcio Rossini. Já estou de volta ouvindo o melhor do sertanejo através das ondas da 79.7 FM Bragança Paulista, faixa estendida. Meu amigo, quero ouvir hoje com Zé Mulato e Douradinho, Passa o Tempo que Passar. Essa música vai para todos os seus ouvintes que estão de ouvido no rádio ouvindo o melhor do sertanejo. Abaixa a agulha, meu amigo, que a música, a moda é boa. Fique com Deus, você e todos os seus ouvintes. E aqui é nós. Até breve, se Deus quiser.
0: É, tá aí pra você ouvindo o sertanejo bom demais nesta manhã, né? O nosso amigo tá ouvindo aí, Zé Mulato e Cassiano aqui na nossa programação, né? Passe o Tempo que Passar aqui no Sertanejo Bom Demais nesta manhã. Essa aqui vai especialmente para o Jota Alves, que pediu e vai ouvir aqui na nossa programação nesta manhã, hoje de manhã de terça-feira. Vamos para ouvir uma boa música sertaneja e saber que você...

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1: Olá, comigo, Pancho, com minha previsão para seu signo.
0: Signo de Áries.
1: Hoje promete muita conversa e companheirismo, especialmente com os amigos. Sabe aquele tema que todo mundo adora debater? É uma boa hora pra puxar esse assunto. No amor, fortalece o envolvimento com o crush, mantendo equilíbrio emocional. Coração número 7.
0: Signo de Touro.
1: Touro, Lua e Marte favoráveis apontam as ambições a mil. A chance de conquistar muito é grande. Na paquera, mantenha o diálogo com o crush e valorize esses momentos. Nos estudos, a praticidade é sua maior força, mas avalie antes de tomar decisões importantes.
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6: Estão de volta aqui no Sertanejo Bom Demais nesta manhã. Lembrando que hoje é manhã de terça-feira. Bom para ouvir uma boa música sertaneja. Quer? Vamos tocar mais um modão? E daqui a pouco eu volto aqui no Sertanejo Bom Demais nesta manhã. Milionário e José Rico chegam para cantar aqui no Sertanejo. Mandar umas pro Pataca, ligado em Pedra Bela. Ô Pataca, bom dia!

Caminheiro, milionário, José Rico, olha a hora, 6h30, não perca a hora, 6h30 nesta manhã de terça-feira. Alô, Carlos Pulga, do bairro do Campinho, bom dia.

Thaís Zé Viola e Joãozinho aqui na programação. É, música é verdade, hein? Copo Quebrado aqui na Viola. Música que tem uma letra muito boa, né? Uma letra, realmente uma letra verdadeira, né? Se quer ser respeitado, respeite os outros também, né? Vamos com notícias policiais nesta manhã.

0: É, vamos a um caso em um carro que pega fogo na rodovia Fernandias. Carro pega fogo na rodovia Fernandias. Um carro foi tomado pelas chamas na tarde dessa segunda-feira na rodovia Fernandias, a BR-381, na altura do quilômetro 33, sentido Atibaia. Segundo informações preliminares, o veículo começou a pegar fogo enquanto trafegava pela rodovia. Até o momento não há informação sobre possíveis vítimas, né? E nem sobre as causas do incêndio. As circunstâncias da ocorrência deverão ser apuradas e o motorista que trafegar pelo trecho deve redobrar a atenção na hora do acidente. Isso foi ontem, né? Então aí o pessoal que passou por lá viu aquele movimento, foi um carro que pegou fogo ontem ali no quilômetro 33 da rodovia Fernandias, aí próximo de Atibaia, né? Então tá aí, né? Geralmente isso aí são panes elétricas, né? O pessoal tem panes elétricas aí no carro e acaba aí, infelizmente, né? Acaba aí os carros sendo aí pegando fogo, porque muitas vezes é manutenção, pane elétrica, então por isso que eu falo, né? Tem que sempre dar uma olhada aí na parte elétrica do seu carro, ver se está tudo certinho, funcionando certinho, se não tem nenhum fio escapado, porque muitas vezes pode causar acidente aí na sua viagem, né? Olha a hora, são 6h40, eu tenho intervalo para fazer. Hoje a gente não vai estar fazendo aí o horóscopo, tá? Devido aí a tá um probleminha aqui no sistema da Pamela, né? E por isso a gente não vai fazer o horóscopo hoje, né? Tá aí com a alta rotação, né? Rotação fora de rotação, mas amanhã ela volta, tá bom? Olha a hora, 6h40, a Pamela tá chegando, daqui a pouco eu volto. Aliás, tem a previsão extra, a gente não vai estar fazendo hoje. Então a gente vai fazer o intervalo comercial e daqui a pouquinho a gente já volta.
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0: Estão de volta aqui no Sertanejo Bom Demais nesta manhã de terça-feira, dia 22 do mês, né? Vou trazer uma notícia aqui que infelizmente está aí hoje, deve repercutir no todo o Brasil, né? É sobre o cantor Rick, da dupla Rick e Renner, né, que desapareceu ontem, né, na parte da tarde com um helicóptero, e tudo leva a crer que o helicóptero tenha caído, né, e nesse momento, né, estava vendo aqui uma reportagem que acabou de ser publicada, o helicóptero não foi encontrado ainda, né, infelizmente, né, fica agora nessa expectativa do helicóptero ser encontrado, né, ele desapareceu ontem na parte da tarde, e infelizmente aí Até agora não foi encontrado o helicóptero, né, que transportava o cantor Rick, da dupla Rick e Renner, né? É, isso aconteceu, né, na tarde de ontem, e infelizmente, né, o pessoal está aí fazendo agora as buscas agora na parte da manhã e deverá aí tentar localizar o helicóptero que transportava a dupla do helicóptero que estava com o Rick, né, na dupla Rick e Renner. O Renner não estava junto, era o Rick e o seu empresário, né, e acabou aí desaparecendo ontem, né, e próximo aí da Serra de São Joaquim, né, e fica a informação também na expectativa, né, que seja encontrado e que ele esteja vivo, né, que particularmente eu acho que o helicóptero caiu, né, caiu mesmo, e a expectativa agora é de que ele seja localizado e o cantor aí esteja vivo, né, espero que sim, porque eu particularmente sou fã do Rick, né, tive a oportunidade de conhecê-lo pessoalmente, e é uma pessoa muito, muito simpática, né, mas infelizmente ontem, né, em Santa Catarina, o helicóptero que o sertanejo estava fazendo um transporte, né, acabou aí desaparecendo dos radares e até agora não foi encontrado, né, e a expectativa é que hoje, no dia de hoje, o helicóptero seja encontrado com o cantor Rick. Mas vamos ver se até o final do programa a gente consegue saber aí, né, sobre a questão aí se o cantor foi localizado e se está bem, né, porque infelizmente fica aí a tristeza, um grande cantor. E continua a tocar a música do cantor Rick aqui no Sertanejo Bom Demais, nesta manhã, né, ele que grava com o Rick Renner. E essa música aqui, né, a gente tem, que eu sempre toco aqui na programação, e é uma música, né, que eu gosto muito, que é a música intitulada Casa de Caboclo, aqui no Sertanejo Bom Demais, nesta manhã, do Rick Renner, né? E essa música, aliás, Casa de Caboclo, do Rick Renner, essa música faz muito sucesso na muda sertaneja, né? E fica na expectativa, né? Nas orações que ele seja encontrado com vida. Olha a hora, 6h46.

0: Tá aí, Rick Renner, Casa de Caboclo, aqui no Sertanejo Bom Demais. É, em nossas orações pro Rick, né, que ele seja encontrado com vida. É, ontem o helicóptero que ele foi transportado, ele e seu empresário, acabou sumindo dos radares, né? Infelizmente aí, né, até agora não foi localizado, né? Mas fica aí nossas orações pro Rick. É, vamos aqui atender o seu Brás. Ê, seu Brás, bom dia!
1: Ô, Marcos, bom dia! Tá te ouvindo, né? Vai mandar uma pra nós, pra banho de canoa. Na água, Luiz Loival. A mulher do mistério. A mulher do mistério com o Luiz Loival. Com o Luiz Loival. Eu quero que todos os ouvintes saibam do programa. A você, sua família. E meu outro amigo lá, né? O nome dele, meu. Jodalvi, família. Já tive um dia de almoço de ontem, falei que fiquei contente. Manda um pra ele também, verdade, assim, é mulher do mistério. Verdade, assim, é mulher do mistério, tá bom? Alô, bom dia.
0: É, bom dia, seu Brás. Tô achando que o seu Brás tá querendo pescar com você, viu, Jotávio? Está todo dia mandando abraço pra você, viu? Ei, meu Deus, acho que tá querendo pescar com você, hein? Olha a hora, 6h50, Mulher Mistério, viu?

0: Aí, Lourenço Lourival, Mulher Mistério, aqui na programação. Vamos a uma notícia: ontem, uma integração de posse. É, uma notícia que chamou atenção ontem, né? Foi a prefeitura que fez uma integração de posse na Estrada da Linha, aqui em Bragança. É uma integração de posse, termina com demolição de 7 casas do bairro do Menin. É uma operação de integração de posse, realizou na segunda-feira, dia 21, diferentes órgãos públicos na estrada municipal Aurélio Frias Fernandes, do bairro do Menin. A ação foi realizada em cumprimento à ação determinada pela Justiça e contou com a participação do Ministério Público e Força de Segurança, equipe do SAMU, agente de trânsito, Energisa e setores de assistência social da Prefeitura. Durante o cumprimento de ordem judicial, 7 casas foram demolidas. Após a desocupação dos imóveis, a equipe permaneceu ao local para garantir a segurança dos moradores, servidores públicos e demais profissionais envolvidos na operação. Imunizou também contou com o apoio do Conselho Tutelar, órgão responsável pela proteção dos animais devido à presença de crianças e animais na área, né? Segundo informações repassadas pela equipe envolvida, as famílias foram comunicadas previamente sobre a reintegração. A assistência social realizou acompanhamento durante o mês de setembro e orientou os moradores sobre a necessidade de desocupar o local. Ainda na operação, o fornecimento de energia elétrica foi interrompido pela Energisa em cumprimento ao procedimento relacionado à determinação judicial. Meu Deus, né? O pessoal demoliu as casas lá, mas estava numa área invadida, né? Não pode, né? A gente sabe que na Estrada da Linha tem muitas casas ali que estão em área invadida e não pode, né, gente? Então tá aí, a prefeitura tomou as providências. Eu vou fazer um intervalo, na sequência tem horário eleitoral gratuito. E logo após o horário eleitoral gratuito, eu volto com a segunda parte do Sertanejo Bom Demais desta manhã de terça-feira. Volto já.
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21: Olha a hora, 7:25.

Daí, dirigenos, então, de caipira aqui no Sertanejo Bom Demais nesta manhã, né? Olha a hora, são 7:28, nesta manhã, hoje manhã de terça-feira, chuvosa em Bragança Paulista, né? Deixa eu fazer um intervalo comercial rapidinho, na sequência eu tô de volta aqui no Sertanejo nesta manhã de terça-feira. Manda um abraço pro Amarelinho, ligado em Atibaia.

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6: Estamos de volta aqui no Sertanejo Bom Demais nesta manhã, hoje manhã de terça-feira. Bom para ouvir uma boa música sertaneja, né? É, deixa eu falar para vocês, são 7 horas e 31, né? De mais notícias, notícias policiais.

É, e vamos à notícia que aconteceu ontem, né? Aqui na rua do Coronel Osório, com a rua Avenida José Gomes Rocha Leal. Carreta derruba semáforo e arranca fiação em Bragança, né? Na manhã de ontem, segunda-feira, dia 21, por volta das 7h15 da manhã, um caminhão que acessava a rua Doutor Tosta, né? Com cruzamento com a Avenida José Gomes da Rocha Leal, acabou arrancando a fiação do semáforo. Ao fazer uma curva para seguir o sentido Taboão, a carreta teve dificuldade para completar a manobra e acabou derrubando o semáforo do local, arrancando a fiação. Inclusive tem um vídeo, né, que está nas redes sociais, onde a carreta vai fazer a manobra e acaba arrancando toda a fiação aí do semáforo, né? É, aqui na Doutor Tosta, ali na José Gomes da Rocha Leal. Meu Deus do céu, né? Mas também tem o lado do caminhoneiro, né? Muitas vezes o tal do GPS manda aí umas ruas que não dá para fazer aí a manobra, né? Infelizmente fica aí, nossa, a situação fica difícil muitas vezes pro caminhoneiro. Não é culpa, muitas vezes a culpa não é do caminhoneiro, né? É culpa também aí da cidade também, que não tem opções deles não ter que circular pelo centro da cidade, né? Então tá aí, né? Uma notícia que ontem repercutiu, né? E continuam as buscas, né? Agora mesmo estava acompanhando aqui, né? Nas redes sociais, a busca aí pelo helicóptero, né? Do cantor Rick, da dupla Rick Renner, que ontem desapareceu em Santa Catarina. E agora fica a expectativa aí, né, de ser encontrado no dia de hoje o helicóptero que conduzia aí o Rick, da dupla Rick Renner, e seu empresário, né, e que desapareceu ontem em Santa Catarina. O Rick, que faz um grande sucesso com a dupla Rick Renner, né, e ontem acabou desaparecendo na parte da tarde o helicóptero do radar, e até agora eles não conseguiram localizar aí o helicóptero

estava o cantor Rick. Fica nossas orações para que ele seja encontrado e com vida, né? Particularmente eu sou fã do Rick e do Renner, né? Que são aí grandes cantores da música sertaneja aqui da região Bragantina, né? Aliás, da região Bragantina, não, mas no Brasil, inteiro, né? No mundo inteiro, já tem várias vezes aqui na região Bragantina também, aí o cantor Rick, da dupla Rick e Renner, já esteve aqui com a dupla Rick e Renner, né? Aqui na Festa do Peão, já tive a oportunidade de entrevistar eles várias vezes, mas está aí a expectativa aí, né? De encontrar ele ainda com vida, né? Olha a hora, são 7 horas e 34 minutos, que a expectativa é que o cara já caiu, né? O helicóptero ter caído, mas a expectativa é que ele realmente seja encontrado e encontrado com vida, né? Olha a hora, são 7 horas e 34 minutos, daqui a pouco eu já volto com notícias, informações, vou falar de festas que acontecem em Bragança Paulista e muita coisa pra você. Vou tocar mais um modão. Quem chega pra cantar aqui é o Rio Negro e Solimões de São Paulo a Belém. Olha a hora, 7h35.

Paula Belém, Rio Negro e Solimões. Olha a hora, são 7h37 nesta manhã. Deixa eu falar aqui agora, tocar um pouquinho de mais tempo, né? É, sobre a situação ontem, onde a prefeitura, né, fez uma reintegração de posse ali na estrada da linha, né? Trazer de volta essa audiência, na audiência rotativa do rádio, né? Essa notícia que eu dei antes aqui do horário eleitoral gratuito. E a prefeitura fez a integração de posse e termina a demolição de 7 casas aí no bairro do Menin, em Bragança Paulista, né? Uma operação ontem feita pela prefeitura que chamou a atenção. Operação de reintegração de posse mobiliza na segunda-feira, dia 21, diferentes órgãos públicos da estrada Aurélio Freitas Fernandes, bairro do Menin, estrada da linha, né? A ação foi realizada em cumprimento a uma ação determinada pelo judicial e contou com a participação do Ministério Público, Força de Segurança, equipe do SAMU e agentes de trânsito, energias e setores da assistência social. Durante o cumprimento de ordem judicial, 7 casas foram demolidas após desocupação do imóveis, né? A equipe permaneceu no local para garantir a segurança dos moradores, servidores públicos e demais profissionais envolvidos na operação. Mobilizou também, contou com o apoio do Conselho Tutelar e órgão responsável pela proteção animal devido à presença de crianças e animais na área. Segundo as informações repassadas pela equipe, envolvida às famílias, né, foram comunicadas previamente sobre a reintegração de posse, assistência social, realizou acompanhamento durante o mês de setembro e orientou os moradores sobre a necessidade de desocupar o local. Antes da operação, o fornecimento de energia elétrica foi interrompido pela Energisa, em cumprimento com os procedimentos, né, os procedimentos relacionados à determinação judicial. Na manhã de ontem, segunda-feira, as forças de segurança deram suporte aos oficiais de justiça, responsáveis pelo cumprimento da ordem. Agentes de trânsito atuaram na organização do entorno, enquanto a equipe do SAMU permaneceu de prontidão para eventual atendimento, né? O levantamento preliminar, realizado pela assistência social, apontou que a presença de 7 famílias na área, né? Informando, no entanto, ainda não 7 não poderão ser autorizados logo a operação, né? E conforme a conclusão do trabalho, o órgão envolvido, a reintegração ocorreu sob determinação judicial e foi acompanhada pelas autoridades competentes, né? Então tá aí, né? E ontem teve lá máquinas da prefeitura, né, demolindo lá casas, né? Ao todo são 7 casas e tem mais casas que deverão ser demolidas nos próximos dias ainda, né? E fica aí nossa tristeza, né? E geralmente a pessoa foi lá e muitas vezes tem gente lá, né? Eu sei de casos que de pessoas lá, de famílias, né, que compraram o terreno de alguém, né? Agora se alguém foi lá e invadiu, aí já não sei, né? Mas tá aí um caso que chama atenção, né? Que é na estrada da linha. E tem várias casas ali na estrada da linha, né? Que a gente sabe que tá em área invadida, né? Invadida, que é a área de recuo do rio ali, da Sabesp, né? E fica aí nossos sentimentos das famílias, né? Que ficam aí, ficaram sem casa. Ao todo foram 7 casas que foram derrubadas pela prefeitura. E a expectativa é que nos próximos dias, né, nos próximos dias também possa aí, né, se derrubada mais casas também naquela área, né, já que ali tem uma área recua aí que é da Sabesp e não pode ter casa naquela região, né, então fica aí nossos pesares, né, e espero que a prefeitura possa encaminhar esse pessoal e dê novas casas para eles também, né, não sei como é que vai ser tomada as devidas providências, né. Olha, olha, são 7h41, vamos falar aqui das festas que acontecem nesse final de semana em Bragança Paulista. Daqui a pouco tem a Primeira Mão com o Luiz Henrique, que vem com notícias para você até o meio-dia, né? E hoje tem a participação do Mauro Moreira. Ei, o médico Mauro Moreira vai estar aqui hoje falando aí sobre educação. É, educação, que coisa, né? Como mudou a educação, né? Eu lembro que na minha época... Meu Deus do céu, não é que eu seja muito antigo, né? Mas é que daqui minha época, né? É diferente, né? Diferente, né? Os alunos respeitavam os professores, né? O professor já dava lá, jogava, dava uma olhada assim, digamos, diferente pra gente, já ficava do quietinho, né? Hoje em dia o pessoal não respeita, briga, meu Deus do céu, né? Mas fazer o quê, né? Os tempos mudaram. Vamos falar aqui da festa Limpiãozinho que está acontecendo, né? A festa Nossa Senhora de Copacabana, onde tem novena, hoje dia 22, tem aí, hoje oitavo dia da novena, né? Hoje quem vai estar por lá é o padre Marcos Antônio, né? Que vai estar lá no oitavo dia da novena. Lembrando que são realizadas às 7h30 da noite a novena lá na igreja Nossa Senhora de Copacabana, a igreja principal de Pinhãozinho, né? E está acontecendo desde o dia 4. E vai até o dia 27 agora de setembro, a festa, a 44ª festa do Morango e Flores, de Atibaia, lá no bairro dos Pires, lá no Parque Ecológico, em Atibaia, né? Mandar um abraço a todo o pessoal lá que
cultiva flores e morangos aqui na região. E tem bastante gente, hein, que cultiva flores e morangos aí na região. Então aí na expectativa, né, dessa festa, né? Uma festa que durante todo o mês de setembro, né? Esse final de semana é o último final de semana da festa do morango e flores aí para você que tá aí ligadinho, que ainda não foi. Vale a pena ir na festa lá e protizar aí os quitutes do morango e flores, né? Deixa eu mandar um bom dia também especial aqui a todo o pessoal lá do bairro do Biriçá do Valado, ligado aqui no Sertanejo Bom Demais. Obrigado pela audiência, obrigado pelo carinho. São 7 horas e 43 minutos aqui nesta manhã. Lembrando que hoje é manhã de terça-feira, uma manhã chuvosa aqui na nossa programação, né? Uma chuvosa no dia, né? Pra você que tá aí vindo a programação, olha pra fora, tá chovendo. Ei, meu Deus do céu, né? E dá uma preguiça levantar cedo. Léo Canhoto e Robertinho, fofinho.

0: Olha a hora, são 7 horas e 46 minutos aqui no Sertanejo Bom Demais nesta manhã, né? Nesta manhã, são 7 horas e 46 minutos, né? Como diz aí, 46 minutos do segundo tempo com Serginho Silva. Deixa eu falar pra você, tá chegando a época das eleições e muita gente tem aí preocupado aí nas eleições, né? De como faz aí, né? Para no caso, né, tá aí votando, né, e se pode levar a colinha, se não pode, são 6 candidatos, né, 6 candidatos, 6 votos que você vai ter que dar, né, pros candidatos aí, né, são 6 cargos aí no públicos, né, que estão aí sendo avaliados. E você que tá ouvindo a programação pode, tá, a colinha pode ser levado sim, né, inclusive tem que levar a colinha, porque eu particularmente não lembro 6 números diferentes, né, e vou estar aqui a ordem para você que tá aí ouvindo a programação, né, como você vai fazer para chegar na urna aí, né, e fazer a sua votação, é isso mesmo. Então serão votados aí deputado federal, deputado estadual, senador, são 2 cargos para senador, você vai ter que votar para 2 senadores, né, que da sua preferência, governador do estado e também presidente da república, isso mesmo. Tanto mais você vai lá, anota, faz aquela colinha, né, marca lá seu deputado federal, seu deputado estadual, seu senador, né, são 2 senadores, né, que você tem que votar, governador do estado e presidente da república, né, para que você no dia 4 de outubro, isso vai ser um domingo, dia 4 de outubro, né, onde teremos as eleições e você vai às urnas e você vai poder aí, votar para quem você escolher aí, né, mas pode levar a colinha assim, principalmente as pessoas, né, que eu particularmente eu acho que tem que levar a colinha porque as pessoas ficam mais rápidas, né, que a tendência é que tenha filas aí na hora de votar, né, porque o pessoal aí, como são vários candidatos, e tem pessoas que se atrapalham na hora de votar, né? Eu vejo aí. Então, é bom você levar a colinha e tá fazendo aí o seu voto aí para o seu candidato da sua preferência, né? Bom, são 7 horas e 48. É um serviço de utilidade pública aqui também no Sertanejo Bom Demais da Bragança FM, né? Deixa eu mandar um abraço pro Padre Denis, ligado aqui na programação, e todo o pessoal da paróquia de São Miguel Arcanjo. No final de semana tivemos lá caminhada, corrida, teve lá atletismo. E nesse final de semana, né? Neste sábado tem a Corrida da Linguiça, que vai acontecer no Aeroclube de Bragança Paulista, né? E a expectativa é que não chova, né? Não chova aí no sábado. Deixa eu ver isso aqui na meteorologia, já tá aí apontando a temperatura pro sábado, né? Deixa eu ver aqui para você que tá aí ouvindo a nossa programação. Deixa eu ver aqui no sábado. No sábado tá dizendo que não vai chover, né? Por enquanto não, né? Mas quem manda é Deus, então não sei. Mas a expectativa é que no sábado não chova. Então pode dizer que o pessoal vai correr sem chuva lá no Aeroclube de Bragança. Que bom. Olha a hora, são 7 horas e 49 minutos. Vou tocar uma música aqui. Lá pra nossa amiga ligada aqui na programação, pra Vera Gutierrez. Mato Grosso e Matias cantam Pedaços de Minha Vida.
1: O nosso primeiro disco de ouro foi em 1976. Faz tempo, hein, Matinho?
2: Faz bastante, hein?
1: E foi com essa música aqui, Pedaço de

0: Tá aí, Mato Grosso e Matias, pedaços de minha vida, vida marvada. Olha a hora, são 7:52, deixa eu mandar mais rapidinho aqui o pessoal que tá aqui ligado junto com a gente aqui através das redes sociais, né? Tá vindo aí o programa Primeira Mão, comandado por ele, Luiz Henrique, né? E até agora, né, a gente tá vendo aqui as últimas, não foi localizado o helicóptero do Rick, né? Que estava aí com o Rick, o empresário também, né? E é, fique agora nas orações que ele seja encontrado, né? Eu acho que a expectativa é que o helicóptero não tenha caído é muito pequena, né? Porque eu acho que o helicóptero não tenha tanta autonomia assim de combustível para ficar tantas horas no ar, né? É, espero que tenha pousado em algum lugar e esteja esperando o pessoal pro resgate, né? Quem faz acontece nos filmes ainda, né? Mas a expectativa é que ele seja encontrado aí, né? O Rick aí com saúde, né? E esteja tudo bem com todos os tripulantes aí também, né? Te mando um abraço aqui para dona Dalila, Matias Camargo, dizendo aqui bom dia, Denise Pereira, dizendo aqui bom dia, o seu Demar Barbosa, dizendo aqui bom dia, Adilson Silva, dizendo bom dia, nosso amigo Clóvis, ligado aqui na nossa programação, bom dia, Ivone Cardoso Salles, o Caio Nunes, dizendo aqui bom dia, Márcio Rossini, flamenguista de Atibaia, feliz terça-feira para você, amigo, vai Corinthians, segue o líder, é fazer o quê, né? A Isabel Pereira também, o Roberto de Oliveira, dizendo aqui bom dia, e todo o pessoal, né, que tá ligado aqui no Sertanejo Bom Demais, na Bragança FM, em 79.7 na faixa estendida do rádio. Assim chegamos ao final de mais um programa. Muito obrigado pela sua audiência, obrigado pelo seu carinho. Na sequência vem aí a programação do Primeira Mão, comandada por Luiz Henrique, e eu volto amanhã, quarta-feira, amanhã aqui no Sertanejo Bom Demais da Bragança FM, em 79.7 na faixa estendida do rádio. Para você que ficou na minha sintonia, eu só tenho que agradecer a você, né? E que você tenha uma excelente, uma estupenda terça-feira, repleta de paz, saúde, muitas alegrias. E eu sempre falo e volto a repetir: a vida não é um mar de rosas, mas também não é um mar de espinhos. Por isso hoje não foi como você havia planejado. Acredite sempre que há uma luz aí no final do túnel e tudo vai dar certo. Levanta a cabeça, toca pra frente, porque Deus é acima de tudo e acima de todos, né? A todos uma excelente terça-feira. Tô indo embora e volto amanhã. Tchau, tchau!
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15: Bom dia, Bragança Paulista, região, Brasil e mundo! Estamos chegando com mais um programa Primeira Mão. A partir de agora, 8 horas e 2 minutos, estamos chegando aqui na programação da Bragança FM para trazer muita informação, opinião e também música e entretenimento para vocês na manhã desta terça-feira, dia 22 de setembro. O mês está passando muito rápido, já estamos aí nos aproximando das últimas semanas. Semana que vem já é dia 29, rapaz. Com o Natal já tá praticamente isso. Você vai no supermercado, você encontra panetone, você vai nas lojas, dá pra ver decoração de Natal. Então estamos quase no Natal, dia 22 de setembro estamos quase no Natal, mas estamos chegando aqui mais um programa Primeira Mão desta quarta-feira para trazer muita informação para vocês. E aí o programa Primeira Mão vai estar aí repercutindo essa questão toda do Rick, que o helicóptero segue aí desaparecido, dentre outras informações que a gente vai deixar para o giro de destaques, para o giro de manchetes do programa Primeira Mão. Mas a gente ainda continua aqui abrindo o programa, você acompanha o Márcio Rossini desde as 6 horas da manhã e a partir de agora, 8 horas e 3 minutos, a gente segue juntinho aqui. Para você que está indo no trabalho, um bom dia. Para você que está em casa, um bom dia também. Para você que acordou cedo só porque gosta de acordar cedo. Para você que acordou cedo para cuidar da casa, estamos juntos. Porque tem gente, Márcio, tem gente que se pudesse acordava 10 horas da manhã, mas tem gente que prefere, que opta, que gosta de estar acordado 8 horas da manhã para adiantar a vida. Então tenham todos um bom dia e a gente segue agora juntos aqui na programação da Bragança FM, através do nosso Facebook, Bragança FM, ou através do nosso aplicativo Bragança FM. Vai lá, baixa o aplicativo na sua loja de aplicativos, no sistema Android, Google Play, se for no sistema iOS, a App Store, e aí procura lá, Bragança FM, é o logo vermelho, e você vai poder estar nos acompanhando de onde quer que você esteja. Bom, são 8 horas e 4 minutos, estamos começando o programa Primeira Mão. Lembrando que você pode participar mandando sua mensagem no nosso WhatsApp 4034-1467, fazendo seu pedido de música, mandando aquele salve, mandando aquele abraço ou relatando algo que está acontecendo pela cidade. Bom, sem mais enrolações, Márcio Rossini, vamos agora trazer os destaques das manchetes dos principais veículos de informação, tanto do Brasil quanto de Bragança Paulista. Começando pela Agência Brasil. Empregados da Caixa rejeitam proposta da empresa e greve continua. Mais de 90% das bases sindicais rejeitaram a proposta. Temporais provocam morte e desaparecimento e atingem 119 cidades no Rio Grande do Sul. Entre elas, um motociclista morreu após ser atingido em Pelotas. A CNN destaca o assunto que está em pauta desde o dia de ontem. Mau tempo na Serra Catarinense dificulta buscas pelo helicóptero que tinha Rick a bordo. Bombeiros ainda não encontraram a aeronave ou ocupantes. Operação foi ampliada após o sinal de celular ser restabelecido. Também está aqui na CNN. São Paulo vai reforçar policiamento para casamento de filho de Moraes. Medida busca prevenir eventuais protestos contra o ministro em área nobre da capital. O G1 destaca: falta de energia causa filas e atrasos em voos no aeroporto de Viracopos. Interrupção atingiu o saguão de check-in desde a madrugada e concessionária acionou equipes de manutenção para restabelecer os sistemas. Lula quer fazer contraponto a Donald Trump em abertura de Assembleia das Nações Unidas. Auxiliares de Lula tentam estabelecer oposição entre os dois ao antecipar a fala do americano, que discursa logo depois do presidente brasileiro. Indo agora para os destaques dos jornais de Bragança Paulista, os veículos de informação da cidade. O Jornal Mais Bragança destaca: reintegração de posse termina com demolição de 7 casas no bairro do Menin. Uma operação de reintegração mobilizou na última segunda-feira diferentes órgãos públicos na estrada Aurélio Frias Fernandes. E destacando o Jornal Bragança em pauta, governo do estado se manifesta sobre agressões em escola cívico-militar. A Secretaria de Educação do Governo do Estado de São Paulo se manifestou sobre o caso das agressões ocorridas na Escola Matilde, na última sexta-feira, dia 18. Destacando agora informações que estão no nosso Instagram, @BragancaFM. Na tarde de ontem, carreta derruba semáforo e arranca fiação em Bragança Paulista. O caso aconteceu no cruzamento da rua Doutor Tosta com a Avenida José Gomes da Rocha Leal.

0: Audiência pública apresenta a proposta de lei orçamentária de 2027 em Bragança Paulista. A reunião está marcada para o dia 25 de setembro, portanto, próxima sexta-feira. Ainda trazendo destaque de ontem, motociclista e motorista ficam feridos após colisão na Vila Municipal. Caso aconteceu no último domingo, na manhã do último domingo, dia 20, no bairro de Bragança. Câmara de Bragança vota nova política municipal sobre álcool e outras drogas. A votação acontece na sessão de hoje, terça-feira, dia 22. E é a 34ª sessão ordinária do ano. 8 horas e 8 minutos, estes foram os destaques do programa de hoje. E aproveitar esse destaque que eu trouxe, esses foram os destaques do programa de hoje, mas vamos agora com o Giro Rural. Depois de trazer informações da cidade, vamos agora com o campo.
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2: Eu sou o Humberto Ferretti e esse é o Giro Rural. O preço dos legumes subiu em agosto no atacado. É o que mostra balanço da CEAGESP, a Central de Abastecimento de São Paulo, que trabalha com a compra e a venda de mercadorias de todo o país. Na média, a alta ficou acima de 5%. Ela foi puxada principalmente pelo tomate, cuja cotação subiu até 43%, uma vez que o clima atrasou a maturação na roça e derrubou a oferta. Por outro lado, itens como pimentão verde e quiabo ficaram mais baratos. O arroz ficou mais caro nos últimos dias no campo. O CPE aponta uma alta de 4% do começo do mês para cá, com a saca vendida a R$ 81,00 no Rio Grande do Sul, o maior produtor nacional. Por conta dos preços ruins do ano passado, muito agricultor cortou investimentos em 2026, o que fez a oferta cair. Além disso, a demanda ganhou força nas últimas semanas, inclusive por parte de compradores de fora do país. Da Rádio 2, Humberto Ferretti. O preço do porco.
0: Tá certo, são 8 horas e 10 minutos. Esses foram os destaques do programa de hoje. Bom, eu queria aproveitar e destacar uma informação sobre esse caso que a gente trouxe do caminhão que acabou derrubando o semáforo, a carreta que derrubou o semáforo ali no cruzamento da José Gomes com a Dr. Tosta. Não seria o caso de, para evitar e mitigar esse tipo de coisas, esse tipo de situação, primeiro, evitar com que veículos desse porte, porque de fato era uma carreta muito grande para a avenida, passar pela cidade. Tá certo que alguns serviços dependem, eu compreendo, mas dá para adotar outras maneiras um pouco mais seguras e até mesmo, cabe até sistemas de GPS aperfeiçoarem algumas rotas, entendendo estabelecendo principalmente o porte do veículo que ele vai estar guiando, que ele vai estar dando as orientações, porque, assim, ainda que foi só um semáforo, imagina se está uma pessoa passando ali, imagina se está... Inclusive o trânsito de Bragança Paulista está passando por algumas questões muito esquisitas, né? Primeiro, destacando esse caso, aí vai ter a mudança de sentido de algumas avenidas. Inclusive, ontem eu tive uma prova de que a José Gomes da Rocha ela não pode ser mexida de jeito nenhum, porque ela serve como desafogo tanto para José Domingues quanto para a Avenida dos Imigrantes. Eu estava ontem vindo, eu estava a caminho da rádio para apresentar o programa Gol de Placa, e ali na altura, na José Gomes, na altura do Banco Sicredi, estava tendo o guinchamento de um carro forte, que precisou interditar parte da via e carros estavam impedidos. Muita gente fez o quê? Contornou pela José Gomes da Rocha Leal. E serve para desafogar, claro que a avenida por si só, ela é um ponto importante que conecta a cidade de um ponto a outro. Mas ela também serve como um desafogo. E ontem foi extremamente importante. Imagina quando de fato as mudanças acontecerem, com o trânsito sendo concentrado, o trânsito sentido Taboão Centro se concentrar ali, e principalmente no horário do programa Gol de Placa, que é antes do programa Gol de Placa, que é ali entre as 17 horas, 17h30, 5h30 da tarde. Então, Bragança, inclusive até ali na Pedro Esplendore, indo pra rua, no cruzamento da Pedro Esplendore com a Rua Tupi, os semáforos, eles estão abrindo simultaneamente, tanto para quem tá vindo do Lago do Taboão, tanto para quem tá vindo do centro. E tá um pouco complicado, tá perigoso. Tá perigosa ali a abertura de semáforo, é algo que eu não percebi. Eu faço o caminho todo dia ali para vir para a rádio e, de fato, eu nunca vi que era aberto ao mesmo tempo. Quer dizer, estou percebendo agora, mas sempre foi algo que um semáforo estava fechado e outro estava aberto. Agora eles estão abrindo simultaneamente. Mas vamos aguardar cenas dos próximos capítulos sobre o trânsito em Bragança Paulista, porque ainda vai ter muita água para rolar e a gente aguarda informações em relação a isso. Bom, são 8 horas e 13 minutos e estamos começando mais um programa Primeira Mão, que tem direção de rádio de Maria de Lima, parte técnica dele Márcio Rossini e apresentação minha Luiz Henrique Domingues. E que hoje a gente começa com uma música um pouco mais lenta, para combinar um pouquinho com o tempo, que é a música Casinha de Sapê, sucesso dele, Tim Maia, o Síndico.

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8 horas 29 minutos, 8h29 aqui na programação da Bragança FM. Vamos agora para aquele momento de reflexão. Hoje é terça-feira, dia 22 de setembro. E uma linha da liturgia diária de hoje, acho que é perfeito para destacar o caminho de todo mundo. O homem pensa que o seu caminho é sempre reto, mas o Senhor é quem sonda os corações. De fato, o homem sempre pensa que vai ser um caminho tranquilo, sem nenhuma tribulação, sem nenhuma adversidade. Mas, às vezes, algumas adversidades pensam não... às vezes, algumas adversidades aparecem, mas não para atrapalhar o nosso caminho, mas sim para moldá-lo e sair dessa linha reta que provavelmente não levaria a lugar algum. Mas agora, quando tem alguns desvios de caminho, normalmente eles levam para algum lugar melhor do que você naturalmente iria. E é como o Márcio Rossini sempre fala, a vida não é um mar de rosa, mas também não é um mar de espinhos. Então, todo desvio de caminho que tiver, com certeza é para uma rota melhor. Então, acho que algo que eu já destaquei outras vezes, se uma porta se fecha é porque uma outra se abre, ou seja, uma alteração de caminho, e que toda mudança, ela é positiva. Jamais vai ser para o mal, jamais vai ser para lhe prejudicar. Deus sabe o que faz, acredite nas decisões dele. 8 horas 31 minutos, essa foi a reflexão desta terça-feira. Fique agora com ele, Padre Zezinho, Coração da Família.

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1: Jesus Eucarístico, o pão do céu, o pão que dá vida eterna. Feliz aquele que o recebe.

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0: Muito bem, são 8 horas 49 minutos, 8h49, você está ouvindo o programa Primeira Mão aqui na programação da Bragança FM. 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Bom, são 8 horas e 50 minutos, vamos girar informações que temos aí, informações inclusive de trânsito em estrada que envolve Bragança.
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0: Informação destacada pelo jornal Mais Bragança, carreta atravessada bloqueia faixas e causa congestionamento na Fernão Dias. Uma carreta ficou atravessada na pista e bloqueou todas as faixas de rolamento e o acostamento da rodovia Fernão Dias no sentido São Paulo na manhã de hoje, terça-feira. Segundo o relato de um motorista que passou pelo local, a ocorrência ocorreu na altura do quilômetro 26, onde o veículo ficou em posição de L, impedindo a passagem dos demais veículos. O congestionamento já se estende e a fila de veículos está chegando ao trevo de Bragança Paulista e ainda conforme o relato, uma equipe de reboque pesado estaria atendendo outra ocorrência no quilômetro 35, também no sentido São Paulo, onde outra carreta também estaria parada na faixa da direita. Motoristas que seguem para São Paulo devem redobrar a atenção e se preparar para enfrentar lentidão e congestionamento no trecho e as condições do trânsito podem mudar conforme os trabalhos de remoção que os veículos avancem. Então tem a informação, uma carreta atravessada, então para você que está indo sentido São Paulo, evitar esse trecho, se é que tiver como evitar, e se conhecer um atalho, que pegue esse atalho, porque de fato o trânsito não vai ser liberado tão cedo. Inclusive tem relatos nos comentários dessa notícia de um motorista que já disse que está há 1 hora parado esperando liberação. Isso foi há 18 minutos. Ou seja, se ele comentou há 18 minutos e está há 1 hora parado, é porque está muito tempo parado. E acontece, e tem até outros relatos de pessoas dizendo que acontecem todos os dias casos como esse. Então, redobre a atenção no trânsito, sobretudo na Fernão Dias, sentido São Paulo. E falando em carreta, uma informação que está destacada no nosso Instagram, @BragancaFM, de uma carreta que derrubou o semáforo e arrancou fiação em Bragança Paulista. O caso aconteceu na manhã de ontem, segunda-feira, por volta das 7h15 da manhã. O incidente aconteceu no cruzamento da rua Doutor Tosta com a Avenida José Gomes da Rocha Leal e, segundo as informações, o caminhão acessou a rua Doutor Tosta e, ao realizar a curva para seguir no sentido Taboão, teve dificuldade para completar a manobra. Durante a conversão, a carreta atingiu a estrutura do semáforo e arrancou os cabos de fiação e, com o impacto, o equipamento acabou ficando caído no local. As circunstâncias do acidente e os possíveis impactos não foram informados e motoristas que passaram tiveram que redobrar a atenção. E assim, vendo pelas imagens, me parece que foi muito mais um erro de cálculo do que não uma impossibilidade, porque a carreta ela chega, ela vira na Doutor Tosta sentido José Gomes e ela acaba não abrindo para fazer a curva da maneira que deveria. Com isso, obviamente, foi uma curva um pouco mais fechada e o espaço ali também é muito apertado, sobretudo ali na rua Doutor Tosta, que vai sentido Imigrantes, ali onde ficava a antiga estância. Não que eu virei caminhoneiro, Marcio, mas é uma questão de matemática básica. Só você fazer uma curva, quanto mais você abre, mais fechada vai ser a curva. Quer dizer, quanto mais você abre, mais você vai fazer a curva aberta. Quanto menos você fechar, você vai fazer uma curva um pouco mais apertada. E uma carreta, você também tem que levar em consideração o cálculo do... Sim. Que você tá levando uma carga atrás. Então, quanto mais você abrir, menor a chance de você fazer uma curva fechada.
2: Mas eu vou defender os caminhoneiros aqui.
0: Ah, não, eu não tô criticando, só tô falando que...
2: Eu acho que os caminhoneiros também dependem muito do GPS, né?
0: A gente Sim.
2: Tá mandando naquele local, o cara não é daqui, tá apavorado, daí ele vai fazer, só que ele não viu lá, né?
0: Ah, com certeza. Não, e assim, foi só pelo que pareceu na imagem. Me pareceu muito mais.
2: De maldade.
0: Um erro de cálculo. Não foi de maldade, né? Mas quem comete acidente de maldade?
2: É. Não, mas é que a vez a pessoa fala assim: nossa, o caminhoneiro o quê? Mas é que a vez ele tá nervoso porque já não sabe o caminho.
0: Ah, sim.
2: Aí ele vê no GPS, ó, tem que virar aqui. Ele não sabe que tem uma outra
0: alternativa. E é como eu falei no começo dos programas: o serviço.
2: Aí cai nas perimetrais, só até o perimetral que tirasse o trânsito da.
0: Que desafogasse o trânsito também.
2: Do centro.
0: E é como eu falei, também cabe aos serviços de GPS, sempre que alguém iniciar uma viagem, perguntar qual que é o tipo de veículo que a pessoa tá conduzindo para que possa entregar a melhor rota possível para aquele tipo de veículo. É claro que depende de uma variável de questões de sistema, geolocalização, mas enfim, eu acho que os serviços de GPS também deveriam aí como que eu posso dizer? Ajeitar a rota, ajustar a rota para o tamanho do veículo.
2: Sim.
0: Para não haver, porque no sistema do GPS, uma rota daquela é para um carro, não é para uma carreta daquele porte. Então, se for o caso do GPS, deveria ter essa adequação ao tipo de veículo. E como aconteceu ontem ali na rua Doutor Tosta, que o caminhão acabou arrastando, uma carreta acabou arrastando o semáforo. Bom, e trazendo informações sobre um caso que repercute desde ontem, que bombeiros de Santa Catarina reforçam equipes em buscas por helicóptero que sumiu em Santa Catarina. Mais de 20 bombeiros atuam na operação, que ganhou 7 viaturas 4x4, 2 drones e 2 cães de busca na Serra Catarinense, e buscas já duram mais de 15 horas. O Corpo de Bombeiros de Santa Catarina reforçou a partir das 6 horas da manhã de hoje as buscas pelo helicóptero Bell 430 de matrícula PPMGR, que desapareceu na tarde da última segunda-feira, e o voo saiu do aeródromo Costa Esmeralda em Porto Belo com destino a São Joaquim. A aeronave transportava 4 pessoas, dentre elas o cantor Rick, da dupla Rick Renner, e o empresário Bruno Avelar, além do videomaker Paulo Soares, e o piloto que perdeu a comunicação com os órgãos de controle enquanto sobrevoava a Serra Catarinense. As buscas que começaram por volta das 17 horas de ontem e já duram mais de 15 horas. Mais de 20 bombeiros e militares comunitários participam da operação, com equipes mobilizadas de Lages, Curitibanos, Uribici e também São Joaquim. A força-tarefa também conta com 7 viaturas de resgate com tração 4x4, 2 drones e 2 binômios formados por cães de busca e seus condutores. Tá aí a informação: as equipes terrestres mantiveram as buscas durante a madrugada e ampliaram o perímetro após a captação de um celular de um dos ocupantes. Inicialmente, os trabalhos se concentraram na região de Vacas Gordas, na cidade de Uribici, apontada como local do último contato por rádio. Com um novo sinal, o Salva-Aero ao Curitiba autorizou a ampliação da área de procura em cerca de 30 quilômetros em direção a Morro Agudo, em São Joaquim. O sinal é usado pelas equipes para delimitar áreas de maior probabilidade, mas não indica necessariamente a localização exata do helicóptero, e a região possui a mata densa e relevo acidentado, o que dificulta o deslocamento dos socorristas. Além dos bombeiros, também participam da operação a FAB, que enviou o helicóptero Black Hawk e também um avião SC-105 Amazonas para a operação, além da Polícia Militar de Santa Catarina. A JTA Empreendimentos, proprietária do helicóptero, confirmou que a aeronave havia sido emprestada aos passageiros, e em nota a empresa afirmou que não há confirmação de acidente até o momento e pediu que informações não verificadas não sejam divulgadas como fatos. Há um alerta vermelho do INMET para a região, com previsão de chuvas intensas de granizo e ventos superiores a 100 km por hora. No solo, as equipes encontram obstáculos como árvores caídas e pontes submersas, e por causa das condições da região e da movimentação das aeronaves de resgate, as autoridades proibiram voos civis e usos de drones particulares dentro do perímetro da operação. Então tá aí esse destaque dessa operação em busca do helicóptero que caiu ontem em Santa Catarina, mobilizando FAB, mobilizando diversas autoridades, e que fica aí a torcida para que consiga recuperar, para que consiga encontrar tanto o helicóptero quanto as pessoas que, tanto os ocupantes dela, tanto o piloto, quanto o Rick, quanto o empresário e o videomaker que estava junto com eles. E aproveitando o ensejo do plantão policial, da música do nosso plantão policial, um estabelecimento comercial localizado na estrada municipal PDB 369, no bairro Pitangueiras de Cima, na cidade de Pedra Bela, foi alvo de furto durante a madrugada da última sexta-feira, informação que destaca o jornal Mais Bragança. E de acordo com o boletim de ocorrência registrado pela Polícia Civil, o crime ocorreu por volta das 2 horas e 15 da manhã. A ocorrência foi comunicada às autoridades somente 12 horas depois, ou seja, 2 horas e 5 minutos do mesmo dia. Segundo o registro, indivíduos ainda não identificados teriam arrombado a porta do estabelecimento e acessado o interior do local. Câmeras de segurança registraram parte da ação e as imagens foram fornecidas para auxiliar as investigações. Entre os objetos e valores informados como furtados estão R$4.800 em dinheiro, diversos maços de cigarro das marcas Marlboro, Rothman, Pai e San Marino, avaliados em aproximadamente R$3.500. Também foi roubada uma bateria automotiva Moura, avaliada em R$699, um telefone celular Motorola Moto G35, avaliado em R$900, e um outro telefone Motorola, um G04, avaliado em R$500. O boletim também registra que a porta do estabelecimento foi danificada durante a ação e o prejuízo informado com os bens furtados soma R$ 10.399, sem considerar eventuais danos estruturais causados pelo arrombamento. A ocorrência foi registrada como furto qualificado e estabelecimento comercial e os autores ainda não haviam sido identificados no momento do registro. As circunstâncias do crime serão investigadas pela Polícia Civil. Como tá aumentando o número de furtos na madrugada, hein? Rapaz, esse foi mais um furto. Bom, para dar continuidade a esse giro de notícias, vamos agora finalizar com a previsão do tempo, para você ficar esperto sobre o tempo e a temperatura na cidade de Bragança Paulista, não só para hoje, mas também para os próximos dias. Bom, o clima é chuvoso, 18 graus, tem sensação térmica de 18 graus, segundo a agência Climatempo, o que é a temperatura mínima prevista para hoje. Portanto, estamos no período mais frio do dia, mas podemos aí chegar aí a temperaturas mais altas por volta da meio-dia, 10 horas, entre 10 horas e 14 horas, melhor dizendo, que é quando chegar a 23 graus, mas o clima chuvoso persiste. Ainda no período da noite, a temperatura pode voltar a cair ali por volta das 20 horas, ali por volta das 18 horas, 20 e 22 horas, caindo primeiro para 20 graus, depois 19, depois 18, mas a única coisa que permanece constante durante o dia é a chuva. A única coisa que acontece é que a chuva pode apertar ali por volta do meio-dia, pode ficar um pouco mais intensa na metade do dia. Já para amanhã, quarta-feira, dia 23, a temperatura mínima prevista é de 14 graus, máxima de 17 e com 98% de chances de chover e uma previsão de 35 milímetros de chuva. Então vai chover a tendência é que chova bastante amanhã, quarta-feira, que vai ter como período frio, não vai ter uma grande variação de temperatura, não vai ter aí um período tão frio nem um período tão quente, porque o período mais frio vai ser ali por volta das 14 horas e a temperatura mais alta registrada no dia vai ser ali por volta das 14 horas com 16 graus, mas durante todo o dia a tendência é que chova parando ali por volta das 16 horas, dando uma estabelecida no clima, mas ainda assim a temperatura vai ser baixa. Para quinta-feira, dia 24, temperatura mínima prevista de 14 graus, máxima de 21, não tendo chances de chover. Contrariamente ao que vai acontecer, pode acontecer amanhã, na quinta-feira não tem chances de chover e o período mais quente do dia ali por volta das 16 horas com 21 graus e o período mais frio ali por volta das 6 horas da manhã com 14 graus. E aí, encerrando a semana, na sexta-feira, vai sextar com chuva, com 68% de chances de chover ali no período da tarde, por volta das 14 horas, que inclusive também é o período mais quente do dia. E o período mais frio vai ser ali por volta das 6 horas da manhã, com 14 graus, e a tendência é que o céu fique até um pouco mais limpo na noite de quinta-feira, de sexta-feira, melhor dizendo, ali por volta das 22 horas, quando deixar de ficar um pouco mais nublado e o céu ficar mais limpo. Essa é a previsão do tempo para a semana em Bragança Paulista. Bom, depois de trazer a previsão do tempo para a Bragança Paulista, vamos agora com a Defesa Civil do Estado para trazer aí informações sobre a previsão do tempo em outras regiões do Estado de São Paulo.
1: A Defesa Civil informa.
3: Nesta terça, temos o início da primavera e o estado de São Paulo terá o tempo bastante instável, devido à atuação de um cavado meteorológico e à passagem de uma frente fria pelo oceano. Ao longo do dia, são esperadas chuvas generalizadas, de intensidade moderada a forte, seguidos por raios, rajadas de vento e queda pontual de granizo. Os maiores acumulados são previstos para Registro, Itapeva, Baixada Santista, Litoral Norte e a região metropolitana de São Paulo. Nessas áreas, o solo encontra-se saturado em razão das chuvas anteriores, aumentando o potencial para novos transtornos. Diante desse cenário, permanece a condição de alerta, sendo recomendada atenção especial para alagamentos, enxurradas e elevação dos níveis dos rios, principalmente nas áreas mais vulneráveis. Na capital, as temperaturas ficarão na casa dos 16 e 23 graus. Já em Eldorado, mínima de 13 e máxima de 22 graus. Em casos de emergência, ligue 199 para a Defesa Civil ou 193 para o Corpo de Bombeiros.
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0: 18 horas, na verdade 9 horas, 9 horas, onde eu tirei 18 horas? É, acho que é costume ao fuso horário. Bom, são 9 horas e 25 minutos, 9h25 da manhã. Você está ouvindo o programa Primeira Mão aqui na programação da Bragança FM, que acabou de tocar, é Que Eu Não Te Esqueci, música da Ana Castela. Ela que traz uma música, uma releitura da música Love on the Brain, da Rihanna. É uma música lá dos anos 2010 e que a Ana Castela traz na sua versão agora no ano de 2026. Bom, são 9 horas e 26 minutos. Vamos agora girar informações para vocês, para trazer mais informações do que acontece em Bragança Paulista, na região, no Brasil e no mundo.
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0: Muito bem, vamos começar trazendo informações policiais do que aconteceu em Bragança Paulista e região. Polícia trazendo uma informação da cidade de Amparo, polícia militar prende mulher com veículo furtado e sinais identificadores adulterados. Na noite desta segunda-feira, dia 21, policiais militares do 34º Batalhão da Polícia Militar do Interior prenderam uma mulher por receptação e adulteração de sinal identificador de veículo no distrito de Arcadas, em Amparo. Durante patrulhamento, os policiais receberam informações de populares sobre um Fiat Pulse de cor branca que teria se envolvido em um acidente de trânsito e deixado o local. O veículo foi localizado e abordado pelas equipes e, durante a vistoria, os policiais constataram inconsistências nos elementos de identificação do automóvel, incluindo ausência de etiquetas de identificação e irregularidades relacionadas à placa. Após contato com o proprietário cadastrado da placa, foi constatado que o veículo original permanecia estacionado em sua residência em Araguari, indicando que a placa havia sido utilizada em outro automóvel. Na sequência, por meio... só para constar, Araguari é uma cidade no município, que fica no estado de Minas Gerais. Então, para você ver a distância de Araguari para Amparo. E na sequência, por meio de equipamento de identificação veicular, os policiais conseguiram verificar os dados originais do automóvel abordado e a consulta aos sistemas apontou que o veículo era produto de furto ocorrido no mês de junho deste ano no município de Campinas. A condutora recebeu voz de prisão e foi conduzida à Delegacia de Polícia Civil de Serra Negra, onde a ocorrência foi registrada por receptação e adulteração de sinal identificador e ela permaneceu à disposição da Justiça. Então tem a informação de uma receptação e também de adulteração de veículo. O veículo original pertencia, estava estacionado na cidade de Araguari. Imagina, você recebe, se é uma motorista muito, como que eu posso dizer, uma motorista um pouco imprudente no trânsito, o tanto de multa que você não deve receber no seu nome, tendo seu carro estacionado na garagem. Então, é para você ver as implicações, não só a implicação de, claro, você ter o seu veículo clonado, entre aspas, mas também as implicações de você aí ter... Mas também essas implicações de trânsito e até de sujar seu nome. Para ter uma noção da distância, Márcio, a cidade de Araguari fica a 7 horas de carro de Amparo. Então, imagina, você vê multas na cidade de Amparo, no seu nome, multas ali região de Campinas, e você não entende muito o que está acontecendo. E foi essa, e imagina o susto também do proprietário do veículo, da placa original, de estar na casa dele e do nada receber uma notificação dessa. Mas os autores já foram apreendidos e a Polícia Militar acabou divulgando essa informação.

constatadas lesões no antebraço, na região escapular da vítima, e a ocorrência foi apresentada no plantão policial de Serra Negra, sendo elaborado o boletim de lesão corporal no âmbito da Lei Maria da Penha e resistência, e o homem permaneceu preso à disposição da justiça. É, estão crescendo cada vez mais os números de violência doméstica na região, por mais que hoje tenhamos, por exemplo, aqui em Bragança Paulista, o núcleo de atendimento a vítimas de violência, ainda assim continuam aumentando os casos desse tipo de crime na região. Bom, e agora voltando a falar um pouco daquele caso na escola Matilde Teixeira de Moraes, o governo do estado se manifesta sobre agressões em escola cívico-militar. É o que destaca o jornal Bragança em Pauta. Nesta segunda-feira, a Secretaria de Educação do governo do estado de São Paulo se manifestou sobre o caso de agressões ocorridas no interior de uma escola estadual na cidade de Bragança Paulista. O caso de agressões ocorreu na sexta-feira, dia 18, na escola estadual Professora Matilde Teixeira de Moraes, localizada ali no Parque dos Estados, e a instituição de ensino tornou-se uma escola cívico-militar em fevereiro deste ano. 5 adolescentes foram detidos pela Polícia Militar, acusados após um episódio de violência dentro da escola, e de acordo com dados do boletim de ocorrências, as vítimas, duas alunas de 13 e 15 anos respectivamente, teriam sido cercadas, agredidas durante o intervalo, e os alunos detidos foram encaminhados à Fundação Casa de Atibaia e liberados ainda no final de semana. Por meio de nota, a equipe do Bragança em Pauta, a Secretaria da Educação do Estado de São Paulo e a Unidade Regional de Ensino de Bragança afirmaram que são veementemente contra qualquer tipo de violência, seja dentro ou fora da unidade escolar. De acordo com o órgão, assim que recebeu o relato das estudantes, a equipe gestora agiu rapidamente, acionando o conselho tutelar, além da ronda escolar, e convocando os responsáveis dos estudantes. O caso das agressões foi registrado na plataforma do Programa de Melhoria da Convivência e Proteção Escolar, o Conviva SP, e especificamente sobre as vítimas, a Secretaria de Educação afirmou que as estudantes serão acolhidas pela unidade e pelo Conviva. Além disso, um profissional do Conviva estará à disposição para ambas, caso autorizado pelos responsáveis. A URE de Bragança Paulista e equipe gestora estão à disposição da comunidade escolar e das autoridades para maiores informações, é o que conclui o documento. De acordo com a nota da defesa dos adolescentes, eles já foram liberados e se encontram em suas residências junto às famílias, e os fatos serão devidamente apurados pelas autoridades competentes. Segundo informações, a advogada que representa o caso, nessa nota também informou que o episódio não corresponde ao cenário de espancamento ou agressão violenta que vem sendo especulado, tratando-se de adolescentes sem antecedentes de qualquer natureza e todos regularmente matriculados e assistidos por seus responsáveis legais. Bom, então tá aí agora com o posicionamento do governo do estado de São Paulo, já que se trata de uma escola estadual, que ocorreu esse caso na última sexta-feira e ocorreu na escola Professora Matilde Teixeira de Moraes. Foi ainda com uma informação que impacta o Brasil, mas não só o Brasil, mas também Bragança Paulista, até porque, por exemplo, aqui na rua Coronel Osório temos uma agência da Caixa Econômica Federal que está com adesivos de greve. Empregados da Caixa rejeitam proposta da empresa e greve continua, é o que traz o Agência Brasil. Mais de 90% das bases sindicais rejeitaram a proposta. Empregados da Caixa Econômica Federal decidiram manter a greve nacional iniciada no dia 10 de setembro. A proposta da empresa foi rejeitada em assembleia virtual realizada nessa última segunda-feira à tarde, e o comando da greve deverá anunciar os próximos passos do movimento em breve. A greve teve início após os empregados rejeitarem a proposta de renovação do acordo coletivo de trabalho e decidirem pela greve nacional. Segundo a Comissão Executiva dos Empregados, a CEE, mais de 90% das bases sindicais rejeitaram a proposta apresentada pela instituição. Entre os principais pontos de divergência e uma das principais pautas de reivindicação está o Saúde Caixa, plano de assistência médica dos empregados, e os trabalhadores também reivindicam avanços em outros itens de acordo específico negociados desde o mês de junho. A proposta da empresa rejeitada hoje ampliaria de 6,5% para 9% da folha de pagamento, o teto de participação do banco no custeio do Saúde Caixa a partir do ano que vem. Então, só recapitulando, a proposta que foi rejeitada ampliaria de 6,5% para 9% da folha de pagamento, o teto de participação do banco no custeio do Saúde Caixa a partir do ano que vem, o ano de 2020.
e 27. Então tá aí a informação de que a greve da Caixa continua e foi rejeitada.

0: rejeitada pelo movimento que iniciou a greve. E ainda girando as informações nacionais, ainda da Agência Brasil destaca: temporais provocam morte, desaparecimentos e atingem 119 cidades no estado do Rio Grande do Sul. Uma pessoa morreu em Pelotas após o forte temporal que atingiu o estado gaúcho nesta segunda-feira. E segundo informações da Polícia Civil, a vítima era um motociclista que foi atingido pela queda de fios de alta tensão no momento do temporal na cidade. De acordo com a Prefeitura de Pelotas, o evento climático, caracterizado principalmente por forte vendaval, chegou a alcançar 89 km por hora. Além de ter provocado destelhamentos, quedas de árvores e de postes e falta de energia em diversos pontos da cidade. Por causa disso, as aulas na rede pública municipal foram suspensas na última segunda-feira. Outras 4 pessoas estão desaparecidas na cidade de Caxias do Sul, cidade que chegou a registrar 159 milímetros de chuva somente na segunda-feira. Ou seja, choveu bastante em Caxias e 3 dessas pessoas, informou a Polícia Civil, estavam em um veículo que foi arrastado pela enxurrada. Um homem foi resgatado, mas um adolescente de 13 anos, uma criança de 4 anos e uma mulher de 43 seguem desaparecidos. Em uma outra ocorrência na cidade de Caxias do Sul, um homem realizava a limpeza de uma galeria quando foi arrastado pela água do bairro de Lazer. O balanço divulgado no final da tarde de ontem, ou seja, segunda-feira, pela Defesa Civil, apontou que desde a última sexta-feira foram registradas 122 ocorrências relacionadas a fortes ventos e chuvas em 119 municípios do estado. Além da morte registrada em Pelotas, os temporais ocorridos no estado também deixaram outras 3 pessoas feridas em Aceguá, Caxias do Sul e Santa Maria. No total, informou o órgão, mais de 485 mil pessoas de todo o estado foram afetadas pelos eventos climáticos nos últimos dias, sendo que 101 delas estão desabrigadas e 701 desalojadas. Os fortes ventos e chuvas também provocaram danos em 27 escolas e 7 estabelecimentos de saúde. Então tá aí a informação preocupante sobre o estado do Rio Grande do Sul. Claro que esses fortes temporais chamam a atenção de diversos estados, sobretudo do sul do país. Ontem, por exemplo, era para ter uma partida da Série B do Campeonato Brasileiro entre Criciúma e Operário de Ponta Grossa, no estádio Heriberto Hilse, na cidade de Criciúma, e essa partida foi adiada por conta dos fortes temporais que atingem o estado de Santa Catarina. Mas a gente vai falar um pouco melhor disso a partir das 11 horas no Destaque Esportivo do programa Primeira Mão, e claro que depois a partir das 18 horas no programa Gol de Placa. Bom, são 9 horas e 37 minutos, esse foi mais um Giro de Notícias para vocês aqui na programação da Bragança FM.
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1: Muito bem, são 10 horas e 2 minutos, 10 e 2, esse é o programa Primeira Mão, que acabou de tocar Uma Deusa, Uma Louca, Uma Feiticeira, aqui o sucesso de Rick Renner, que estamos aí à procura de mais informações sobre toda a questão envolvendo o helicóptero que acabou caindo em Santa Catarina. Bom, mas hoje aqui no programa Primeira Mão estamos tendo uma conversa especial, estamos na linha com a irmã Nils, ela que cuida das relações públicas lá das Irmãs de Maria, porque inclusive teve um evento nesse último final de semana comemorando o júbilo do centenário do movimento das Irmãs de Maria, lá no Santuário de Nossa Senhora de Schoenstatt, no Santuário da Mãe Rainha, em Atibaia. Então, irmã, muito obrigado por estar conversando com a gente hoje nessa terça-feira.
2: A gratidão é minha. Bom dia a vocês, Henrique, bom dia aos ouvintes que nos escutam nesse momento. Eu estou falando aqui bem do lado do Santuário da Mãe Rainha e desejo que ela envie uma bênção para cada um.
1: Irmã Nilza, queria que a senhora falasse um pouco sobre a história, porque foi o centenário, na verdade o centenário ele é comemorado no dia 1º de outubro, o movimento foi oficialmente fundado em 1º de outubro de 1926, lá na Alemanha, na cidade de Schoenstatt, onde fica o primeiro santuário, e foi comemorado nesse último final de semana aqui na cidade de Atibaia, no Brasil. Queria que você falasse um pouco primeiro, o que é o movimento das Irmãs de Maria?
2: O Instituto Secular das Irmãs de Maria de Schoenstatt, como você falou, que para 100 anos, né, agora no dia 1º de outubro, e que há mais de 50 anos está aqui presente na nossa região de Bragança Paulista, é uma comunidade de irmãs, de mulheres consagradas, que fazem parte da grande obra do Schoenstatt, né? São duas coisas, por assim dizer, não é por assim dizer, é de fato. Uma é a obra de Schoenstatt, que tem 114 anos, que inclui, então, muitos grupos de famílias, crianças, jovens, sacerdotes, e que tem, né, todos esses santuários, pequeno santuário da Mãe Rainha, como vocês conhecem aqui em Atibaia, muitos dos ouvintes frequentam, inclusive, e as Irmãs de Maria fazem parte dessa grande obra. São 26 fundações do padre Kentenich, e dentro dessas 26 fundações, uma delas é o Instituto das Irmãs de Maria. Nós somos um grupo de mulheres consagradas inteiramente a serviço de Deus, a serviço da Mãe e Rainha em seu santuário. Há 100 anos, um grupo de jovens, eram jovens professoras, tendo entre elas a irmã Emília, que é hoje venerável, comprovadamente venerável, digna de veneração, segundo a Santa Sé. E essas meninas deixaram toda a profissão delas, tudo aquilo que elas tinham como futuro garantido profissionalmente, e colocaram-se a serviço de Nossa Senhora. E essa fundação, começada em 26, menos de 10 anos depois, já em 35, ela chega ao Brasil com um grupo de 12 irmãs que se instalam na diocese de Jacarezinho, ali no Paraná, e começam a crescer aqui no Brasil e chegam aqui na diocese de Bragança em 1972. Então, quem somos nós? Somos um grupo de mulheres consagradas, presentes em mais de 30 países no mundo, que temos como meta tornar Maria presente hoje. Se Maria nascesse hoje e vivesse hoje, como ela realizaria hoje a sua missão de servir a Jesus e de conduzir as pessoas a Jesus? Esse é o nosso carinho.
1: E, irmã, como que não só o movimento da Mãe Rainha, mas também as Irmãs de Maria de Schoenstatt chegaram na Diocese de Bragança Paulista, ali na cidade de Atibaia?
2: Nós tínhamos o nosso centro no Brasil, em Santa Maria, no Rio Grande do Sul, ainda existe lá um centro. E quando o nosso fundador, o padre Kentenich, ele esteve no Brasil já em 1900, ele visitou 10 vezes o Brasil entre 1947 a 1952. E ele chegava sempre aqui no Rio de Janeiro, passava por São Paulo e ia para o Sul. E ele percebia já, imagina, já naquela época, né, ele percebia que a cultura da nossa região sudeste, ela é diferente da cultura gaúcha. E também geograficamente, né, é uma distância muito grande para as irmãs lá da central do Rio Grande do Sul atender o estado de São Paulo. Imaginamos isso tudo sem internet, né? Hoje talvez seria mais fácil. E ele então já dizia para as irmãs naquela época, as senhoras precisam abrir uma central no estado de São Paulo para atender melhor aquela cultura, para viver dentro daquela cultura e ajudar a população a se aproximar de Cristo por meio de Maria. E então, numa década de 69, 60, né, dentro da década de 60, as irmãs começaram a procurar um lugar onde estabelecer-se. E surgiram várias possibilidades. Existia a possibilidade de nós termos uma casa, por exemplo, na região de Cotia, até que Deus nos apresentou esse terreno aqui em Atibaia, próximo, né, à cidade de Atibaia. Quem conhece, ele fica a 5 quilômetros da cidade de Atibaia mesmo, bem encostadinho no bairro de Caetetuba, e a nossa entrada pela Dom Pedro. Em 1972, ali, bem no comecinho do ano, surgiu esse terreno aqui, e a pessoa, ela estava vendendo esse terreno, porque a Dom Pedro havia surgido, a rodovia Dom Pedro, há algum tempo, e havia cortado o terreno dessa pessoa. Ela tinha uma grande parte de um lado e uma grande parte de outro lado. Então, ela queria vender essa parte que estava desse lado de cá, onde fica o santuário, para ficar somente com uma parte do terreno. E esse foi o caminho que Deus fez para nós podermos chegarmos até aqui. Então, entramos em contato com o bispo na época, que era Dom Lafayette, e ele, então, nos possibilitou chegarmos aqui. Chegaremos, naturalmente, trabalhando na pastoral, por isso precisávamos pedir a autorização, né, de Dom Lafayette. E ele nos acolheu, e sempre fomos bem acolhidos aqui por todos os bispos que seguiram a ele, também agora Dom Sérgio. E, então, a história foi dessa forma, para fazermos nessa região uma central para atendermos, e hoje nós atendemos a partir daqui, viajando e atendendo pastoralmente, não só a região aqui de Bragança, mas a partir daqui nós atendemos toda a região Paraná, região de Minas, região sudeste, né, e também a região centro-oeste e a região norte do país. Então esse santuário aqui, né, que a nossa presença aqui é uma presença que amplia, por assim dizer, o conhecimento, né, da região de Bragança, de Atibaia, em todo o Brasil. Se você for em Roraima, se você for em Acre, se você for em toda a região centro-oeste, eles vão dizer que conheço, né, já ouvi falar de Bragança Paulista, já frequentei lá, porque já passei no santuário. É um santuário que recebe muito peregrino do Brasil inteiro e de fora do Brasil.
1: E agora falar um pouco sobre o evento do final de semana e também o que ainda vai acontecer no dia 1º de outubro, que são 100 anos, que inclusive em Atibaia foram celebrados nesse último domingo. E mesmo com chuva, o clima não tão favorável, como que foi para vocês do movimento viver esse momento? Conta pra gente como que foi esse evento todo e como que foi a vivência de vocês.
2: Foi um dia, como você falou, muito abençoado. Dizem que chuva é sinal de bênção, dizem não, né? Simbolicamente, na Bíblia, né, na teologia, chuva foi um sinal de bênção, desde aquela passagem da Arca da Aliança, que uma nuvem acompanhava, né, a árvore, como a arca, como sinal da presença de Deus. Então, aqui a chuva para nós foi um sinal da presença e da bênção de Deus. Havia muitas pessoas, eu não sei calcular numericamente, assim, olhando, né, mas se nós pensarmos que era quase 40 ônibus e peregrinos, com mais quase 500 automóveis pequenos. Então, chegava mais ou menos umas 3 mil, 4 mil pessoas aqui junto conosco, e essas pessoas vieram todas aqui de Bragança Paulista, região de Atibaia, vieram para celebrar conosco. A celebração, ela começou, foi um dia todo de festa, na verdade. Ela começou de manhã, bem cedinho, onde algumas irmãs deram um testemunho, que é para mim ser irmã de Maria, né? Celebrar 100 anos de uma comunidade, é celebrar também a vida de muitas irmãs, aquilo que deu sentido para a vida de muitas irmãs, que dá sentido até hoje. Então, na parte da manhã, foi mais uma parte testemunhal e de oração, né? As irmãs, algumas irmãs apresentaram como é ser irmã de Maria para elas, e rezou-se juntamente com todo esse povo, né? Depois da comida, tal, rezou-se também um terço, é, agradecendo a Deus pela presença, pela existência das irmãs de Maria nesses 100 anos. E na parte da tarde, então, começando às 14 horas, ali foi feita uma retrospectiva, né? A história das irmãs de Maria, de uma forma muito dinâmica, com muita música, com muita, um pouco de coreografia, mas de uma forma bem dinâmica, quem são as irmãs de Maria, né? De como que elas foram fundadas, como que elas chegaram no Brasil, tudo isso foi apresentado. E às 15 horas, então, teve a missa foi presidida pelo bispo de Piracicaba, né? É, ele presidiu a Santa Missa para nós, conosco, com todo o povo, e em seguida da missa, então, é, nós tivemos um pequeno coquetel, naturalmente, que não dava para todo esse povo, né, que era muita gente, graças a Deus. Mas juntamente com isso, então, fizemos ali uma pequena celebração também no plano natural, né? Estava Dom Devair, o bispo de Piracicaba, o nome dele é Dom Devair de Araújo. Então, ele presidiu a Santa Missa e fizemos essa celebração. Para nós foi uma forma de celebrarmos junto com o povo. Nós recebemos muitas saudações e é muito bonito, né? As pessoas reconhecerem que a presença das irmãs de Maria aqui na região de Bragança Paulista nos ajudam a viver melhor a sua fé, a realizar um encontro pessoal com Jesus Cristo. Isso para nós é realmente o nosso objetivo e é a nossa grande alegria.
1: Irmã, agora para a gente finalizar, até como considerações finais, o que esperar para o futuro do Instituto das Irmãs de Maria? O que esperar para os próximos, para os 200, 300 anos? E como que seguem os trabalhos e novas vocações?
2: É verdade, celebrar sem... O Papa Francisco, ele tinha uma frase, né? Celebrar não significa somente olhar para o passado. O Papa Francisco falava assim: nós celebramos a história e olhamos para a história não para cultuar as cinzas, porém para ver a mesma brasa que ardeu no coração das pessoas naquela época e tornarmos essa brasa acesa ainda hoje, né? Porque todo fogo de um carisma, ele é o fogo do Espírito Santo. Matar um carisma seria negar uma ação de Deus na história. Então, quando nós olhamos hoje para o futuro dos próximos 100 anos, nós olhamos com a mesma esperança que olhavam as irmãs no começo da fundação. É, essa missão de tornar Maria presente hoje, de ajudar as pessoas a encontrarem-se com Cristo, ela é válida para todos os tempos e ela vai se atualizando em cada etapa da história. Se nós olharmos hoje toda essa realidade digital, né, a inteligência artificial, toda essa evolução tecnológica do nosso tempo, é, nós não podemos deixar de nos preocupar. Não, quando eu falo preocupar, não falo em negar a evolução, né? Temos que, o mundo tem que evoluir, de fato, a tecnologia tem que evoluir. Porém, sem matar a pessoa humana. O Papa Leão XIV escreveu há pouco uma encíclica, né? Magnífica Humanitas, a magnífica humanidade. E nossa missão como Irmãs de Maria, então, ela se atualiza agora, ajudando as pessoas a serem humanas. Cristo se tornou humano e parece que hoje as pessoas não querem mais ser humanas, né? Existe pré ou pós-humanismo, né? As pessoas não querem mais ser humanas, elas querem ser máquinas, querem ser. É, em todo caso, a valorização da pessoa humana, ela está em risco com a forma como se tem lidado, por exemplo, com a inteligência artificial. As máquinas podem substituir o humano ou não? Essa é uma pergunta muito forte, né? Até que ponto o desenvolvimento da inteligência artificial pode colocar o humano em risco? E aí entra diretamente a nossa missão para isso, ao menos no início agora, né? Em 100 anos, muita coisa pode acontecer, falamos daqui 200 anos, né? Mas, no momento, o nosso empenho é para que o ser humano se valorize como pessoa, como filho de Deus, que use todas as potencialidades tecnológicas, inclusive a inteligência artificial, como um complemento e não como uma substituição do ser humano. Ser Maria hoje é você ter a coragem de ser assim, a coragem de vincular-se a pessoas. Né? Maria sempre foi vinculada à pessoa, ela trazia Deus dentro de si, porém um Deus que não destruía o ser humano, ao contrário, né? Tornava o ser humano, ainda mais apto para amar, para vincular-se. Essa é todo o ensinamento de Jesus Cristo, é o que Maria fez a vida toda dela, né? Ir ao encontro da pessoa humana na sua necessidade real. E essa, isso é o que nós esperamos também para esse novo milênio, que nós consigamos ajudar a humanidade a amar o seu ser humano, amar ser criado, amar ser filho, filho de Deus. E essa missão, ela não se esgota em um centenário, ela perpassa todos os tempos, né? Que realmente nós sejamos como Maria, aquela presença que ajuda as pessoas a se abrirem para um encontro pessoal com Deus, como ela fez em Caná, como ela fez depois no Cenáculo, como ela fez na visita a Isabel, né? Que o ser humano tenha a alegria de reconhecer-se filho, reconhecer-se criado e confiar inteiramente na beleza que é ser pessoa humana com todas as características. Alegrar-nos com os nossos limites e procurarmos sempre mais aproximar-nos da nossa grandeza, confiando que Deus não é um ser que oprime, mas é um Pai que nos ama, que nos liberta, que nos quer inteiramente humanos, inteiramente físicos.
1: Bom, irmã, muito obrigado por esse bate-papo, por essa conversa no programa Primeira Mão de hoje. Os microfones estão sempre da Braga CVM estão sempre abertos para sempre que tiver uma novidade do Instituto.
2: Muito obrigada. Obrigada a você, obrigada a todos os ouvintes, obrigado à rádio, obrigada a todas as pessoas que possibilitaram esse nosso encontro. E desejo que vocês também participem. É uma graça de ano centenário, ela não é somente para uma comunidade fechada, né? Ela é para toda a sociedade. E o Papa nos deu a bênção, a grande graça de que durante esse ano centenário, até o dia 20 de novembro, nós, em todo o santuário no qual nós trabalhamos e coordenamos, seja possível alcançar a indulgência plenária. Então, convido todos os ouvintes que venham ao santuário individualmente, com a família ou com grupos, né? Porque até metade de novembro ainda estamos recebendo essa grande graça que o Papa nos concede, a graça de receber a indulgência plenária de todas as faltas dos nossos pecados. Então, desejo para cada um que tenha a possibilidade de participar dessa graça que Deus nos concede. Muito obrigada.
1: Bom, são 10 horas e 20 minutos. Essa foi a entrevista com a irmã Nilza, que cuida das relações públicas do Instituto das Irmãs de Maria. Bom, vamos com um sucesso musical? Daqui a pouco a gente volta com o programa Primeira Mão.
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1: Muito bem, são 10 horas e 34 minutos, 10h34, toda terça-feira, você já sabe que tem a participação dele aqui na programação da Bragança FM, Mauro Moreira, para falar um pouco sobre educação. Muito obrigado por estar falando com a gente mais uma terça-feira, Mauro.
2: Bom dia, Luiz, bom dia, Márcio, bom dia, ouvintes da Bragança FM. É um prazer estar aqui falando desse tema tão importante que é a educação pública.
1: Bom, hoje falar de um tema que está bastante em voga nos últimos tempos, que é em relação... Vivemos uma sociedade hiperconectada. E isso acaba, querendo ou não, afetando também crianças e adolescentes em idade escolar, que é a questão do celular. Queria hoje falar um pouco sobre isso.

0: porque já vem se articulando algumas legislações sobre a proibição do uso de celulares em ambiente escolar, não é isso, Dr. Mauro?
1: É isso, né, Luiz? Vários estudos, né, culminaram com a legislação aprovada no nosso país, né? É uma lei estadual, né, proposta pela nossa querida deputada Marinelo, aprovada aqui em 2024, final de 2024, depois a lei federal, né, também proibindo o uso de celulares e telas no ambiente escolar, né? Desde 2022, já um estudo da PISA, feito pela OCDE, né, Organização para a Cooperação e Desenvolvimento Econômico, pediu e analisou, né, o Programa de Avaliação Internacional de Estudantes, o PISA, mostrando que já em 2022, boa parte, né, de estudantes, boa parte de gestores e professores concluíam que o uso, né, exagerado ou até o uso de tela nas salas de aula diminui a concentração, diminui a possibilidade de convívio social, diminui a aprendizagem, acelera o pensamento, gerando mais ansiedade, dificulta a socialização e é um prejuízo para a saúde mental de nossas crianças e de nossos jovens. Essa é uma conclusão baseada em várias pesquisas, Luiz. Daí, a necessidade de disciplinar, de ter norma, né, para uso dessas telas no ambiente escolar.
0: E até essa questão de dificuldade de atenção, de socialização, muitas vezes se confunde com alguns transtornos, por exemplo, déficit de atenção, mas muitas vezes... E essa falta de atenção, essas questões que acarretam, elas estão ligadas ao uso do celular muitas vezes, né? Não é, doutor Mauro?
1: Pois é, você não consegue executar duas tarefas simultaneamente que exigem o pensamento. Por exemplo, você não consegue dirigir e digitar. Para você digitar, o seu foco tem que ser na digitação. Para você dirigir, você tem que estar focado ali. Se você, ao dirigir, digitar, uma das duas coisas você deixa de fazer. Ou você para de digitar ou você para de dirigir.
0: E quase sempre você para de dirigir.
1: E aí o risco de você ter problema. A mesma coisa é quando você está usando o celular na sala de aula. Não tem como o estudante se concentrar. E a internet permite, é uma velocidade de informação e informações picadas que vai, consequentemente, acelerando o cérebro, acelerando o pensamento. E é uma síndrome, né? A síndrome do pensamento acelerado não pode ser confundido com ansiedade, né? Com déficit de atenção. Você não consegue ter foco em duas coisas ao mesmo tempo. Então, na realidade, isso é um comportamento que está levando à diminuição da concentração. Até tem gente que diz que está levando ao emburrecimento dessa nova geração. É uma geração que está, segundo estudos já bem robustos, Luiz, que com uma capacidade de inteligência menor do que a anterior, pela primeira vez na história. Então, está claro para todo mundo... O prejuízo que as telas, que o telefone celular traz no ambiente escolar, né? Então, prejuízo para a aprendizagem, prejuízo para o convívio, prejuízo para o cérebro, prejuízo levando a transtornos mentais, né? Então, é necessário regular isso e essas leis vieram num momento bastante oportuno, né? Nossa gratidão a Marina Elô, que foi a protagonista dessa lei aqui no estado de São Paulo. A Marina é uma batalhadora pela primeira infância, né? E é a primeira infância que tem mais impacto negativo, Luiz, com estímulos externos. É na primeira infância. Então, qualquer estímulo externo para uma criança de 0 a 6 anos, e aquilo fica marcado. Então, os estímulos para essas crianças precisam ser aqueles adequados, apropriados. E entender que as nossas crianças não serão adultos com direitos. Elas já são seres humanos com direito. O direito a aprender, o direito a se relacionar, o direito a ter um ambiente escolar saudável, um ambiente escolar atrativo. é um direito de nossas crianças. E a Marina Elô sempre tem se preocupado com isso, e foi uma das coisas que motivou ela a propor essa lei, a Lei 18.058 de 2024, Luiz, aqui no Estado de São Paulo.
0: E qual que é a importância de ampliar essa cobertura de, no âmbito estadual para o âmbito federal, como no ano passado teve a aprovação da lei federal?
1: Então, já há um estudo, né? A Assembleia Legislativa aqui do Estado de São Paulo publicou um estudo, e também o MEC publicou outro estudo da consequência, Luiz, da implantação dessa lei, né? Ó, aqui na Alesp, em 2025, eles publicaram um estudo mostrando maior foco e atenção dos estudantes após a implementação da lei estadual, melhora nas notas e participação em sala de aula, maior interação entre os alunos, aumento do interesse por esportes, música, dança e outras atividades. São relatos das unidades escolares que implantaram isso. E, nível nacional, 92% das escolas no país já aderiram à norma, e quase metade delas consideram que as escolas estão adequadamente executando a lei, e 40% e poucos dessas escolas ainda está em progresso de implementar a lei na sua totalidade. Então é um avanço, eu acho que, e não há dúvida que teria que ser constatado isso, né? Você deixa de interagir com o celular para interagir com seu amigo, com a sua amiga, para você jogar um xadrez no intervalo da aula, para você brincar de algo que você queira brincar, para você discutir um texto, né? O benefício seguramente virá em pouco tempo, né?
0: E fala-se muito de aprovação no federal e estadual, mas em Bragança Paulista tem se percebido algum impacto disso? Aqui em Bragança, sei que existe o movimento Desconecta, já existe o movimento Desconecta, mas nas escolas, pelo que você pode perceber, pelo que você tem de contato com isso, o quanto que isso tem impactado especificamente em Bragança?
1: O impacto, Luiz, eu não saberia mensurar, né? Qual foi o impacto do ponto de vista de melhoria na qualidade da educação, né? Uhum. Na qualidade do clima escolar, do ambiente escolar, né? Mas se você considerar aquilo que deve acontecer, não tenha dúvida que tem sido benéfico, né? E as nossas escolas, elas estão comprometidas com isso, né? De evitar esse uso excessivo. Por quê, cara? Porque a escola, Luiz, a escola é o ambiente privilegiado, é o ambiente adequado para o desenvolvimento humano. É na escola que os nossos jovens têm a oportunidade de ser pessoas melhores. É no ambiente escolar, é com o apoio dos professores, é com o apoio dos funcionários, é com o apoio das famílias que os nossos estudantes precisam ter nas escolas o seu ambiente mais agradável possível, mais adequado possível, com convívio no sentido de você desenvolver habilidades sociais, de você desenvolver habilidades emocionais e afetivas, de você desenvolver habilidades físicas e habilidades cognitivas. É no ambiente da escola, né? Esse é o espaço privilegiado. E o professor é a figura central do processo, né? Ele tem que comandar essa locomotiva, tem que comandar esse avião, onde todos precisam fazer parte deles, né? E a gente tem como, eu acho que como meta, Luiz, fazer a escola ser um desejo das crianças, fazer que o ambiente escolar seja atrativo a ponto das crianças desejarem ir para a escola. Né? Eu penso que a nossa educação tem que caminhar para isso, para a gente construir um plano municipal de educação que incorpore técnicas de didáticas, que incorpore conteúdos, que incorpore a participação da sociedade nesse processo, chamar as famílias para estar dentro das escolas, para a gente criar um ambiente de formação humana, um ambiente de desenvolvimento humano, e ter uma escola pública de qualidade em todos os níveis tem que ser a nossa meta, tem que ser a meta do legislativo, a meta do executivo, do judiciário e da sociedade. Somos nós os responsáveis pelo desenvolvimento da sociedade. Então esse é o momento da gente pensar juntos essa nova fase da vida com a tecnologia incorporada, mas incorporada de maneira racional, né? que não atrapalhe o desenvolvimento dos nossos jovens e das nossas crianças.
0: Em relação a outros métodos de ensino, porque tem algumas abordagens que até buscam menos a tecnologia, você acredita que elas se anteciparam a essa nova tendência que a educação do Brasil pode enfrentar?
1: Ô Luiz, a Finlândia, né, que é um país que tem tido como referência mundial em educação, né, educação de qualidade, aboliu tudo quanto é tecnologia desse tipo, né, de uso com a internet, com a inteligência artificial, das salas de aulas. Eles caminharam, entre aspas, para trás. Né? Eu penso que algumas habilidades humanas, elas precisam receber, para ser desenvolvidas essas habilidades, receber estímulos adequados. Né? E sem o estímulo intenso do convívio entre nós, é muito mais difícil você evoluir. Nós somos um ser absolutamente social. Nós nos relacionamos, nós temos que pertencer a um grupo, nós temos que ter relevância no grupo. E quando você tem uma tecnologia que interrompe esse ciclo de desenvolvimento sociológico, você vai ter problema. Você vai aumentar o egoísmo, vai aumentar sentimentos não virtuosos, né? Vai aumentar disputa, competição, discriminação, porque a gente se separa, o ser humano se afasta. Não, nós temos que conviver desde pequeno com nossas crianças, com crianças da mesma idade, nossas crianças com crianças mais novas e mais jovens, conviver com adultos, e num ambiente controlado, num ambiente seguro, num ambiente agradável, que é o ambiente escolar, onde as nossas crianças devem passar a maior parte do tempo no ambiente escolar ou num ambiente de aprendizagem, num ambiente de desenvolvimento, onde tenha garantido segurança, bem-estar, né, proteção, consequentemente, lazer, diversão, aprendizagem, brincadeiras, o direito a brincar, né? Este é o ambiente. É como se a criança estivesse em casa. Esse é o modelo, por exemplo, de Reggio Emília, onde eles transformam a escola num ambiente, num espaço, que a criança se sinta como se estivesse em casa. Sobretudo as crianças na primeiríssima infância, até os 3 anos de idade.
0: Bom, estamos conversando com o Mauro Moreira, falando um pouco sobre educação, hoje falando sobre o uso de celulares em escolas, o uso de tecnologia nas escolas. Mauro, o espaço está aberto para suas considerações finais, adicionar algo que acabamos não abordando durante essa conversa.
1: Luiz, eu quero agradecer a Bragança FM pela oportunidade de estar falando sobre educação, e eu queria finalizar dizendo que a educação, Luiz, é a única forma de você melhorar uma sociedade. Não há outra forma de você melhorar o ser humano se não for através do conhecimento. E o conhecimento se faz na escola, e se constrói na escola, se constrói no convívio social escolar. Então, eu acho que nós temos a oportunidade de estar planejando o nosso próximo Plano Municipal de Educação, é a oportunidade da gente criar cada vez mais espaços agradáveis nas escolas, ambientes saudáveis, né? Criar um clima escolar favorável para o desenvolvimento da educação, para o desenvolvimento dos nossos jovens. Isso tem que ser uma preocupação do executivo, do legislativo, do judiciário, da sociedade e das famílias, Luiz.
0: Bom, são 10 horas 49 minutos, esse foi o bate-papo semanal aqui com o Mauro Moreira para falar um pouco sobre educação. Mais uma vez, muito obrigado, doutor Mauro, por estar conversando com a gente aqui no programa Primeira Mão. Bom, ainda hoje ainda falaremos de esporte, falaremos de Bragantino, falaremos um pouco da rodada do final de semana, na verdade falar um pouco do que aconteceu ontem, falar do mundo do esporte no geral, porque estamos em um período sem jogos, entramos naquele período, como que eu posso dizer, xoxo da temporada do futebol, que é quando entra o período de data FIFA, e os jogos de seleção ainda não começam de fato, então fica um período sem esportes, mas que a gente vai trazer atualizações do mundo, desse mundo, para vocês aqui no, na programação da Bragança FM. Bom, vamos para um rápido intervalo, vamos para um sucesso musical, melhor dizendo, aqui na nossa programação, e daqui a pouco a gente volta com o programa Primeira Mão, então fiquem bem atentos.
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0: 11h10, você acabou de ouvir Simone Mendes aqui na nossa programação da Bragança FM, o som da região. Bom, você sabe, todo dia 11h10, você já sabe a partir das 11 o que tem aqui no programa Primeira Mão, todo dia, sem exceção.
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0: Bom, estamos em período de data FIFA, sabe o que significa, Márcio? Sem atividades no futebol brasileiro, sem atividades no futebol mundial, por pelo menos umas 3 semanas aí, já que a data FIFA vai até o começo do mês de outubro. Até lá vamos vivendo com informações de bastidores, informações inclusive até de mudanças nas regras do futebol brasileiro, isso porque ontem os clubes se reuniram. E uma das regras e um dos assuntos que foi aí discutido e teve até votação para isso é sobre a redução de atletas estrangeiros no futebol brasileiro, o limite, porque atualmente cada clube pode ter por súmula 9 jogadores em cada partida. Mas houve aí uma discussão e haverá uma mudança nisso, haverá uma redução gradual no número de atletas. A partir do ano que vem, o número de nove atletas vai cair para 8, em 2027 vai passar a ser 8, em 2028 vai cair para 7, 2029 vai cair para 6 e em 2030 vai estabilizar e vai permanecer em 5 atletas. E aí, só para ter uma noção de como isso pode impactar o futebol brasileiro, atualmente são 159 atletas considerados estrangeiros, sendo de 27 países diferentes no futebol brasileiro, uma média de 8 por clube, o que daí tá dentro do limite. E isso pode impactar lá pra frente, e sendo que desses 159, 25 não nasceram no Brasil. Atualmente o clube pode listar na súmula até 9, e segundo informações, a proposta aprovada dos clubes prevê iniciar a redução com 8 estrangeiros a partir do ano que vem. Assim, a atual média se encaixaria dentro da nova realidade a partir do próximo ano. E dentro do elenco, cada clube pode ter quantos estrangeiros desejar, mas só pode contar aí com 9. E só para ter uma noção do panorama do futebol brasileiro, do futebol paulista, de como vai ser impactado, começando pelo nosso querido Massa Bruta, que é o primeiro time paulista que aparece. Red Bull Bragantino atualmente hoje conta com 8 estrangeiros. Herrera, os uruguaios, Sosa, Agustin Santana e Guzmán Rodríguez. Além dos colombianos, Henry Mosquera, Weimar Palacios, o equatoriano, o Andrés Hurtado, o Herrera, que é argentino, e Isidro Pita, que é paraguaio. Desses, o Wagner Mancini, que a gente assim pode afirmar com um pouco mais de propriedade por acompanhar mais o dia a dia do Red Bull Bragantino, ele usa com mais frequência Herrera, Mosquera, Santana e o Isidro Pita. O Hurtado, ele fica no banco de reservas, então ele acaba por ser utilizado. O Guzmán Rodríguez acaba sendo relacionado muitas vezes, mas o Wagner Mancini tem feito um rodízio, se bem que agora com a saída do Pedro Henrique do clube, ele tem sido mais utilizado. E o Sosa, tem jogo que ele é relacionado, tem jogo que ele não fica. Dos 8 atletas do Bragantino, pelo menos, dentro da nova regra, a partir do ano que vem, só daria para ser aproveitado, pelo que o Wagner Mancini utiliza, o Pita, o Santana, o Herrera e, claro, que o Guzmán Rodríguez e também o Andrés Hurtado, que é o lateral direito reserva. Seriam esses 5. Teria que adequar um espaço e, claro, fazer um rodízio com o Sosa. O Weimar Palacios, ele não é tão utilizado, ele é mais aquele backup que o time tem para quando tá sem zagueiros, porque, afinal, ele é formado nas categorias de base do Bragantino, então a maior parte do tempo ele integra a base do Bragantino. Mas o Bragantino teria que correr atrás do mercado para mais reforços nacionais. Isso porque, dos 3 laterais direitos que o Bragantino tem hoje, 2 deles são gringos. Isso já queimaria, por exemplo, a cota de estrangeiros numa partida, com você podendo nem utilizar um deles. No meio campo, hoje conta apenas com Sosa, mas no ataque, tanto o Herrera quanto o Pita são estrangeiros, assim como o Mosquera. Então, aí você já tem Hurtado, Santana, Pita, Mosquera e Herrera. Você já queima esses 5, lógico, que para o futuro logo de cara. Então, o Bragantino teria que pensar num longo prazo sobre isso. Pulando agora para o próximo time paulista, o Corinthians tem 7 estrangeiros no elenco. O Zacaria Labiade, marroquino, além de Rodrigo Garro e Henry Lery, que são argentinos, Pedro Milans, uruguaio, o André Carrillo, que é peruano, além de Jesse Lingard, que é inglês, e Memphis Depay, que é holandês. Desses jogadores, eu vejo como mais importantes para o elenco do Corinthians hoje, Rodrigo Garro, Carrillo e Memphis. Labiage, Milans, Lingard e Henry Leri são mais opções para o elenco que o Corinthians poderia sim substituir à altura com reforços nacionais. E possivelmente lá para 2030 é que a gente assim, já está trabalhando com as possibilidades com cinco nomes. Eu já estou trazendo aí a possibilidade de cinco nomes já pensando em 2030. Corinthians teria sim a possibilidade de correr atrás. Claro que nesse meio tempo o Memphis, por exemplo, pode sair, como quase foi nesse ano de 2026. O Garro também pode deixar o clube. Até o próprio Carrillo pode deixar o clube, até porque já é um jogador mais experiente. Então, o time do Corinthians, ele deve procurar mais reforços nacionais também. E o próximo Paulista também deve procurar mais reforços nacionais, porque é um dos times com mais estrangeiros que são utilizados, que é o Palmeiras, que atualmente conta com os uruguaios Alexander Barbosa, Emi Martinez e Piquerez, além dos argentinos Flaco Lopes e Agustín Giai, dos paraguaios Gustavo Gomes e Sosa e John Arias. E ainda que o Palmeiras ainda tem um terceiro, entre aspas, paraguaio no elenco, que é o Maurício, mas ele está registrado como brasileiro, apesar de representar a seleção paraguaia em competições tanto da FIFA quanto da Comebol. Palmeiras utiliza hoje muito Barbosa, Gustavo Gomes, Piquerez, Flaco, Giai, Sosa e John Arias. Palmeiras vai ter que readequar bastante e vai ser um dos principais times impactados pelo limite de estrangeiros a partir do ano de 2030. Porque, como eu já destaquei, Barbosa hoje é titular, Piquerez, titular incontestável, Flaco Lopes, um dos melhores jogadores do futebol brasileiro, o Agustín Giai vem conquistando o seu espaço, Gustavo Gomes, capitão do time, e com toda certeza vai se aposentar no Palmeiras, e Sosa, que é um jogador bem útil do técnico Abel Ferreira, pro técnico Abel Ferreira, melhor dizendo, estava fora apenas por conta aí de algumas questões físicas, mas é um técnico importante para o time do Palmeiras. Assim como o John Arias, que também é bem utilizado. Então o Palmeiras vai sofrer bastante com isso, sobretudo no ano que vem, tendo que deixar um de fora. Se for para arriscar um nome que o Palmeiras vai ter que deixar de fora, por exemplo, do ano que vem, por reduzir o limite para mais estrangeiros, para oito estrangeiros, vai ter que deixar o Emiliano Martinez de fora. É o jogador menos aproveitado desse elenco. Mas claro que a gente está trabalhando com suposição e uma projeção do cenário para o futuro. Quem também vai sofrer, e os outros paulistas que vão ter que aí se adequar, é o Santos, que hoje conta com Caballero, que é paraguaio, Barreal, Gonzalo Escobar e Rolazer, que são argentinos, além do Christian Oliva, que é uruguaio, e o Miguelito, que é boliviano. Desses, o Santos, todos são muito importantes, acho que o Caballero é o único que foge, então o Santos já poderia se adequar já para o ano que vem, para essas limitações. E o São Paulo atualmente conta com 7 estrangeiros. O Domingos Duarte, Cedric Soares, Arboleda, Cedric Soares e Duarte, que são portugueses, Arboleda, que é uruguaio, Jonathan Caleri e Enzo Dias, que são argentinos, o Aurélio Buta, que é angolano, além de Bobadilha, que é paraguaio. O Enzo Dias já não faz mais parte do elenco do São Paulo, já não está mais dentro dos planos do atual técnico Dorival Júnior, então não deve ser um grande problema para o futuro. Domingos Duarte é um jogador que tem uma idade avançada, deve ficar pouco tempo no São Paulo. O Arboleda também é um jogador que está há muito tempo no clube, também deve ficar pouco tempo, não vai ser uma grande implicação, mas os clubes já vão começar a olhar desde hoje, desde já, para essas condições do Campeonato Brasileiro referente aí ao limite de estrangeiros. Um dos times que mais tem estrangeiros hoje no Campeonato Brasileiro é o Botafogo, que tem hoje 12, e é o que mais vai sentir, porque vai reduzir mais da metade o número de estrangeiros permitidos, pelo menos para o time do Botafogo, porque hoje o Botafogo conta com os uruguaios Matheus Ponte, Lucas Monzon e Lucas Vidalba, uruguaios, Nahuel Ferrarese, que é venezuelano, além dos argentinos o Medina e o Álvaro Montoro, o angolano Domingos Andrade, os colombianos Johan Hernandes e Jordan Barreira, além do uruguaio Lor, o marroquino Hakim Ziyech, que acabou de chegar no Botafogo, e Kadir do Panamá. E aí, esse é o time brasileiro com mais estrangeiros, o Flamengo também, que é um dos times que mais tem estrangeiros importantes no elenco, porque hoje conta com Rossi, Freitas, Arrascaeta, De La Cruz, Varela, Pulgar, Saúl, Carrascal, Plata e Valência, e tem o Jorginho, que joga pela seleção italiana, mas tem cidadania brasileira, então pode ser registrado como jogador brasileiro. É o mesmo caso do Maurício no Palmeiras, para se ter uma noção. E então, até o Grêmio, que recentemente contratou bastante jogadores gringos, e até considerada, até brinco que o Grêmio são as Nações Unidas do futebol brasileiro, porque hoje conta com Krovinovic, croata, enamorado colombiano, os argentinos Nardoni e Pavon, o cabo-verdiano Giovanni Cabral, o Noriega, que é peruano, além de Amuso, que é belga, Balbuena e Villasanti, que são paraguaios, e Bright White, que é dinamarquês. Então é o Grêmio que tem a maior variedade assim, de jogadores de outros países, apesar de não ser o com mais estrangeiros, ainda é os que tem mais. Então vai ser um cenário que muitos times vão sofrer num primeiro momento, muitos times vão reclamar bastante disso, sobretudo porque muitas peças importantes que integram os elencos são estrangeiros. Mas eu vejo que é uma adequação do cenário do futebol brasileiro. Discute-se muito sobre desvalorização, sobre o quanto menos atrativo isso vai ser. E, de fato, o futebol brasileiro, inegavelmente, vai ficar mais atrativo. Mas eu enxergo essa como uma oportunidade de valorizar o produto nacional, de valorizar os talentos nacionais e impedir a evasão, a saída de jogadores muito jovens por não ter espaço nos elencos. Isso pode fortalecer os trabalhos das categorias de base dos clubes brasileiros, isso pode fortalecer até a seleção brasileira, porque todo trabalho feito em uma seleção começa desenvolvendo o futebol nacional. A gente vê na Itália que teve um vazio muito grande de desenvolvimento de talentos nacionais italianos, e a gente vê essa crise de evasão de talentos se refletindo na seleção italiana. Nesse caso, eu não diria nem que é uma evasão de talentos, e sim uma defasagem de jovens jogadores sendo formados em território italiano. Claro que a Itália tem uma boa geração agora, mas deixou de formar muitos jogadores. A geração italiana envelheceu, e aí acabou que já não está participando aí de 3 Copas. Já são 3 Copas consecutivas sem uma participação da seleção italiana. E tudo isso eu digo que é uma falta de valorização do futebol italiano, uma série de, inclusive, problemas que o futebol italiano sofreu impactou na seleção italiana. E eu acho que essa reforma que a CBF vai realizar em relação à diminuição dos atletas gringos pode ser importante para o desenvolvimento do futebol brasileiro, não enquanto um ativo comercial, mas sim enquanto um ativo para desenvolvimento de atletas e fortalecimento do produto nacional, que é o futebol brasileiro. Então, vejo com bons olhos no futuro. Num curto prazo, os times vão sofrer e vão sofrer bastante com isso, e vai demorar para a gente ter até um campeonato brasileiro balanceado, equilibrado em relação a isso, porque muitos times dependem dos contratos e vão fortalecer as categorias de base. Eu acho que o time que mais pode sair pela tangente em relação a isso é o Palmeiras, que tem um excelente trabalho de categorias de base e tem convertido muito de seus talentos em talentos para o time de cima, e não apenas para as categorias de base, e não apenas para vender. E essa questão de você desenvolver as categorias de base também é uma excelente desculpa comercial para os clubes, porque você desenvolvendo os jogadores jovens, você vai aumentando o valor deles, a valorização deles no mercado internacional, e com isso você pode vendê-los ainda mais caro para o futuro, e assim você obter mais renda e conseguir aí uma gestão saudável de clube. Eu acho que o Palmeiras pode ser o que mais vai se beneficiar disso. O Bragantino também tem tudo para se beneficiar disso. As categorias de base do Bragantino têm se destacado bastante no cenário nacional ultimamente. Então vejo essa mudança das categorias de base como uma boa mudança para o futuro. Para o longo prazo. Para o curto prazo, o futebol brasileiro vai sofrer um pouco, mas que vai conseguir se ajustar e vai conseguir passar por isso. Bom, agora girando as informações esportivas, Palmeiras pede a Conmebol para ter carga de 10% do Maracanã nas semifinais da Libertadores. Como eu falei, é um final de semana de pouca movimentação em campo, mas de grande movimentação nos bastidores, e o Palmeiras vai se movimentando e inclusive solicitou à Polícia Militar autorização para aumentar a carga do setor visitante do Nubank Park para 4 mil torcedores para a semifinal contra o Fluminense. Em contrapartida, o Palmeiras também formalizou um pedido junto à Conmebol de reciprocidade com 10% da carga capacidade do Maracanã reservada à torcida visitante. Ou seja, o Palmeiras vai querer aumentar no seu estádio para poder ter um aumento no território do time do Fluminense. Lembrando que o primeiro jogo está marcado para o Maracanã e o jogo de volta está marcado para o Allianz Parque. E segundo informações divulgadas pelo GE, o cálculo foi feito, pois a carga de 4 mil ingressos equivale também a cerca de 10% da capacidade do Nubank Park. Isso significaria pouco mais de 6 mil ingressos para a torcida do Palmeiras no jogo de ida no dia 14 de outubro contra o Fluminense no Maracanã. O regulamento da Libertadores indica que os clubes são obrigados a vender pelo menos, ou seja, é uma exigência mínima, para os visitantes de 4 mil ingressos para os visitantes na semifinal, e foi esse motivo pelo qual o Fluminense não abriu mão da quantia. Na casa do Palmeiras, porém, por determinação da Secretaria de Segurança Pública, o setor conta com cerca de 2 mil ingressos. Em outras semifinais, o Palmeiras já disputou 6 nas últimas 7 edições, houve um acordo com o adversário para que nos dois jogos a carga para visitantes fosse de 2 mil ingressos, mas agora o Palmeiras quer aumentar essa carga e, diante disso, a diretoria Alviverde fez o pedido em caráter de exceção para o confronto que está marcado originalmente para o dia 21 de outubro, às 21h30, lá no estádio do Nubank Park, Casa do Palmeiras, Nova Velha Casa do Palmeiras, se a gente pode dizer assim. O estádio é o mesmo, mas o nome é diferente. E a partida de ida, como eu já destaquei, vai ser no dia 14 de outubro, às 21h30, portanto, uma quarta-feira, lá no Maracanã, na partida de ida das semifinais da Copa Libertadores da América. Bom, agora ainda girando as informações do mundo do esporte, indo para o Santos, que está de mudança, pode mudar aí o fornecimento de materiais esportivos. Afinal, o Santos encaminha acerto de contrato com Adidas para 2028. É, a informação trazida pelo GE, o acordo avançou e pode ser selado nos próximos dias para a troca de fornecedora. E a empresa alemã, porém, só entrará no clube em 2028. Antes disso, o Santos ainda tem um contrato até o final de 2027 com a fornecedora de materiais esportivos inglesa, a Umbro. E os meses são considerados importantes para que a nova fornecedora consiga desenvolver todo um projeto para o clube santista. E a Umbro não deu uma resposta ao Santos, mas os dirigentes do clube entendem que a empresa não terá condições de cobrir a oferta que a Adidas fez. E além de oferecer mais dinheiro e possibilidade maiores de exploração de marketing, a Adidas também colocou na mesa um número muito superior de lojas para a distribuição dos uniformes pelo país. Inclusive circulou no clube protótipos de camisas e outros materiais da empresa alemã, e há bastante empolgação pela troca de fornecedor. O entendimento é que o clube não conseguirá aumentar de forma consistente a rede de distribuição de seus produtos globalmente, e o atual contrato da Umbro com o Santos é válido até o fim do ano que vem, e a marca está no peixe desde 2018, mas já tem uma longa parceria entre 1997 e também o ano de 2011. Claro que é uma mudança que passa muito pela estética, afinal a Adidas tem uma característica própria de usar três listras para identificar os seus produtos, mas também passa por uma escolha internacional. O Santos precisa urgentemente explorar a sua imagem internacional, porque são poucos os clubes que têm o privilégio de contar com o Pelé. Quer dizer, é um dos poucos clubes, né? Se não me engano, acho que só Santos e New York e o Cosmos Nova York que tem esse privilégio, e o Santos precisa urgentemente, até porque você explorando a sua imagem comercialmente no mundo, você atrai mais receita, e o que o Santos mais precisa é receita, visto que fez uma projeção equivocada de mercado, porque contratou Felipe Coutinho, Rodinei, Arthur, Everton Cebolinha e também o Lima, projetando classificação para a Copa Sul-Americana, também projetando classificação para a Copa do Brasil, e nenhum dos dois conseguiu, e aí o Santos vai ter que arcar com esses custos. É claro que ainda é um acordo lá para o ano de 2028, mas que a gente sabe que as dívidas do futebol brasileiro, elas perduram por muito e muito tempo, e aí não vai ser diferente com o time do Santos, que explorando essa marca internacionalmente pode atingir mais recursos. E claro, hoje você já tem o Neymar, que é um grandíssimo expoente da marca, mas o Santos ainda tem potencial para explorar ainda mais, afinal é o único time que parou uma guerra, é o único time que teve o Pelé no elenco, ainda assim é um dos grandes clubes da história que tem uma identidade visual muito própria. Poucos times, acho que o único time que faz frente ao Santos em relação à característica, à identidade visual de uniforme é o Real Madrid, porque ambos usam um uniforme todo branco. E o Santos tem muito potencial para isso e precisa explorar essa marca daqui para frente para conseguir sobreviver. E assim, o Santos já viveu por momentos financeiros delicadíssimos nos últimos tempos. E problema financeiro tem sido uma tônica no time do no estado de São Paulo, porque o São Paulo também vem aí, o tricolor paulista também vem enfrentando crises de bastidor em questão de recursos financeiros. E inclusive a última informação de bastidores do São Paulo é que a justiça nega pedidos da defesa de Cazares em investigações contra o ex-presidente. É isso mesmo, o Tribunal de Justiça de São Paulo negou por unanimidade dois pedidos de habeas corpus da defesa de Júlio Cazares nas investigações que tem o ex-presidente como um dos alvos. Os advogados podem recorrer ao STJ, o Superior Tribunal de Justiça, e os dois pedidos foram julgados

0: da reportagem do GE. A defesa também tem outras derrotas recentes na justiça e a primeira foi o mandado de segurança que também pleiteava participação em depoimentos de duas testemunhas do caso revelados pelo GE em julho e esse pedido foi negado pela vara criminal da justiça de São Paulo. E para fechar esse giro, vamos agora falar de Corinthians, já que tem mais informações, relatos que expõem crise nos bastidores do Timão. O Corinthians foi eliminado na Neoquímica Arena, tanto na Copa do Brasil quanto na Copa Libertadores, e viu a crise se agravar com a derrota do Fluminense, que foi a sétima seguida na competição. Apenas 3 pontos da zona de rebaixamento, o Corinthians vive um momento de tensão nos bastidores. E segundo informações, nos últimos dias, Fernando Diniz, técnico, e Gustavo Henrique, que é jogador, e um dos capitães do elenco fizeram desabafo sobre o momento vivido. E segundo Gustavo Henrique, logo depois da derrota para o Fluminense, não é de agora que o Corinthians atravessa problemas políticos, financeiros e devendo uma quantidade incalculável de bilhões. Para ele é muito difícil um clube, quando não está organizado, conquistar alguma coisa, e organizado já é difícil, desorganizado da maneira que está é mais complicado ainda. O Fernando Diniz, por outro lado, tomou cuidado com as palavras para não piorar ainda mais o ambiente interno, mas o treinador disse em coletiva que não tem como chegar e piorar ainda mais o ambiente. Ele está triste e todo mundo sabe da vontade que o Fernando Diniz tem de trabalhar aqui no Corinthians e do desejo que ele tem que isso dê certo. Ele tem uma tristeza muito profunda e uma revolta muito grande junto com isso e sem entender o porquê. Então tá aí as informações do Corinthians, que vive um momento conturbadíssimo de bastidores, investigação financeira, o Memphis que perde pênalti, é organizada que entra no CT para conversar com os jogadores e assim, fica com pena dos jogadores. Claro que eu não tô falando que a organizada tem que entrar aí, mas pra uma organizada que tá com sangue no olho, entrar no CT, entrar com raiva e sair com pena, é uma coisa de um time que está perdido no Campeonato Brasileiro. E o Corinthians, ele teve aí um aproveitamento muito bom no início do Fernando Diniz, e talvez seja por isso que não briga por coisas piores no Campeonato Brasileiro, mas apesar que o Corinthians nessa edição já entrou no Z4 do Campeonato Brasileiro. Bom, são 11 horas e 34 minutos, 11h34, esse é o programa Primeira Mão com Momento Esportivo. Eu volto à tarde, a partir das 18 horas, com mais informações do mundo do esporte. E até lá, vocês acompanham toda a programação da Bragança FM. Vamos com um intervalo e daqui a pouco a gente volta com mais do programa Primeira Mão.
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4: Onze horas 48 minutos, 11h49 na verdade, acabou de virar o ponteiro, você está vendo o programa Primeira Mão e hoje é aquele, e agora é o momento para você que está querendo aí se reinserir no mercado ou para você que está querendo entrar no mercado. A primeira aí oferta de vagas é a da TIM Soluções e divulga mais vagas em Bragança Paulista e na região. A TIM Soluções está com novas oportunidades de trabalho aberta para profissionais em Bragança Paulista e cidades da região. As vagas são para atuação nas empresas como TE Connectivity e também a Sacata, contemplando diferentes níveis de escolaridade e diferentes perfis profissionais. As oportunidades incluem benefícios e, em alguns casos, transporte fretado para cidades da região. Na TE Connectivity, está contratando operadora de produção com oportunidades para homens e mulheres. A seleção também traz um incentivo especial à participação do público 50+, respeitando os requisitos estabelecidos para a vaga. É necessário possuir ensino médio completo, disponibilidade de horário e documentação atualizada, e a experiência anterior em produção será considerada um diferencial. O salário é de R$ 2.794,09, além de benefícios como vale alimentação, vale transporte e refeição no local. E o local de trabalho é em Bragança Paulista. Os interessados podem entregar o currículo na agência da TIM, localizada na Avenida Antônio Pires Pimentel, número 1002, no centro, ou entrar em contato pelo WhatsApp 11 91044-2230. Também a Sacata está com oportunidades para auxiliar de serviços gerais. A Sacata também está com oportunidade para atuação na Estação Bocaina, em Bragança Paulista. A posição é voltada para profissionais interessados em trabalhar com atividades relacionadas ao cultivo e à produção agrícola, e entre os requisitos estão ensino fundamental e disponibilidade para atuação em campo. A empresa oferece benefícios como vale alimentação de R$ 400, transporte e restaurante no local, entre outros benefícios previstos para a posição. Os interessados podem entrar em contato com a recrutadora Giovana pelo WhatsApp 11 97164-3032 ou encaminhar o currículo para o e-mail rh@timbrasil.com.br. Lembrando que é TIM, T-E-A-M, TIM de time em inglês. Então tá aí a informação sobre essas oportunidades de vaga, tanto na Sacata quanto na TE. Quem também está com oportunidades é a Fortex Confecções, que abriu vagas para costureira. A empresa oferece salário a combinar, acima do piso de benefícios, também estão cesta básica, vale transporte, prêmios de produção e frequência. Lembrando que a contratação é para início imediato. Os interessados nas vagas devem enviar o currículo para o WhatsApp 11 94333-6590 ou para o e-mail fortexconfecções@hotmail.com. Então tá aí a Fortex também com oportunidades para vocês que estão querendo se inserir ou se reinserir no mercado de trabalhos. Quem também está com vagas é a ITP Systems para auxiliar de produção e ferramenteiro. Lembrando que na vaga de auxiliar de produção, o contratado irá auxiliar nas etapas do processo produtivo, efetuar o controle básico de qualidade das peças, apoiar na limpeza e organização do setor, cumprir normas de segurança e produtividade. E os interessados devem possuir experiência anterior na área de produção, que também vai ser um diferencial, boa coordenação motora, atenção aos detalhes, comprometimento, pontualidade e responsabilidade, organização, proatividade e trabalho em equipe. Já o ferramenteiro terá como exigências experiência em manutenção e ajustes de moldes de injeção plástica, conhecimento em câmara quente, convencional valvulada, conhecimento em uso de instrumentos de medição e experiência com máquinas operatrizes é desejável. Lembrando que para ambos os cargos, a jornada de trabalho é de segunda a sexta-feira, das 14 às 22h30, e aos sábados é das 14 às 19h. E o salário para o cargo de auxiliar de produção é de R$ 2.104,93, e a empresa também oferece alguns benefícios como vale transporte, prêmio de assiduidade, plano de saúde, entre outros. Então tá aí, 11 horas 53 minutos, as vagas de emprego aqui no programa Primeira Mão. Bom, ainda temos alguns minutos de programa Primeira Mão. Márcio Rossini, informações de eventos nessa semana de Bragança Paulista, ou não temos eventos nessa semana em Bragança Paulista? Então, tudo certo. São 11h53, chegamos ao fim de mais um programa Primeira Mão, programa Primeira Mão desta terça-feira, trazendo muita informação para vocês, trazendo aqui a participação do Mauro Moreira, também trazendo a irmã Nilza para falar um pouco sobre o Instituto Irmãs de Maria, que está completando o centenário nesse ano de 2026, tudo isso e muito mais. Aproveitar e também trazer aí atualizações sobre o caso lá de Santa Catarina, envolvendo o cantor Rick. Ainda não se tem informações sobre o paradeiro e as buscas se intensificam, e inclusive ganhou apoio de drone térmico, e essa é a última atualização que inclusive a gente trouxe aqui durante o programa Primeira Mão para vocês desde as 8 horas da manhã. O programa Primeira Mão teve direção de rádio de Maria de Lima, parte técnica dele Márcio Rossini e apresentação minha Luiz Henrique Domingues. E aí, logo depois, a partir da meia de 25, por conta do horário político, Ted Fagundes assume os microfones com o nosso jornal. Depois, o programa Bragança Feminário. E à tarde, vem Márcio Souza com Tarde Sertaneja. E eu volto às 18 horas com o programa Gol de Placa. Fiquem agora com mais um sucesso da Roxette. A música, na verdade, Spending My Time.

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5: Agora são 12 horas e 31 minutos, 12h31 para você ligado na programação da Bragança FM 79.7.

0: até a imagem, tá, da aeronave, né? E os principais jornais já estão trazendo essa informação. Tem aí o BAT, que desde as manhãs já está acompanhando esse caso, e aí a gente vai trazer essa informação agora.
1: É, não adianta falar mais nada, porque já encerrou a live lá. Mas eu estou completamente desnorteado. E esse silêncio das autoridades é o que me preocupa. É o que me preocupa. Eu estou tentando falar com Secretaria de Comunicação, com governador, responde, né? Com prefeito de São Joaquim, com prefeito de Urubici. Quem é que está me ligando aqui? Deixa eu ver.
2: Olha, gente.
1: Espera só um minuto.
2: Pois não.
1: Eu posso confirmar isso? Vem pra...
0: Esse silêncio no momento que o BAT recebeu a informação do acidente com a equipe, né, do cantor Rick, do Bruno Avelar. Quem não conhece o Bruno Avelar, ele é coach, né? Ele é o cara que apresenta, né, os leilões do Neymar. É o apresentador do leilão do Neymar. E agora vamos ouvir, neste momento, a informação chegou na cidade para todos que estavam lá acompanhando, foi encontrado os corpos neste momento.
3: Um local de difícil acesso, mas quando a gente via hoje pela manhã o céu abrindo, a possibilidade de voo, a possibilidade de visualização, poucas horas depois vem essa confirmação da pior notícia que poderíamos ter, né, Shaina?
4: Infelizmente, né, Zanotto? Inclusive, quando eu conversei com os moradores ali na localidade, ali próximo de Santa Bárbara, ali em Vacas Gordas, eles já tinham comentado, né, aquele morador que deu entrevista pra gente, falando que tinham escutado um estrondo forte ontem, bem no horário em que o pessoal perdeu o contato com a aeronave, né, por volta das 11h30 da manhã. E aí ele disse que não sabia, né, se esse barulho seria da tempestade, que estava bem forte, se seria das árvores ou se realmente poderia ser da aeronave que teria batido em algum local. A tenente-coronel falou que os bombeiros, que o arcanjo não soube dizer se realmente eles bateram em algum local, né, mas foi o barulho que esses moradores ali da região ouviram ontem. Então agora, infelizmente, se confirmando, né, as 5 mortes, os 5 óbitos dos passageiros da aeronave, né, Zanotto?
3: Que justamente é a causa mais provável que nós tínhamos, né, apesar de ser uma aeronave super moderna, uma aeronave que o próprio comandante Hamilton, que conversava com o nosso jornalismo do SBT hoje pela manhã, disse que recentemente ele esteve reabastecendo o seu helicóptero e visualizou essa aeronave, mas é questão do tempo, né, não há tecnologia, por mais que ela possa operar por aparelhos, em uma situação como essa, em uma região que você não tem visibilidade, e mesmo para um pouso forçado ficaria complicado, porque ele teria que encontrar uma área plana, e que também não é fácil aqui nessa região, né, Shaina?
4: É verdade. O local é de difícil acesso. Inclusive, eu fiz até umas imagens lá das proximidades lá, onde os bombeiros estavam fazendo as buscas, e realmente são os paredões de pedra, muita mata fechada, muitas árvores, né, muitas araucárias. Então, realmente, as condições do tempo não ajudaram. Ontem choveu demais aqui na região, né? Só para você ter uma ideia, na região aqui de Bom Jardim da Serra choveu mais de 100 milímetros. Então aqui em Urubici também teve uma grande quantidade de chuva. Infelizmente, então a gente tem essa informação aí que os moradores já tinham falado que tinham escutado esse barulho, esse estrondo ali na região. E infelizmente, então a aeronave acabou caindo, né, ali no local, né, Zanotto?
3: Bom, Maristério, eu vou continuar aqui com a Shaina, com o Márcio, com o Nereu, com as nossas equipes, aguardando agora essa nova missão, porque a partir do momento que nós temos, então, infelizmente, essa confirmação oficial da queda da aeronave com 5 mortes do cantor, do Rick, do empresário Bruno Avelar, do videomaker do Paulo e do piloto e do copiloto, agora começa esse trabalho de retirada dos corpos e também todo o levantamento do CENIPA, da Força Aérea Brasileira, que já está presente desde ontem nas buscas, para concluir a retirada dos corpos e, consequentemente, apurar as causas desse acidente, que, embora a gente não tenha essa informação oficial ainda muito cedo, mas como eu estava conversando com a Shaina, tudo leva a crer é isso, né? Uma aeronave regulamentada, com uma aeronave equipada, com total tecnologia, com capacidade de operar e voar mesmo sem visibilidade, infelizmente a condição

0: condição meteorológica pode ter sido realmente a causa que levou à queda dessa aeronave. Eu acho que de momento é isso, né, Chayne?
1: Zanotto, inclusive, né, a gente deu essa informação agora há pouco aqui no SCC Meio Dia, que o nosso colega repórter Amarildo Volpato, da Rádio Clube de Lages, conversou com um funcionário do aeroporto de Lages, que tinha falado que realmente tinha mantido contato com o copiloto e o piloto, ou seja, a informação inicial é que a gente tinha que seriam apenas 4 pessoas na aeronave, mas esse funcionário já tinha, então, hoje de manhã, confirmado para o Amarildo Volpato, da Rádio Clube de Lages, que realmente o copiloto também estava junto na aeronave, então 5 pessoas que estavam a bordo desse helicóptero que caiu, infelizmente, aqui na região de Urubici, na Serra Catarinense.
0: Bom, Maria, a gente continua aqui aguardando, se você tiver alguma dúvida, até acho que a gente pode ir lá para o lado de fora aqui para ficar um pouco mais fácil a nossa comunicação, né? A gente vai...
2: Então, vou pedir para a gente voltar aqui para o estúdio, eu vou tomar a frente nesse retorno, porque o meu amigo Marcão do Povo está bastante emocionado. Marcão do Povo, para quem não sabe, era amigo pessoal do Rick, e para a gente que trabalha com jornalismo, com uma notícia tão séria como essa, é também muito difícil quando a notícia envolve alguém que a gente conhece. O Henrique Zanotto trouxe, então, agora, através dessa entrevista...
3: Tá aí essa informação. Infelizmente, né, os 5 corpos foram encontrados, tá? Essa é uma notícia que a gente abriu, terminou o horário eleitoral e já veio a informação. Então a gente está trazendo todos esses detalhes. Eu sei que você está acostumado, né, trazer, né, aquele bom humor no começo do programa, as notícias locais, mas hoje, né, a gente está trazendo todos os detalhes disso, porque é o assunto, né, que o povo quer saber o fato que deveria ter, o que ocorreu, enfim. Destroços de helicóptero com o cantor Rick são encontrados, não há sobreviventes. A informação foi confirmada pelo Corpo de Bombeiros no começo da tarde desta terça-feira. O helicóptero com o cantor, né, desapareceu na Serra de Santa Catarina e foi encontrado nesta terça-feira. 5 corpos foram localizados, a informação foi confirmada agora pelo Corpo de Bombeiros. A aeronave desapareceu na tarde de segunda-feira. Além de Rick, estavam no helicóptero o empresário, o Bruno Avelar, que é o coach, né, que é conhecido por apresentar os leilões do Neymar, e ele também fez participações no programa do Otávio Mesquita no SBT. O videomaker é o Paulo Soares e o piloto da aeronave, a identidade do quinto corpo ainda não foi ainda informada. A aeronave decolou de Porto Belo, no litoral norte, durante a manhã, com destino a São Joaquim, na Serra, e não chegou a um local previsto. A região tinha previsão de fortes tempestades, segundo o Instituto Nacional de Meteorologia, o IMET. Ainda, o helicóptero é um Bell 430, fabricado em 2001, com capacidade para um piloto e 7 passageiros. Então, você que está curtindo a nossa programação, até vou mandar para o meu amigo Saulo, né, que está curtindo os nossos destaques aqui também, né? Avisar o Saulo Lima, né, para a gente poder já colocar nas redes sociais que infelizmente foram encontrados os corpos do Rick, né, que fazia dupla com o Renner, do Bruno Avelar. Então os destroços do helicóptero já foram encontrados, para a gente já colocar essa notícia lá no Instagram da Bragança FM. Agora são 12 horas e 41 minutos. A gente está trazendo as informações aqui, ó, né? Infelizmente, né, a morte, né, do Rick foi confirmada, né, junto, né, com esses corpos que foram encontrados, tá? Infelizmente, uma notícia muito triste, né, que a gente tem a trazer neste momento. São 12h41. Neste momento a gente já tem até imagens. O pessoal do SBT tem feito uma cobertura também muito especial a respeito deste assunto. E a gente já observa dentro desse cenário todo, né, a movimentação dos bombeiros para acessarem alguns locais, tá? Então a gente vai trazendo essa informação para você ficar bem informado, tá? São 12h42, eu estou tentando pegar mais informações aqui, ó. A Vanessa está aqui, ó, trazendo para nós uns destaques também, Ted, que tristeza, né? O dia de hoje, muito triste mesmo, né? E a gente fica muito triste com a situação do que aconteceu neste acidente. Temos aqui também aonde bombeiros que encontraram a aeronave estão fazendo neste momento uma movimentação, né, no lugar, e a gente fica na expectativa também, tá? Agora são 12h42, vamos para o intervalo para a gente se situar de novas informações desse caso. Corpos foram encontrados agora, depois de um dia todo de procura. A gente viu que a questão, né, da aeronave hoje, quando o céu limpou, o Corpo de Bombeiros conseguiu achar. Olha a imagem que o SBT tem colocado agora através do Corpo de Bombeiros, onde ele consegue ver as imagens, tá? E agora os cães estão levando, olha lá os cães, estão levando os bombeiros até o local aonde foi. E pelo jeito, né, alguém já ouviu falar, né, tem um grupo evangélico que eles fazem uma movimentação para ir nas montanhas, para estar indo, né, em alguns lugares. É esse grupo que também está auxiliando, né? Então daqui a pouco a gente vai trazer essas informações. São 12h44, eu vou para um rápido intervalo, eu volto já.
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6: É o nosso jornal girando, trazendo notícias, trazendo informações. Infelizmente, neste momento, encontraram, né, os corpos, o helicóptero, né, que levava o cantor Rick e também o Bruno Avelar, além dos pilotos, copilotos e o videomaker, né, que estava nesta viagem. Então, neste momento, né, infelizmente, mais uma situação de tristeza para o cenário sertanejo, né? Porque a gente vê muitas vítimas, né, de cantores sertanejos em acidentes, né? Seja aéreo, seja por terra, né? Infelizmente, tem acontecido muito isso. São 12h48 e, contrariando, né, a temperatura, a gente vê que lá em Urubici, que é a localização onde foi encontrado, né, o último sinal, a gente já vê que os bombeiros já estão muito perto da localização onde, né, os corpos estão. Infelizmente, uma tristeza muito grande para aqueles que tinham, né, a esperança de encontrar, né, todas essas pessoas com vida. Eu vi uma entrevista agora há pouco da família, até do videomaker. Eles estavam todos reunidos na casa, lá esperando, né, notícias, algumas informações. E os principais jornais, né, estão, né, destacando: helicóptero encontrado e morte de Rick é confirmada pelos bombeiros. A aeronave foi achada na Serra Catarinense com 5 ocupantes sem vidas. Rick fez críticas pesadas à música atual. Ninguém mais precisa cantar bem. Foi um dos últimos discursos, né, do Rick, né? Além da dupla 8 músicas famosas que Rick escreveu, que fez sucesso, né, com outros cantores, entre elas Altair e Alexandre, que tem, né, o Tá Nervoso, Vai Pescar, Leandro e Leonardo, Conta Pra Ela. Temos também o Chitãozinho e Chororó, Página de Amigos, Milionário José Rico, Agenda Rabiscada, João Paulo e Daniel, Hoje Eu Sei, Chico Rei e Paraná, O Amor, Você e Eu, Zezé de Camargo e Luciano, Fazer Amor. São algumas músicas que fizeram sucesso, né, com Rick, Gian Giovanni, Tô Pensando Nela. Então são destaques, né, que fizeram a diferença na vida, né, de muitas pessoas e de muitos artistas. Colocamos 8 aqui, né? Mas muito além de 8, tem muitas músicas, né, do Rick, que fizeram sucessos em voz de outros cantores. E até hoje, né, em homenagem ao Rick, no próximo bloco a gente vai começar o Bragança FM no ar com algum sucesso do Rick Renner, né? E os principais jornais destampam neste momento, onde se fala, né, os principais jornais a gente tem trazido aqui, né, muitos detalhes envolvidos com política, né, ou a questão do STF ou Vorkar, mas hoje deram uma pausa para trazer essa informação. O G1, por exemplo, está completando 20 anos. Helicóptero com cantor Rick, mais 4 encontrado. Bombeiros dizem não haver sobreviventes. A aeronave estava desaparecida desde ontem à tarde, após decolar de Porto Belo, em Santa Catarina. Rick alcançou sucesso nacional nos anos 90, ao lado de Renner. E o cantor completaria 60 anos em dezembro. E 40 anos de carreira, né? O seu próximo show seria justamente no sul do país, né? O cantor Rick tinha 59 anos, né? E o nome dele é Geraldo Antônio de Carvalho. Ele nasceu em Porto Nacional, em Tocantins, em 5 de dezembro de 1966. Ele se mudou com a família para Brasília aos 6 anos e começou a cantar em bares aos 9, ao lado de uma das irmãs, chegando a ter problemas com o juizado de menores pela sua idade. A dupla Rick Renner foi formada nos anos de 1980 em Brasília e começou a fazer sucesso nos anos 90, antes da explosão do sertanejo universitário, que renovou o estilo. Entre os principais sucessos da dupla estão Ela é Demais, né, com aquele refrão, uma deusa, uma louca, uma feiticeira, Nos Bares da Cidade, né, também outro sucesso que ficou marcado. A dupla Rick Renner foi formada em meados de 80. O parceiro de Rick era o Ivair Reis Gonçalves, o Renner, nascido em Brasília em 19 de novembro de 1971. Renner começou a cantar rock aos 14 anos e aos 16 tornou-se pai e passou a ajustar, né, e ajudar a sustentar a família com o dinheiro que ganhava com a música. Rick Renner começaram a carreira se apresentando em bares e chegaram a gravar um LP independente. A dupla recebeu ajuda de Zezé de Camargo e Luciano, que os apresentaram o produtor Manuel Ninzinho Pinto. A parceria abriu caminho para a gravação do primeiro disco pela gravadora Continental. Entre os destaques do álbum estavam as músicas como Preciso Te Encontrar, Você Decide, Olhando Nos Teus Olhos, Mal de Amor, A Gente Sempre Se Entende. Depois do primeiro trabalho, os dois se mudaram para São Paulo para dar continuidade à carreira artística. A trajetória de Rick Renner ganhou força em 90, com sucessos e lançamentos sucessivos que consolidaram a dupla no sertanejo romântico. O grande salto vem em 1998 com o álbum Mil Vezes Cantarei, que trouxe Ela é Demais, principal sucesso da carreira da dupla. A música permaneceu por 5 meses consecutivos na parada de sucesso e se tornou um dos maiores símbolos da trajetória dos cantores. Até hoje ela é usada e mais tocada nas plataformas. No ano seguinte, o álbum Instante Mágico ampliou ainda mais a popularidade de Rick Renner, com sucessos como Moleca, Cara de Pau, Fim de Semana, Na Pontinha do Pé, esta última com a participação do grupo Molejo. Nos anos seguintes, Rick Renner mantiveram uma sequência de lançamentos e apresentações pelo país. Em 2003, para celebrar uma década de carreira, a dupla lançou um álbum acústico que reuniu alguns de seus principais sucessos, entre eles Ela é Demais, O Amor e Eu e Paixão de Peão. No mesmo ano, os cantores também lançaram o primeiro DVD da carreira. Até 2007, Rick e Renner já haviam vendido mais de 7 milhões de discos e realizavam, em média, 150 shows por ano. A sequência de trabalhos manteve a dupla entre os nomes de destaque do sertanejo brasileiro, enquanto Ela é Demais permanecia como um dos principais sucessos e marca da dupla. Já em 2010, Rick e Renner anunciaram o fim, né, do trabalho em dupla após uma trajetória de 25 anos. Naquele momento, os dois haviam lançado 16 CDs e 2 DVDs. Na época, Rick disse à entrevista ao G1 sobre a decisão de seguir em carreira solo com o nome artístico Rick Solo. Estou muito consciente do que quero no momento, né? Tenho pedido né, no Twitter, que os fãs compreendam a minha decisão. Enner seguiu a carreira solo na música gospel com a ajuda de Rick. Se eu tivesse que ficar em dupla, ficaria com Renner. Cada um vai seguir um caminho. Nada impede que nós nos juntemos novamente e façamos uma turnê. E que lançou o álbum solo Pronto Pra Te Amar, de 2011. E Foi Deus, de 2015, sem o mesmo destaque da dupla. Após 8 anos separados, a dupla voltou em 2018 na retomada e lançaram o CD Seguindo em Frente. Né? O álbum reuniu composições de Rick, incluindo Eu Mereço, Filha, Esse Amor é Você, Nos Bares da Cidade, Como Assim. Em 2020, durante o período de isolamento social provocado pela pandemia do coronavírus, Rick e Renner fizeram apresentações ao vivo pela internet. A dupla lançou singles nas plataformas de streaming nos últimos anos, né, como Estou Aqui, de 2024, Porque o Bruto Chora, de 2025, O Caçador é o recente sucesso. A dupla estava rodando o Brasil com a turnê comemorativa Em Nome da Música. São 12h58, né, infelizmente, né, com tristeza e pesar, e já há uma nota de imprensa da assessoria do Rick, trazendo essa informação, e também do Bruno Avelar. Eu vou às 12h58 para o intervalo. A gente vai para o intervalo, a gente volta com Bragança FM no ar, trazendo muita notícia nesse dia que é muito triste. E para a música sertaneja, para nós do rádio, porque o Rick tem uma história, né, com a Bragança FM. Quantas vezes, né, o Rick passou aqui nos programas sertanejos da Bragança FM, não só, né, musicalmente falando, mas pessoalmente, para dar um abraço. Me recordo algumas, em umas das recordações, estava fazendo técnica aqui para o saudoso Ionico, e o Rick estava indo para São Paulo, fez questão de passar aqui para dar um abraço no Ionico, e foi, né, em meados de 2001, 2002, e ele sempre teve essa lembrança, né, e gratidão pelo Ionico, que sempre tocava as modas do Rick e Renner. São 12h59, eu vou pro intervalo, voltamos já.
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4: É, estamos chegando com direção-geral de rádio de Maria de Lima, a técnica Duda Limedeiros. A partir de agora, vamos girando os destaques do programa de hoje.
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4: Girando as manchetes do dia. Entre os principais destaques agora, bombeiros confirmam morte de cantor Rick. Empresário Bruno Avelar também está entre as vítimas do acidente com um helicóptero. Helicóptero com o cantor Rick é encontrado sem sobreviventes, diz bombeiros. Destroços são achados com 5 mortos em Santa Catarina, diz corporação. Ao vivo, os jornais destacam as coberturas das informações desse acidente de difícil acesso de localização. Ainda girando, como nova regra de número de estrangeiros vai impactar o futebol brasileiro. Brasileirão é a nona liga com mais estrangeiros do mundo. G5, G6, G9, como vão ficar as vagas na Libertadores? Morte de mãe de Rick fez sertanejos se reaproximarem. Por que Render não foi no helicóptero? É uma pergunta que está todo mundo fazendo. Esposa de Rick já havia deixado os Estados Unidos para voltar ao Brasil. Cantor sertanejo deixa 2 filhos e 4 netos. Lula fala na ONU: Brasil não cabe no quintal de ninguém. Na ONU, Trump diz que considera aniquilar o Irã. Mendonça diz que Moraes distorceu relatórios da Polícia Federal. 110 bilhões de fortuna e sem clube. Quem é o jogador mais rico do mundo? Ainda girando, ator Arnold Denis morre por eutanásia. Francês vivia em estado de invalidez severa. Ainda girando as informações, polícia prende namorado de universitária achada morta em condomínio em Fortaleza. Ainda trazendo, justiça mantém condenação de Hopi Hari após adolescente perder rim em atração de terror. Rapaz, como é que aconteceu isso, hein? Daqui a pouco eu vou trazer essa informação. Gabigol no Santos, o plano do clube é manter um atacante. Flagra mostra novo B.I.D. Fala B.I.D. que vai crescer e ficar entre um atual Dolphin. Entenda porque a CBF propôs e aprovou a redução do número de estrangeiros no futebol brasileiro. Eu acho que deveria diminuir pela questão pensando lá na Copa. Porque o futebol brasileiro, se você pegar os times do Brasil, só tem estrangeiro jogando. E os craques, né, do futebol brasileiro hoje são estrangeiros. Você pode anotar a placa aí, não tem o que fazer. Agora são 13 horas e 15 minutos, direção-geral de rádio de Maria de Lima, a técnica do Delimedeiros. A partir de agora você vem comigo trazendo notícia e muita informação.
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4: E para homenagear Rick, da dupla Rick Renner, ela é demais.

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1: Toda a região Bragantina, estamos trazendo informações para você ficar bem informado neste momento, né, de muita tristeza, né, a Bragança FM desde a programação, né, do nosso jornal trouxe, né, a informação da morte de Rick, da dupla com o Renner, essa tragédia que aconteceu em Santa Catarina, num voo de um helicóptero, morreram também, né, o Bruno Avelar, o piloto, o copiloto, enfim, né, e uma tristeza muito grande, né, para o mundo sertanejo, né, e a gente vai trazendo, né, essas informações, né, para você que está ligado na programação. Tem uma matéria do Balanço Geral Campinas falando da trajetória do Rick, né, a gente vai trazer hoje, né, hoje esse programa, acompanhando o que aconteceu neste momento, né, os bombeiros, eles estão lá no local já, conseguiram acessar. No momento em que foi encontrada a aeronave, né, os bombeiros já identificaram, né, é a famosa descida de rapel que fala, né? Um ou dois bombeiros desceram depois que o helicóptero sobrevoou o local, desceram de rapel e foram entender que já não havia mais nenhum sobrevivente no lugar. Eu estava até comentando aqui nos bastidores com o Deni, porque muito se falou desde ontem, essa informação veio a partir das 18 horas, tinha gente que já sabia, né, do sumiço da aeronave, mas o que eles queriam entender? Porque essa aeronave, esse helicóptero, é avaliado em mais de 100 milhões de reais. Então se deduziu que era um helicóptero blindado, era o helicóptero mais badalado, mais seguro, e que ele tinha um sensor, um botão de emergência, para simplificar, para você entender. Caso tivesse uma pancada ou eles estivessem em algum sinal de apuro, esse botão seria acionado e conseguiria contato, né, passar as informações do que poderia ter acontecido. O que chama a atenção dos relatos é que eles conseguiram sinais dos celulares, tanto do próprio videomaker que estava no local, do Bruno Avelar e também do Rick, mas não conseguiram essa localização, a não ser a prévia do último momento que a nave, né, que o helicóptero deu o sinal. A informação, né, que poderia ter sido encontrados vivos veio desde ontem, porque ele se trouxe, né, isso na cabeça, que a aeronave dificilmente iria ter desgaste, porque era uma aeronave segura, mas não foi isso que aconteceu. Pelas imagens e fotos aéreas, a aeronave se despedaçou, se destruiu toda, né? Então, isso vale mais uma vez, né, para a gente entender que existe, né, aquela confiança do homem, que não se deve colocar, confiança tem que ser em Deus mesmo, né? Não é a aeronave, não é nada que faz mudar a rotina do homem. São 13h43, tem essa matéria do Balanço Geral para a gente ouvir alguns destaques, algumas informações.
2: De volta com o Balanço Geral, a dupla Rick Renner comemora em 2026 40 anos de trajetória. Vários shows marcados para essa turnê comemorativa. Balança.
3: Filha, onde você vai? Antes de ser conhecido como cantor sertanejo Rick, Geraldo Antônio de Carvalho, que nasceu no Tocantins, teve uma infância simples. Ainda menino, foi com a família para Brasília. Para ajudar em casa, chegou a engraxar sapatos. A música veio cedo, primeiro ao lado da irmã, Dalva. Mas foi uma voz ouvida por acaso do outro lado de uma ligação que mudou o rumo da carreira dele.
4: E daí o cara foi chamar o dono e deixou o telefone fora do gancho. E eu escutei o Renner cantando a primeira vez.
5: Se ligar o rádio por acaso,
4: o Chitãozinho Chororó,
5: e de repente ouvir a minha voz.
4: Quando o cara atendeu novamente, eu falei, o que é isso aí, cara? É ao vivo? Ele falou, é ao vivo. Eu falei, quem tá cantando? Ah, é um garoto aqui, um garotinho novo, ele tem 16 anos e tal, mas ele, menino, canta bem, tá aqui e tal. E aí, naquele dia eu pensei, falei, quando eu chegar lá eu vou conhecer esse moleque.
3: Rick tinha ligado para uma casa noturna de Brasília. Enquanto esperava na linha, ouviu o Ivair, o Renner, cantando ao fundo. Os dois começaram a cantar em bares e pequenos shows. E aos poucos, chegaram às grandes plateias. Em 1998, veio a música que mudou o tamanho da carreira. A deusa louca e feiticeira cantada no refrão acabou virando o maior sucesso de Rick Renner.

0: Quando a gente lançou a música Ela é Demais, na verdade não era essa a música de trabalho.
1: Era uma
0: Diga que ainda não.
1: A música que ficava por último, as músicas que a gente não ia trabalhar. E Ela é Demais estava lá no final. Era 11, eu acho, do disco.
2: Ao longo do tempo, Rick também precisou recomeçar. Em 2010, veio a primeira separação do parceiro Renner. Ele seguiu em carreira solo e também gravou um projeto ao lado do filho, Vitor. A dupla voltou em 2012, mas 3 anos depois, houve um novo rompimento. Rick, mais uma vez, seguiu sozinho, até que uma nova reaproximação mudou outra vez essa história.
3: Em 2018, Rick e Renner retomaram a parceria e não pararam mais. A última grande apresentação foi aqui nessa casa de shows sertaneja na capital paulista. O evento foi uma espécie de esquenta para a turnê de 40 anos da dupla, anunciada para novembro.
2: A casa ficou lotada para o show especial. No repertório, músicas que atravessaram décadas.

Mas a importância de Rick para o sertanejo vai muito além. Compositor e produtor, teve centenas de canções gravadas por outros artistas, entre eles João Paulo e Daniel, Chitãozinho e Chororó e Zezé de Camargo e Luciano. Na vida pessoal, Rick construiu uma história tão longa quanto a carreira. Ele conheceu Geralda ainda na época que cantava na Noite de Brasília. Os dois ficaram juntos por mais de 3 décadas, até formalizarem em 2015 o casamento. Para a mulher, Rick escreveu a música Perfeição.

0: perdão.
1: Com Geralda teve dois filhos, Vitor Henrique e Mônica. Depois vieram os netos. A família também acabou virando parte das canções. A música Filha se tornou quase um hino nas festas de debutantes pelo país, arrancando lágrimas de muitos pais.

0: O sucesso permanece como parte da história da música sertaneja brasileira. A agenda de shows pelo país tinha datas marcadas até dezembro.
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2: São 13 horas e 42 minutos. Eu tenho um recado agora para você de casa, meu amigo, minha amiga.
3: Tá certo. Tá aí um trechinho, né, da história de Rick e Renner, lembrando, né, tem muita gente perguntando quem era o Rick. O Rick era moreno, né, com a cabeça raspada, e tédio Renner. O Renner, ele não viajou. E é uma das perguntas que daqui a pouco eu vou tentar responder. Por que que o Renner não viajou? Tá? Por que que o Renner não foi no helicóptero? E você vai entender daqui a pouquinho, tá? São 13h48, vamos... Oi? O último áudio do Rick falando, são 13h48.
4: Às vezes não funciona, porque eu tô indo agora para São Joaquim, vou almoçar lá em São Joaquim e depois eu desço, a gente vai para Rancho Queimado. Provavelmente a gente deve estar chegando por aí umas 3 horas da tarde, por aí, alguma coisa assim. Aí eu vou precisar que você dê as coordenadas para nós aí de localização para pousar, tudo certinho, ok?
3: Tu tá aí, né? A participação, né? O último áudio que o Rick mandou pro caseiro, né? Uma das pessoas que trabalhava, né, pro Rick, né? E trazendo algumas informações aí. A pergunta que não quer calar, por que que Renner não estava a bordo no helicóptero, né? Essa é uma informação que está todo mundo, né, querendo saber. A assessoria explicou que Renner não acompanhou o parceiro na viagem porque a dupla não tinha nenhum compromisso profissional marcado para segunda-feira. Por isso, os dois não estavam viajando juntos. O Renner aproveitou e falou assim, ó, viu, a gente não vai cantar junto, não vai fazer nada junto, então não vou viajar com ele. Foi isso, foi essa a informação da assessoria de imprensa. Agora são 13h50, vamos com a Rádio 2, Deni, com a linha de número 1, trazendo notícia, trazendo informação.
5: Oi, eu sou Fabíola Altran e estes são os destaques de hoje. Mercado financeiro diminui de 13,75% para 13,5% a expectativa da taxa básica de juros para este ano, de acordo com o boletim Focus do Banco Central. Termina na quinta-feira o prazo de convocação dos pré-selecionados na lista de espera do Fundo de Financiamento Estudantil para o segundo semestre de 2026. Os inscritos devem acompanhar a classificação por curso e local da oferta de ensino no site do Fies Seleção. Departamento de Proteção e Defesa do Consumidor abre processos administrativos contra empresas do setor de combustíveis para apurar a prática de preços abusivos. São 12 as companhias investigadas. 5 principais redes de televisão dos Estados Unidos suspendem a cobertura conjunta de eventos do presidente Donald Trump do pool de TV da Casa Branca. A decisão vem depois de o governo impedir a CNN de cumprir a função que estava programada no sistema de revezamento. Comebol confirma as datas e horários das semifinais. Pela Libertadores, o Fluminense recebe o Palmeiras em 14 de outubro, no Maracanã, 9:30 da noite. E o Estudiantes pega o Flamengo no dia 15, no mesmo horário. Jogos de volta são na semana seguinte. Pela Sul-Americana, o Vasco enfrenta o Boca Juniors na Bombonera, dia 13. E o Atlético Mineiro recebe o Montevideo City Torque, dia 14. Da Rádio 2, Fabíola Altran.
3: Tá certo, Fabíola Altran. Esse foi o Giro de Notícia, o Giro de Informação.
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1: São 14h16, 14h16, você ligado na programação da Bragança FM, o giro de notícias, o giro de informação. A gente sabe que hoje alguns dos destaques tudo leva, né, em relação à morte do Rick, né, que fez dupla com o Renner durante quase 40 anos, né? O cantor estava a bordo desta aeronave, onde mais quatro morreram na queda do helicóptero em Santa Catarina. E tem mais três vítimas. Eu vou trazer a informação para você ligada na programação da Bragança FM. Né? Eu quero ver se já tem, né, algumas as outras vítimas. Ó. Tem aqui, ó, o helicóptero decolou de Porto Belo, no litoral norte de Santa Catarina, com destino a São Joaquim na Serra, mas não chegou ao local previsto. Rick, nome artístico de Geraldo Antônio de Carvalho, estava acompanhado do empresário Bruno Avelar, do videomaker Paulo Soares e do piloto Antônio e mais um copiloto que ainda não foi identificado, tá? Então, o pessoal tem questionado aqui, né, sobre essas informações. O Bruno Avelar, ele era empresário, investidor, palestrante, fundador do Poder do Network, projeto dedicado à criação de conexões entre empresários e negócios. O empresário também atuava como conselheiro da campanha de Augusto Cury, candidato do Avante à presidência da República, e mantinha uma relação profissional com o escritor. Já tinha também o videomaker Paulo Soares, que trabalhava com Bruno Avelar, chegou a fazer vídeo da viagem, publicado em seus stories. Tinha o Antônio, né? Conhecido como seu Antônio, era o piloto da aeronave. Ainda há poucas informações divulgadas sobre o profissional. Assim como o copiloto, ele teve seu primeiro nome divulgado pela empresa JTA, responsável pelo helicóptero. Agora, uma informação. Existe, né, uma mulher, né, que estaria procurando seu marido desde as últimas horas. Ele disse que iria fazer um voo rápido para Santa Catarina de helicóptero e até agora não voltou. A informação é que o primeiro nome deste piloto seria Leopoldo. E a informação é que o Antônio, que era o piloto da aeronave, era muito amigo do Leopoldo. Então pode ser que a outra vítima seria esse Leopoldo, que estaria como copiloto deste helicóptero. Então, há poucas informações ainda divulgadas, tá? Ontem à noite, eu estava até a uma hora da manhã assistindo o jornalista Albat pela Bat TV, e o Estadão teria soltado a informação naquele momento da morte do Rick. E aí, muito se questionou o Estadão, né? Pessoas criticaram, a família criticou. E a informação do Estadão bate com toda a informação que está colocada agora, que todo mundo está soltando, o Estadão trouxe ontem. Talvez de uma maneira errada, sem confirmar, porque o Estadão trazia a informação no seu portal que um dos moradores tinha visto a aeronave fazer um barulho, um estrondo muito grande, da região das Vacas Gordas, que é a região lá onde provavelmente caiu, né, esse helicóptero. Só que muita gente criticou, porque a polícia naquele momento, né, o Corpo de Bombeiros não estavam achando a aeronave, e o Estadão trouxe essa informação, e muita gente criticou, tal, e o Estadão acreditou, né, na fonte que era um morador daquela região, que ele tinha certeza que era um helicóptero, trouxe a informação e depois, devido uma crítica, e se você fizer uma pesquisa aí no TikTok, no Instagram, você vai ver pessoas criticando o Estadão ontem pela informação, né? E aí o Estadão acabou recuando e apagando essa postagem. Mas existem muitas críticas de uma informação do Estadão, mas que foi, né, depois de muitas horas confirmada por toda a imprensa depois que, né, chegou esse detalhe, né, dessa informação. Agora são 14 horas e 21 minutos, 14 e 21 para você que está curtindo a nossa programação. A gente vai com a linha 3, é isso? A 2? Vamos com a Rádio 2 de Notícia, informação no ar.
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3: Eu sou Humberto Ferretti e esse é o Giro Rural. O preço dos legumes subiu em agosto no atacado. É o que mostra balanço da CEAGESP, a Central de Abastecimento de São Paulo, que trabalha com a compra e a venda de mercadorias de todo o país. Na média, a alta ficou acima de 5%. Ela foi puxada principalmente pelo tomate, cuja cotação subiu até 43%, uma vez que o clima atrasou a maturação na roça e derrubou a oferta. Por outro lado, itens como pimentão verde e quiabo ficaram mais baratos. O arroz ficou mais caro nos últimos dias no campo. O CPEA aponta uma alta de 4% do começo do mês para cá, com a saca vendida a R$ 81,00 no Rio Grande do Sul, o maior produtor nacional. Por conta dos preços ruins do ano passado, muito agricultor cortou investimentos em 2026, o que fez a oferta cair. Além disso, a demanda ganhou força nas últimas semanas, inclusive por parte de compradores de fora do país. Da Rádio 2, Humberto Ferretti.
1: É, agora são 14h23, tá aí o giro de notícia, o giro de informação. Deixa eu passar o tempo e a temperatura, porque hoje o sol não apareceu dele, meu Deus. Aliás, apareceu um pouquinho assim, deu um beijinho na noiva e foi embora o som, né? Muito rápido mesmo. Então a gente, às 14 horas e 23 minutos, a gente vai trazendo, né, essas informações, a informação do tempo, né, para você que está curtindo, às 14h23.
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4: Nesta terça, temos o início da primavera e o estado de São Paulo terá o tempo bastante instável, devido à atuação de um cavado meteorológico e à passagem de uma frente fria pelo oceano. Ao longo do dia, são esperadas chuvas generalizadas, de intensidade moderada a forte, seguidos por raios, rajadas de vento e queda pontual de granizo. Os maiores acumulados são previstos para Registro, Itapeva, Baixada Santista, Litoral Norte e a região metropolitana de São Paulo. Nessas áreas, o solo encontra-se saturado em razão das chuvas anteriores, aumentando o potencial para novos transtornos. Diante desse cenário, permanece a condição de alerta, sendo recomendada atenção especial para alagamentos, enxurradas e elevação dos níveis dos rios, principalmente nas áreas mais vulneráveis. Na capital, as temperaturas ficarão na casa dos 16 e 23 graus. Já em Eldorado, mínima de 13 e máxima de 22 graus. Em casos de emergência, ligue 199 para a Defesa Civil ou 193 para o Corpo de Bombeiros.
0: Defesa Civil do Estado de São Paulo.
1: Tá certo, agora são 14 horas e 24 minutos. Esse foi o Giro de Notícias, o Giro de Informação.
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1: É, e eu estava com saudade dele, porque ele vai trazer as informações, né, do cogumelo do som. Professor Marcos, seja bem-vindo.
2: Obrigado, Ted. Também estava com saudade do pessoal da Bragança. Olha, toda a região aí de Bragança, realmente estamos com esse negócio que é o cultivo do cogumelo do sol. Você pode cultivá-lo num pequeno espaço, num quartinho, num barracão, e eu compro o cogumelo do sol, pago R$400 o quilo desidratado. E amanhã, quarta-feira, das 16 às 18 horas, vou fazer uma palestra gratuita explicando tudo. E também vai ter surpresa no final da palestra. 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Então é isso, Ted.
1: Professor, mas para quem está ouvindo, né, a primeira vez, igual o meu amigo Demet, que quer entrar nesse negócio, o que você pode falar? Como é que pode ser? Para que tantos cogumelos? Por que que eu vou, né, trazer os cogumelos, esse plantio? Para quais benefícios, professor?
2: Ah, pois não, é verdade. Tem uns que estão chegando agora na rádio. Olha, eu sou o professor Marcos, há 40 anos no ramo do cogumelo do sol. Eu exporto cogumelo para o Japão. E a Coreia também, já há uns 2 anos atrás, está pedindo cogumelo. E eu não tenho produção suficiente. Para que que serve? No Japão e na Coreia, eles usam para tratamento de câncer. Esse cogumelo tem uma substância chamada beta-D-glucan, que ativa o sistema imunológico. Então, não é só para tratamento de câncer, para muitas outras doenças. Então, no Japão, tem pesquisa, pessoal conhece, e aqui no Brasil, infelizmente, não tem pesquisa, ninguém valoriza o produto brasileiro. Então, você pode plantar, que eu compro e exporto, e você plantando cogumelo, eu pago à vista. Um excelente negócio.
1: Tá certo. Professor, obrigado. Se eu quiser saber mais, posso entrar no site?
2: Isso, pode entrar no site, por gentileza, www.universidadesbrasileiras.com.br. universidadesbrasileiras.com.br. Lá tem vídeos, tem fotos, muito bacana o nosso site.
1: Um abraço, professor.
2: Um abraço, até mais.
1: Tá certo. Faça igual o Demetrio Campos e também entre neste negócio. São 15h12. Deixa eu trazer, né, outras informações para você que tá ligado da programação da Bragança FM. No último giro de informações, eu trouxe uma notícia sobre a questão deste acidente, né? E agora há uma atualização. A informação daquela mulher que tinha falado que o marido tinha desaparecido foi confirmada. Então, o copiloto se chama Leopoldo, tá? Essa é uma nova informação. Queriam saber, né, quem era o quinto elemento, que seria o copiloto, que estava lá. Então, agora temos, além de Rick, que estava no helicóptero, o empresário Bruno Avelar, o videomaker Paulo Soares, o piloto e o copiloto da aeronave, que tiveram, né, as suas identidades reveladas, um como Antônio, o outro como Leopoldo. Então, agora se decifrou todos aqueles que estavam, né, dentro deste helicóptero. Se você entrar na página da Bragança FM agora, a gente já colocou uma imagem que veio da Rádio Itatiaia com o olhar da onde foi achado, né, os destroços da aeronave. E aí o helicóptero, a aeronave desaparecida, foi encontrada na Serra de Santa Catarina. E a imagem da Itatiaia é muito boa, porque é uma imagem que foi feita através dos bombeiros, né? E aí a pergunta da dona Nilza de Jesus está falando, morreu todo mundo? Sim, infelizmente. A aeronave desapareceu ontem, após decolar de Porto Belo, do litoral norte. Durante a manhã, o destino era São Joaquim, na serra, em uma viagem de cerca de 190 quilômetros. Por que se chegou nessa informação do desaparecimento? Porque a informação foi a seguinte: o prefeito de São Joaquim esperava o RIC para almoçar. O que que aconteceu? Eles saíram após decolar de Porto Belo, no litoral norte, durante a manhã. O destino era São Joaquim, na Serra. E a tendência na informação do áudio que o Rick mandou para o prefeito de São Joaquim é que entre 11h30, meio-dia, ele estaria lá. Só que, talvez o mau tempo, né, ele imaginou, ó, vai atrasar. Deu uma hora, duas horas, três horas, quatro horas, nada. O prefeito achou por bem começar a mandar mensagens pro assessor, né, do Rick, ó, tô mandando mensagem, mas não me responde. Aí começou o medo, porque o assessor da dupla e o assessor também do Bruno Avelar falou assim, ó, viu, eu tô mandando mensagem e não tá recebendo. Provavelmente aconteceu alguma coisa. E aí gerou todo o pânico, aí começou a operação de busca, que contou com a aeronave, né, e com bombeiro, com cão farejador, viaturas, enfim. E aí foi essa busca, essa procura, até achar os destroços da aeronave. Agora, neste momento, a equipe se concentra em resgatar os corpos. Após a retirada, serão levados para o IML de Lages, né, que é a maior cidade ali da região da Serra. Tá? O helicóptero é um Bell 430, fabricado em 2001, com capacidade para um piloto e 7 passageiros. Segundo a Agência Nacional da Aviação, ANAC, a aeronave está com situação regular e tem certificação de operação válida até 11 de agosto de 2027, ou seja, praticamente mais um ano para poder ser utilizada. Há uma mobilização devido o Rick ser um artista muito conhecido. O Rick tinha o seu nome, Geraldo Antônio de Carvalho, nasceu no Tocantins em 5 de dezembro de 1966 e depois veio, se mudou com a família aqui para Brasília, até em que em meados de 1980, né, ele conheceu o Renner, que é conhecido como Ivair Reis Gonçalves, né, que é nascido em novembro de 71, e aí eles começaram a cantar e fizeram, né, sucessos, né, abriu caminho com gravações como Preciso Te Encontrar, Você Decide, Olhando Nos Teus Olhos, Mal de Amor, A Gente Sempre Se Entende, né, são sucessos da dupla que também, né, marcaram, né, essa geração do sertanejo de 1990, da década de 90, que era o sertanejo romântico, né? E o principal sucesso ficou marcado como Ela É Demais, né? Então foi um dos sucessos do Rick Renner que marcaram, e em contrapartida tivemos também o Bruno Avelar, que é o coach, que é conhecido, né, por fazer, né, o leilão do Neymar por muitos anos, né? Ele era o conselheiro do Neymar e agora a informação bate, né, com o candidato Augusto Cury trouxe a informação que ele, né, o Bruno Avelar, era um dos conselheiros da sua campanha política, né? Era o cara que estava o ajudando nesta campanha política. Enfim, são informações que nos chegam e a gente vai trazendo. São 15h19, aqui o sucesso não para.
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1: Toda a região, o giro de notícia, o giro de informações. Agora são 15h35. Vamos tirando as informações, a linha número 4, isso? A linha de número 3? Vamos com a linha de número 3, a informação no ar.
2: Eu sou Humberto Ferretti e esse é o podcast Na Bola. Clubes aprovam uma série de mudanças no futebol do país. Entre as principais decisões tomadas em votação junto à CBF está a redução do número de estrangeiros. Hoje são permitidos 9 atletas de fora do país por partida em cada time. No ano que vem serão 8 e o número será reduzido aos poucos, até chegar a 5 em 2030. Um dos objetivos é fazer com que os times deem mais espaço para atletas formados na base. Atualmente, o maior poder financeiro das equipes brasileiras na comparação com os vizinhos da América do Sul incentiva a busca de reforços, por exemplo, na Argentina, no Paraguai e no Uruguai. A CBF ainda vai permitir que 50 atletas sejam inscritos no Brasileirão, mas 20 deverão ter até 23 anos. Essa proporção também vai mudar até 2030, quando os jovens terão que responder por metade dos inscritos. Outra mudança importante está ligada aos horários dos jogos do Brasileirão. O número de partidas à noite deve diminuir, mas isso ainda tem que ser levado às empresas donas dos direitos de transmissão. Os domingos serão prioridade com 7 dos 10 jogos das rodadas de fim de semana. Eles devem ocorrer entre 11 da manhã e 7 e meia da noite. No sábado, as partidas seriam entre 4 e 7 e meia. No meio de semana, jogos às terças e quintas ficam para as 8 da noite. E na quarta, dia com mais partidas, os horários serão entre 7 e meia e 9 e meia da noite.
0: Esse podcast é uma produção da Rádio 2.
1: É, agora são 15 horas e 36 minutos. Os principais portais deste momento destacam. Bombeiros encontram helicóptero em Santa Catarina e confirmam morte de cantora. Rick, aos 59 anos. A aeronave caiu ontem na Serra Catarinense. Nenhum dos 5 ocupantes sobreviveram. Queda de helicóptero será investigada pela FAB com peritos de Brasília e Canoas. Vamos continuar cantando suas músicas. Famosos lamentam morte de Rick. Além da dupla, 8 músicas famosas de Rick, né, fizeram outros artistas decolarem. Ainda girando outros destaques. Trump cita países latinos e ameaça usar poder militar para garantir a segurança dos Estados Unidos. Com Trump, Milley e países do escudo das Américas se reúnem em Nova York. Ainda girando, Rubio se aproxima de Lula, mas não alcança e gesticula com Vieira. Delegação dos Estados Unidos não aplaude Lula. Mendonça voou em aeronave de ex-parceiro de negócios de Vorcano. Em resposta a Fachin, Mendonça pede apuração de supostos crimes de Moraes. Advogado da turma do KN, né, do Cássio Nunes, visita Vorcaro com frequência na prisão e causa estranheza. Ainda girando as informações, após sumiço, namorado de jovem morta em Fortaleza é preso. Hendrick volta à seleção com menor tempo em campo entre os convocados. Governo reduz para 2% a projeção

0: de alta do PIB e espera inflação menor em 2026. Ainda girando às 15h38. 15h38 para você ligado na programação da Bragança FM. Vamos com a linha de número 4, a informação no ar.
1: As regras para adesão ao Simples Nacional mudaram e o prazo para entrar no regime simplificado foi antecipado. A opção, que antes era feita pelas empresas em janeiro, precisa ser formalizada agora neste mês de setembro. A mudança foi trazida pela regulamentação da reforma tributária. Portanto, as micro e pequenas empresas que pretendem ingressar no regime em 2027 devem fazer a solicitação no portal do programa até o dia 30 de setembro. Esse prazo vale também para profissionais autônomos, como advogados e advogadas, por exemplo, que ainda atuam como pessoa física, mas que avaliam ou já decidiram que vão atuar como pessoa jurídica em 2027, enquadrando-se no regime simplificado de tributação. O diretor tesoureiro da Ordem dos Advogados do Brasil, Seção São Paulo, Alexandre de Sá Domingues, explica o que é preciso considerar na hora de tomar essa decisão.
2: Quem recebe honorários como pessoa física continuará pagando imposto de renda pela tabela progressiva, que pode chegar até 27,5%, mas passará também a conviver com a nova tributação sobre o consumo, por meio do CBS e do IBS. Por isso, dependendo da realidade de cada profissional, constituir uma sociedade de advocacia pode trazer vantagens importantes.
1: Além da possível redução da carga tributária, a formalização em sociedade abre portas para uma gestão mais eficiente, separando custos pessoais dos custos operacionais, garantindo assim regras mais claras para a distribuição de lucros e pro labore.
2: Então converse com seu contador, faça as contas e avalie se não chegou o momento de formalizar a sua atividade. A OAB São Paulo está aqui para te ajudar. Com o balcão virtual da Comissão de Sociedade de Advogados, chegou a hora. Planeje-se, prepare-se para essa nova realidade.
1: Também para ajudar a categoria nesse período de transição, a OAB São Paulo disponibilizou a cartilha Impactos da Reforma Tributária para a Advocacia, com orientações detalhadas sobre tributação física, jurídica e os novos modelos de arrecadação. O material está disponível no site oabsp.org.br. Da Rádio 2, Milena Abreu.
0: Tá certo, agora são 15h41 para a gente encerrar. Vamos com a linha de número 5, a Rádio 2 de notícia trazendo informação.
3: A Amazônia perdeu quase 10 milhões de hectares em 41 anos. Enquanto isso, a área destinada à agricultura ganhou 11 milhões de hectares. Os dados são de um levantamento do MAP Biomas, que aponta que 1 em cada 4 hectares de vegetação nativa existentes hoje na Mata Atlântica é de área que voltou a crescer após ter sido desmatada desde 1985. A pesquisa mapeou anualmente a cobertura e o uso da terra no Brasil. A Amazônia perdeu, desde 1985, 9 milhões e 700 mil hectares de vegetação madura, que é a área mapeada como vegetação nativa desde então. No mesmo período, o bioma ganhou mais de 8 milhões de hectares de vegetação secundária. São áreas que voltaram a crescer depois de terem sido desmatadas. Mesmo assim, os dados revelam que o desmatamento passou a ser mais incidente sobre as partes regeneradas. Da Rádio 2, Fabíola Altran.
0: Tá certo, agora são 15h42. Esse foi o Giro de Notícias, o Giro de Informações.
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0: São 15h55, na sequência segue a programação da Bragança FM com Tarde Sertaneja. Eu esperei? O meu é o seguinte, cara, deu horário, eu vou embora, não fico perturbando ninguém. Porque eu não sou igual você.
1: O Borghese tá bravo
0: hoje? Eu não tô bravo. Eu só falo as verdades. Eu xinguei. Não, eu não falei isso.
1: Não.
0: Não. Não, é que assim, quando você é algo, você escuta as coisas, entendeu? Entendeu?
1: Mas eu não tô vendo.
0: Você já olhou no espelho?
1: Eu não, Zé.
0: Por quê?
1: Eu tenho medo.
0: Então, é isso. É, entendeu? É verdade.
1: E os Zardai, Zé?
0: Estão lá ouvindo, tá mandando mensagem aí pra você. Então. Pergunta de você, estão tudo atrás de você.
1: Vai embora. O
0: Arcaidinho era caidão. É. Tudo amigo do Rossini.
1: É, não é?
0: Tudo amigo.
1: E o
0: Igonão nunca mais vi.
1: Não viu, né?
0: Não vi ele, não vi mais o Barbudão.
1: O Barbudão.
0: Você tem visto o Barbudão?
1: Eu já vi já.
0: É.
1: Alguém até? Vai embora, velho. Eu vou embora.
0: São 15h56. Na sequência. Vai mesmo.
1: Eu
0: tchau daí.
1: Não volto mais.
0: Volta mais. 15h56. Direção-geral de rádio de Maria de Lima, técnica do Derli Medeiros. Parou?
1: Eu vou tomar até um guadinho agora.
0: Ah, toma banho. 15h57. Tchau, gente.
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0: Dragão!
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0: 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Muito boa tarde, Bragança Paulista! Boa tarde, toda a região Bragantina! Já estou pintando no rádio! Pra ficar com vocês até às 18 horas com o melhor do sertanejo aqui da Bragança FM 79.7. Eu e você, você e eu. Os trabalhos técnicos é dele, Demétrio Campos.
2: Eita lasqueira!
0: A direção geral de rádio da Dona Maria de Lima. Hoje é terça-feira, dia 22 de setembro, o ano é 2026, é com prazer enorme que estou de volta para levar o melhor do sertanejo, a notícia, a informação. Até às 18 horas, eu peço licença para você, minha amiga, para você, meu amigo, por eu entrar na sua casa, no seu trabalho, onde quer que esteja, está com o som do rádio ligado, aumenta o volume e vem comigo, pois a festa no seu rádio só está começando. É, Demétrio, e chegando...
2: Tá chovendo aí, aqui tá chovendo.
0: Tá chovendo aqui também, sim senhora, tá chovendo. 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
1: Problema.
0: São 4 da tarde, 9 minutos, 4 e 9, né? Hoje, dia 22 de setembro, né, de 2026, uma tarde triste para a música sertaneja. O cantor Rick, né, o Rick da dupla Rick Renner e mais 4 morrem após queda de helicóptero em Santa Catarina. Destroços aí são encontrados, e olha, gente, que notícia triste. A música sertaneja de luto. Morre então o cantor Rick, né? O Rick da dupla Rick Renner, né? Rick e Renner acabou falecendo aos 59 anos. Esse helicóptero aí que estava desaparecido desde a tarde de ontem, mas devido aí às fortes chuvas, né, em Santa Catarina, né, o resgate não conseguiu, né, encontrar aí o destroço desse helicóptero que caiu na tarde de ontem em Santa Catarina. E o Brasil, né, perde um grande cantor, um grande compositor da música sertaneja. 4 e 10.

0: 4 da tarde, 10 minutos, 4 e 10, tá aí dose dupla com Rick e Heide. Ela é demais e sonhando.
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0: Brasil, a música sertaneja no Brasil de luto, com a passagem aí do Rick, né? É, essa tragédia que aconteceu ontem, gente, né? Ontem à tarde, na Serra, em Serra de Santa Catarina, portanto. Os destroços aí do helicóptero com o cantor Rick, da dupla Rick Renner, que desapareceu aí na Serra de Santa Catarina, foram encontrados nesta terça-feira, na região ali de Santa Bárbara, no interior de Urubuci. 5 corpos foram localizados. De acordo aí com o corpo de bombeiros, além de Rick, estavam no helicóptero o empresário Bruno Avelar, o videomaker Paulo Soares, o piloto Antônio Roberto Nóbrega de Araújo e o copiloto o Leopoldo Barros Teixeira. Tá aí, gente. Mais uma vez, a música sertaneja de luto, perde um grande cantor, um grande compositor da música, nosso Brasil, a música sertaneja de luto. 4:20.
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0: Muito bem, são 4 da tarde, 20 minutos, 4:20, gente, já vamos saber como vai ficar o clima-tempo. É o clima-tempo para amanhã. É, amanhã será mais frio que hoje. Sol fechando ainda de manhã, com chuva que se estende pela tarde. À noite, o tempo seco. A variação na mínima, vamos chegar aí amanhã a 17 graus, a máxima é de 14, o nascer do sol às 5:56 e o pôr do sol às 18:02, portanto, este é o clima-tempo para amanhã, quarta-feira, aqui em Bragança Paulista. E neste momento, aqui na Rua Coronel Osório, número 84, centro de Bragança Paulista. Os termômetros estão marcando 18 graus.
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0: Rick e Renner.

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0: Jorge Henrique e Rodrigo. É beijo equivocado. Gente, são 4:34.
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0: São 4:34, 4:34, um giro de notícias, um giro de informações aí para deixar o ouvinte bem informado. São 4:34, já vamos trazer a Agência Rádio 2 com as notícias, com as informações do rádio.
2: Oi, eu sou Fabíola Altran e estes são os destaques de hoje. Mercado financeiro diminui de 13,75% para 13,5% a expectativa da taxa básica de juros para este ano, de acordo com o boletim Focus do Banco Central. Termina na quinta-feira o prazo de convocação dos pré-selecionados na lista de espera do Fundo de Financiamento Estudantil para o segundo semestre de 2026. Os inscritos devem acompanhar a classificação por curso e local da oferta de ensino no site do FIES Seleção. Departamento de Proteção e Defesa do Consumidor abre processos administrativos contra empresas do setor de combustíveis para apurar a prática de preços abusivos. São 12 as companhias investigadas. 5 principais redes de televisão dos Estados Unidos suspendem a cobertura conjunta de eventos do presidente Donald Trump do pool de TV da Casa Branca. A decisão vem depois de o governo impedir a CNN de cumprir a função que estava programada no sistema de revezamento. Comebol confirma as datas e horários das semifinais. Pela Libertadores, o Fluminense recebe o Palmeiras em 14 de outubro, no Maracanã, 9:30 da noite. E o Estudiantes pega o Flamengo no dia 15, no mesmo horário. Jogos de volta são na semana seguinte. Pela Sul-Americana, o Vasco enfrenta o Boca Juniors na Bombonera, dia 13. E o Atlético Mineiro recebe o Montevideo City Torque, dia 14. Da Rádio 2, Fabíola Altran.
0: São 4:36. Você ouviu aí a Fabíola Altran. E olha, gente, as notícias, informações chegando aqui. A ação da GCM termina com a apreensão de 139 pinos de cocaína. É isso mesmo, gente. A polícia vem trabalhando, né? A polícia militar, a guarda civil municipal vem trabalhando firme e forte no combate ao tráfico de drogas em Bragança Paulista. Uma ocorrência de tráfico de drogas terminou com a apreensão de 139 pinos de cocaína, R$195 em dinheiro e um aparelho celular. Segundo o registro da ocorrência, a equipe da Guarda Civil Municipal, a GCM, com apoio das viaturas 0809, foi até a rua Sebastião Cícero Franco, nas proximidades aí do número 666, após aí receber informações sobre possível tráfico, né, tráfico de entorpecentes no local. Ainda de acordo com a GCM, a equipe avistou o indivíduo com as características já conhecidas aí pelos agentes. Ao perceber a presença da equipe, ele teria corrido em direção a um terreno sendo abordado logo adiante. Durante a busca pessoal, os guardas localizaram aí, segundo o registro, né? Segundo o registro, uma quantidade de entorpecentes, dinheiros em espécie, ao todo foram R$195 em dinheiro, mais 135 pinos de cocaína. Tá aí, gente, 139, aliás, pinos de cocaína. Portanto, a Guarda Civil Municipal de Bragança Paulista trabalhando firme e forte no combate ao tráfico de drogas em Bragança Paulista. Vamos lá com a Rádio 2 de Notícias, mais informações no ar.
3: Eu sou Humberto Ferretti e esse

0: Podcast na Bola. Clubes aprovam uma série de mudanças no futebol do país. Entre as principais decisões tomadas em votação junto à CBF está a redução do número de estrangeiros. Hoje são permitidos 9 atletas de fora do país por partida em cada time. No ano que vem serão 8 e o número será reduzido aos poucos, até chegar a 5 em 2030. Um dos objetivos é fazer com que os times deem mais espaço para atletas formados na base. Atualmente, o maior poder financeiro das equipes brasileiras, na comparação com os vizinhos da América do Sul, incentiva a busca de reforços, por exemplo, na Argentina, no Paraguai e no Uruguai. A CBF ainda vai permitir que 50 atletas sejam inscritos no Brasileirão, mas 20 deverão ter até 23 anos. Essa proporção também vai mudar até 2030, quando os jovens terão que responder por metade dos inscritos. Outra mudança importante está ligada aos horários dos jogos do Brasileirão. O número de partidas à noite deve diminuir, mas isso ainda tem que ser levado às empresas donas dos direitos de transmissão. Os domingos serão prioridade, com 7 dos 10 jogos das rodadas de fim de semana. Eles devem ocorrer entre 11 da manhã e 7:30 da noite. No sábado, as partidas seriam entre 4 e 7:30. No meio de semana, jogos às terças e quintas ficam para as 8 da noite. E na quarta, dia com mais partidas, os horários serão entre 7:30 e 9:30 da noite.
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2: São 4:41. Mais um giro de notícias. Um giro de informações que volta às 17h30.
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2: 4:41, Zezete Camargo e Luciano, irmão da lua, amigo das estrelas.

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1: 4:54, Thaís Zeneto e Cristiano. É o Pátio do Poço. 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

0: Muito bem. São 17 horas e 15 minutos, 17 e 15. É, até as 18 horas eu vou por aqui com o melhor do sertanejo, o Demétrio. Já vamos trazer aí o Humberto Ferretti. Ele já vai chegar com o Giro Rural.
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2: Eu sou o Humberto Ferretti e esse é o Giro Rural. O preço dos legumes subiu em agosto no atacado. É o que mostra balanço da CEAGESP, a Central de Abastecimento de São Paulo, que trabalha com a compra e a venda de mercadorias de todo o país. Na média, a alta ficou acima de 5%. Ela foi puxada principalmente pelo tomate, cuja cotação subiu até 43%, uma vez que o clima atrasou a maturação na roça e derrubou a oferta. Por outro lado, itens como pimentão verde e quiabo ficaram mais baratos. O arroz ficou mais caro nos últimos dias no campo. O CPE aponta uma alta de 4% do começo do mês para cá, com a saca vendida a R$ 81,00 no Rio Grande do Sul, o maior produtor nacional. Por conta dos preços ruins do ano passado, muito agricultor cortou investimentos em 2026, o que fez a oferta cair. Além disso, a demanda ganhou força nas últimas semanas, inclusive por parte de compradores de fora do país. Da Rádio 2, Humberto Ferretti. O preço do...
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0: 5 da tarde, 17 minutos, você ouviu aí, né, Humberto Ferretti e o Giro Rural. 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É o Bruno e o Marrone. 5:18, que pensar que na

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8: Elis Gesso, na sua versão, calma.

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3: Você acredita que eu já passei por isso algumas vezes? Todo mundo já passou por essa história? Dessa história.
4: Que vai prédio, né?

0: 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Muito bem, são 17 horas e 29 minutos. Você ouviu aí o Hugo e Guilherme. Hugo e Guilherme, Elevador.
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0: São 17 horas e 30 minutos, 17h30, e olha, gente, mais um giro de notícias, mais um giro de informação aqui para o ouvinte ficar bem informado. As regras de adesão ao Simples Nacional mudaram e o prazo para entrar aí no regime simplificado foi antecipado. Milena Abreu.
2: As regras para adesão ao Simples Nacional mudaram e o prazo para entrar no regime simplificado foi antecipado. A opção, que antes era feita pelas empresas em janeiro, precisa ser formalizada agora neste mês de setembro. A mudança foi trazida pela regulamentação da reforma tributária. Portanto, as micro e pequenas empresas que pretendem ingressar no regime em 2027 devem fazer a solicitação no portal do programa até o dia 30 de setembro. Esse prazo vale também para profissionais autônomos, como advogados e advogadas, por exemplo, que ainda atuam como pessoa física, mas que avaliam ou já decidiram que vão atuar como pessoa jurídica em 2027, enquadrando-se no regime simplificado de tributação. O diretor tesoureiro da Ordem dos Advogados do Brasil, Seção São Paulo, Alexandre de Sá Domingues, explica o que é preciso considerar na hora de tomar essa decisão.
3: Quem recebe honorários como pessoa física continuará pagando imposto de renda pela tabela progressiva, que pode chegar até 27,5%, mas passará também a conviver com a nova tributação sobre o consumo por meio do CBS e do IBS. Por isso, dependendo da realidade de cada profissional, constituir uma sociedade de advocacia pode trazer vantagens importantes.
2: Além da possível redução da carga tributária, a formalização em sociedade abre portas para uma gestão mais eficiente, separando custos pessoais dos custos operacionais, garantindo assim regras mais claras para a distribuição de lucros e prolabore.
3: Então converse com seu contador, faça as contas e avalie se não chegou o momento de formalizar a sua atividade. A OAB São Paulo está aqui para te ajudar. Com o balcão virtual da Comissão de Sociedade de Advogados, chegou a hora. Planeje-se, prepare-se para essa nova realidade.
2: Também para ajudar a categoria nesse período de transição, a OAB São Paulo disponibilizou a cartilha Impactos da Reforma Tributária para a Advocacia, com orientações detalhadas sobre tributação física, jurídica e os novos modelos de arrecadação. O material está disponível no site oabsp.org.br. Da Rádio 2, Milena Abreu.
0: Obrigado, obrigado, obrigado, Milena Abreu. E olha, gente, a Amazônia perde aí quase 10 milhões de hectares em 41 anos. A notícia no ar.
4: A Amazônia perdeu quase 10 milhões de hectares em 41 anos. Enquanto isso, a área destinada à agricultura ganhou 11 milhões de hectares. Os dados são de um levantamento do MAP Biomas, que aponta que um em cada 4 hectares de vegetação nativa existentes hoje na Mata Atlântica é de área que voltou a crescer após ter sido desmatada desde 1985. A pesquisa mapeou anualmente a cobertura e uso da terra no Brasil. A Amazônia perdeu, desde 1985, 9 milhões e 700 mil hectares de vegetação madura, que é a área mapeada como vegetação nativa desde então. No mesmo período, o bioma ganhou mais de 8 milhões de hectares de vegetação secundária. São áreas que voltaram a crescer depois de terem sido desmatadas. Mesmo assim, os dados revelam que o desmatamento passou a ser mais incidente sobre as partes regeneradas. Da Rádio 2, Fabíola Altran.
0: Obrigado, obrigado, obrigado, Fabíola Altran. E olha, gente, quase metade dos médicos que trabalham em unidade de terapia intensiva apresenta alto nível de

0: E o que os resultados sugerem um quadro de grande vulnerabilidade de médicos intensivistas ao burnout. A síndrome é caracterizada pela exaustão emocional, distanciamento afetivo e sensação de baixa realização profissional. Para a associação, a saúde mental desses profissionais precisa ser tratada como questão prioritária para políticas públicas e deve exigir uma mobilização por parte dos gestores, das instituições e das autoridades de saúde. Ainda de acordo com a pesquisa, 4 em cada 5 médicos que atuam em UTIs precisam de atenção e cuidado com a saúde emocional. Da Rádio 2, Fabíola Altran.
1: Obrigado, Fabíola Altran. Este foi mais um giro de notícias, mais um giro de informações.
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1: 5:36, Marcos e Beluti. Pena que seja na morte. Boa tarde.

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0: Muito bem, muito bem, muito bem. São 17 horas e 54 minutos. É, você ouviu aí o Chitãozinho e o Chororó. Deixei de ser cowboy por ela. Eita, nozão. Na sequência, vem aí, né, o Luiz Henrique Domingues com o gol de placa para falarmos do Red Bull Bragantino, do São Paulo, do Santos, do Palmeiras, do Corinthians, da seleção, é, após a Ave Maria. 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Produção, apresentação ficou por minha conta, Márcio Souza.
1: Eita lasqueira.
0: A técnica foi dele, Demétrio Campos. A direção geral de rádio é da dona Maria de Lima. Estou indo embora. Eu volto amanhã, às 16h, se Deus assim nos permitir. Eu desejo a todos uma ótima noite. Tchau, Bragança. Tchau, região.
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2: 18 horas

0: Salve Maria! Seja muito bem-vindo, meu irmão, minha irmã, ouvinte da Bragança FM. Que bom estarmos juntos mais uma vez. Em nome do Pai, do Filho e do Espírito Santo. Amém. É uma alegria abrir as portas do seu rádio para um momento de profunda conexão, oração e testemunho de fé. Nosso querido Papa, o saudoso Papa São João Paulo II, quando ele esteve no Brasil, ele nos deu essa profecia: o Brasil precisa de muitos santos, e graças a Deus essa profecia está se cumprindo. Por isso hoje eu gostaria de partilhar a devoção que nossos pais, avós, tios, especialmente as pessoas aqui do estado de São Paulo, têm e tiveram, né? Que essa devoção é ao querido Beato Padre Donizete Tavares de Lima, ou simplesmente Padre Donizete de Tambaú. O eterno Padre de Tambaú, o vigário de Tambaú, o apóstolo da acolhida. Quando olhamos para a história do Padre Donizete, nascido em 1882 e ordenado em 1908, contemplamos a imagem de um pastor que se fez inteiramente um com seu povo. Simples, acolhedor, incansável, ele passou décadas da sua vida atendendo os aflitos, confessando os pecadores e estendendo a mão aos mais pobres, aqueles que realmente não tinham nada. Ele nutria uma profunda e eterna devoção à Nossa Senhora da Conceição Aparecida. Em Tambaú, ele fez questão de entronizar a imagem da padroeira do Brasil, a quem chamava carinhosamente de Mãezinha. E tudo o que fazia, todas as bênçãos que distribuía, ele colocava sob o manto de Maria. O padre Donizete não retinha para si nenhuma glória. Quando o povo vinha agradecer ou vinha querer ali, né, afagar ele por uma graça, ele apontava para o altar e dizia com convicção: foi a Mãe Aparecida quem alcançou de Jesus para você. A fé do povo era tão viva que na década de 1950, milhares de peregrinos lotavam as ruas de Tambaú e o céu respondia a essa fé com sinais extraordinários. Cegos voltavam a enxergar, paralíticos deixavam suas muletas, surdos voltavam a ouvir, mas o milagre mais bonito era a chuva de conversão que acontecia naquelas calçadas. O padre Donizete ficou tão famoso, mas tão famoso, que ele ficou conhecido não só no estado de São Paulo, mas além São Paulo e além Brasil. E o que ele fazia de extraordinário? Ele fazia o que todo bom padre faz: dar a bênção de Deus, cuidar do seu povo e devoção à Virgem Maria e a Jesus sacramentado. O padre Donizete partiu para o céu em 1961 e ele foi beatificado pelo Papa Francisco em 2019. Mas o mais bonito, a chama dessa devoção do povo continua acesa. E até hoje o povo mantém o santuário de Tambaú vivo, repleto de peregrinos que testemunham que Deus continua agindo através dos seus santos. E unidos a essa multidão de devotos, a fé do povo simples e ao amor que o padre Donizete tinha por Nossa Senhora Aparecida, vamos agora elevar a nossa voz, o nosso coração, a nossa Mãe do Céu, mas também pedindo a intercessão do Beato Padre Donizete. Ave Maria, cheia de graça, Senhor é convosco. Bendita sois vós entre as mulheres, bendito é o fruto do vosso ventre, Jesus. Santa Maria, Mãe de Deus, rogai por nós, os pecadores, agora e na hora de nossa morte. Amém! Viva Nossa Senhora Aparecida! Viva! Em nome do Pai, do Filho e do Espírito Santo. Amém.
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6: Alô pra você que se liga aqui na Bragança FM e curte esportes. Estamos chegando agora com o programa Gol de Placa.
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6: Tenham todos um ótimo fim de tarde, começo de noite. Que saudade de ouvir essa vinheta. Estava, eu confesso que só fazem alguns dias, mas eu estava com saudade. Obrigado por matar essa saudade, Demetrio Campos. Estamos começando agora mais um programa Gol de Placa aqui na programação da Bragança FM, trazendo muita informação do mundo do esporte bragantino, tudo isso e muito mais.
4: Agora você acompanha no programa Gol de Placa os destaques dos campeonatos estaduais, Campeonato Brasileiro, Copa Sul-Americana, Copa Libertadores e muito mais.
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6: Destaque no futebol nacional, clubes propõem próxima reunião entre clubes de CBF e um dos tópicos de Guilherme Belitano, dono da SAF do Londrina, após o encontro aprovou a redução gradual do limite de estrangeiros. Inclusive, clubes vão propor o fim do limite de 12 jogos para transferências entre clubes do mesmo Campeonato Brasileiro e possibilidade de criação de equipes B. Corinthians não paga direitos de imagem no prazo e acumula 2 meses de atraso. Sem dinheiro e meio à crise financeira, a diretoria não faz pagamento até o dia 20 e aumenta a lista de pendências com o elenco masculino. Palmeiras tem 8 convocados para amistosos na data FIFA e cada um com um cronograma diferente. Red Bull Bragantino tem convocado para a seleção equatoriana. É o lateral direito Andrés Hurtado. E no São Paulo, Domingos Duarte rompe ligamento do joelho e não joga mais pelo São Paulo em 2026. E a seleção brasileira segue se preparando para amistosos contra a Austrália e Índia na data FIFA. 18 horas e 15 minutos, estes foram os destaques do programa de hoje.
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6: Com direção de rádio de Maria de Lima, a parte técnica dele, Demetrio Campos, e a apresentação minha, Luiz Henrique Domingues, do programa Gol de Placa. 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Estamos no ar com o Gol de Placa.

0: É, o Red Bull Bragantino está em folga por conta da data FIFA. O futebol brasileiro, no geral, está de folga por conta dessa data FIFA, que vai acontecer no final do mês de setembro, começo do mês de outubro. E o Red Bull Bragantino, apesar de estar de folga, vai ter um jogador que vai se movimentar. Afinal, Andrés Hurtado foi convocado por Marcelo Gallardo para os amistosos da seleção equatoriana. Lembrando que o Equador vai jogar aí contra as seleções da Coreia do Sul no próximo dia 24 e contra o Japão no dia 1º de outubro. E os amistosos serão realizados todos na Ásia. O jogador embarcou para se apresentar à seleção após a partida contra o Flamengo no último domingo, em que o Bragantino foi derrotado e ele tem sido reserva no Bragantino, inclusive até na própria seleção equatoriana. O time que na época era treinado pelo BKCS convocou o Hurtado na última data FIFA, mas se a gente for relembrar, ele pouco entrou em campo e jogou assim 40 minutos no máximo. Ele é pouco aproveitado na seleção equatoriana, mas faz parte do elenco, faz parte dos planos, senão não estaria sendo convocado. E essa data FIFA, aproveitando que estamos falando desse tópico, pode ser aí importante para o Bragantino, porque apesar de o Red Bull Bragantino viver um momento ruim depois da pausa para a Copa do Mundo, foi depois de uma data FIFA que o Massa Bruta conseguiu a melhor sequência de resultados na temporada de 2026. Porque lá no começo do ano, em março, depois do dia 21, entrou no período de data FIFA, e aí o Bragantino só foi voltar a campo no dia 2 de abril, contra o time do Flamengo. E aí foi quando começou o melhor Bragantino da temporada, porque venceu o Flamengo por 3-0, venceu o Mirassol fora de casa por 1-0. Bem verdade que tiveram duas derrotas fora de casa, mas desde essas derrotas o Bragantino conseguiu imprimir um estilo de jogo próprio, conseguiu imprimir um bom estilo de jogo. E acho que essa data FIFA ela vai ser muito proveitosa para tal. Tá certo que o Bragantino não vai ter todos os dias dessa data FIFA para descansar e também para treinar e armar um time melhor, porque vai ter uma partida atrasada da 21ª rodada no dia 3 de outubro, quando ainda estaremos em data FIFA, inclusive em dia de jogo do Brasil contra a seleção da Índia. E aí, quem sabe, esse período do Bragantino possa ser proveitoso, porque o Massa Bruta não volta bem depois de pausas para, por exemplo, Copa do Mundo, ou, por exemplo, no ano passado, como Copa do Mundo de clubes. Mas depois da data FIFA, o Bragantino costuma ter uma virada de chave. O melhor Bragantino que a gente viu em 2026 foi ali entre abril e maio desse ano, depois de uma data FIFA. Então esperamos aí que o Bragantino possa utilizar esse período. E claro que o Hurtado não vai fazer parte dos treinamentos do Bragantino nesse período, até porque vai estar junto com a seleção equatoriana na Ásia. Mas ele já não vinha sendo titular, então não vai ser uma baixa tão significativa para o elenco do Massa Bruta. E só lembrando que os jogadores do Bragantino, nessa semana, eles estão de folga, se representam no sábado para dar início à preparação para o jogo contra o Atlético Mineiro no dia 3 de outubro. Dia 3 de outubro, inclusive, para você que não está sabendo, para você que não está ligado no calendário, é um sábado. E sábados, 18h30, lá na Arena MRV, partida essa. Que era para ter acontecido lá no final do mês de julho, mas por conta da participação do Bragantino nos playoffs da Copa Sul-Americana, precisou ser adiada e vai ser realizada agora. E falando de Red Bull Bragantino, falando inclusive de Andrés Hurtado, o gringo do Massa Bruta, essa semana foi de mudanças no futebol brasileiro. Afinal, ontem foi definida uma mudança gradual na redução. Foi definida uma redução gradual de estrangeiros no futebol brasileiro. Atualmente, em 2026, são permitidos 9 jogadores registrados por súmula de partida. Para o ano que vem, vai cair para 8. Em 2028, vai cair para 7. 2029 vai cair para 6 e em 2030 vai cair para 5 e vai estabilizar em 5. Mas como que isso impacta o Bragantino? Hoje o Bragantino tem 8 estrangeiros no elenco, sendo que desses 8, quais que são mais frequentemente usados e relacionados? Porque a súmula, ela contempla jogadores não apenas que entraram em campo, mas jogadores que estiveram no banco de reservas, portanto foram inscritos para uma partida. E dos 8, hoje o Bragantino tem 8 estrangeiros: o argentino Herrera, os colombianos Mosquera, Weimar Palacios, além dos uruguaios Sosa, Agustin Santana e Guzmán Rodrigues, o paraguaio Isidro Pita e o Hurtado, que é equatoriano. Os que são frequentemente usados são Herrera, Mosquera, o Santana, além também do Sosa e o Isidro Pita. E o Hurtado, 7 jogadores. Eu não computei o Weimar Palacios, porque o Weimar Palacios é um zagueiro formado nas categorias de base do Bragantino, que é utilizado muito em último caso, em falta de opções. É, e isso não é um demérito para o jogador. Eu digo que ele é muito utilizado em falta de opções porque é um jogador da base e os jogadores da base naturalmente são utilizados como ali um backup. E ultimamente o Wagner Mancini tem preterido o Weimar Palacios ao Breno, que é outro zagueiro formado na base do time do Bragantino. E aí, o Bragantino, claro, logicamente vai ter que se adequar, e todos os times do futebol brasileiro vão ter que se adequar. Mas o Bragantino vai ter que reforçar mais o elenco com talentos nacionais. E desses jogadores, acho que, se for para o Bragantino manter, obviamente, dentro dos 5 a partir de 2030, é que, claro, é um cenário para daqui 4 anos, muita coisa pode mudar. Muito jogador pode sair, mas também muito jogador pode entrar. E dificilmente os times vão passar a dar preferência a jogadores estrangeiros do que a jogadores do futebol nacional. E até isso pode ser proveitoso até para a própria base, mas isso é um assunto para outra hora. No entanto, o Bragantino desses jogadores para o futuro vai contar com certeza com o Herrera, também com o Isidro Pita, Santana, Guzmán Rodríguez e Hurtado, que são jogadores assim. E o Hurtado, ele ainda tem tido pouco espaço no Bragantino e acredito que para o longo prazo ele não deve ser aí uma opção para o futuro do Bragantino. Então, desconsiderando o Hurtado, seria mais Herrera, que é um jogador jovem, Pita, que é um jogador extremamente identificado com o Bragantino, que é utilizado no time titular. Guzmán Rodríguez também muito identificado, agora vem ganhando espaço no time titular. Na última partida, mesmo com a volta de Alex Vinícius, ele se manteve no time titular. O Wagner Mancini manteve o Guzmán no time titular. O Sosa é o jogador que ainda pode galgar o seu espaço, pode cavar, conseguir seu espaço dentro do time do Bragantino. Então, e é um jogador que chegou esse ano, tem apenas 22 anos, é um jovem jogador para o futuro do Massa Bruta. Então, acho que o Bragantino pode se utilizar mais desses 4. Quanto a, por exemplo, o Hurtado, o Weimar Palacios e o Mosquera, são jogadores que eu não vejo com muito futuro, sobretudo o Mosquera, que é um jogador que está no clube desde 2023, é um jogador que nunca conseguiu garantir completamente o seu espaço dentro do elenco do Massa Bruta, e que ultimamente não vem conseguindo desempenhar um bom futebol. O futebol que o Mosquera tem desempenhado tem sido preocupante para a sequência do Bragantino, porque consegue conduzir bastante a bola, segura muito, mas não finaliza o gol, e o que importa é bola na rede, o que importa é bola no gol, e aí o Massa Bruta acaba muitas vezes perdendo muitas chances e acaba perdendo muitas chances com o Henry Mosquera nos últimos tempos. E o Bragantino, e assim, tem que aproveitar que o Mosquera ainda é um jogador novo, ainda tem uma certa valorização no mercado. Então vamos ver como vão se desenhar as cenas dos próximos capítulos no futebol brasileiro no geral em relação a essa redução do número de estrangeiros no elenco. Mas dos estrangeiros que o Bragantino tem hoje no elenco, eu vejo Sosa, Herrera, também Pita e Agustín Santana e Guzmán Rodríguez como os únicos mais aproveitáveis, pelo menos para o técnico Wagner Mancini. Isso se o Mancini também permanecer até lá, porque a gente sabe como que é o futebol brasileiro em relação a técnicos. Bom, são 18 horas e 25 minutos. Vamos com um rápido intervalo e daqui a pouco a gente volta com o programa Gol de Placa.
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7: Muito bem, são 18 horas e 29 minutos, 6h29, você está ouvindo o programa Gol de Placa aqui na nossa programação da Bragança FM, o som da região.
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7: Bom, ainda seguindo o programa, vamos relembrar algumas coisas que aconteceram no final de semana. Vamos relembrar aí a final do Campeonato Municipal da cidade de Bom Jesus dos Perdões, que teve aí a presença da Bragança FM, teve cobertura da Bragança FM, e que foi a partida entre o Vila Operária e o Norte Sudeste, que terminou com vitória do Vila Operária pelo placar de 4-0. Inclusive, a Bragança FM conversou com um grande personagem da partida, o Tite, que não só foi artilheiro da competição, mas também foi artilheiro do jogo, fazendo 3 gols, e é quem vocês vão ouvir agora.
8: Amigos da Bragança FM, o som da região bragantina, nós estamos aqui com um jogador importante, campeão e artilheiro, marcou 3 gols, aqui o Tite, jogador que foi decisivo para a conquista do título da equipe
9: do Vila Operário.
8: Campeão, parabéns aí, 3 gols nesta tarde.
9: Obrigado, a gente já vem chegando, né, vários anos na final, a gente tem um elenco muito forte e isso faz diferença na competição, né? A gente trabalha durante o ano para montar uma equipe forte, chegar sempre, e eu fui feliz hoje em fazer 3 gols na final e ajudar a nossa equipe a conquistar mais um título.
8: Tite, seja sincero, você esperava marcar 3 gols numa final? Geralmente final é muito difícil, você esperava tudo isso?
9: Não esperava. É difícil marcar 3 gols na final, né? Tive mais chance de fazer ainda no primeiro tempo, de fazer mais um gol, e graças a Deus aí eu fui coroado aí em fazer 3 gols e ajudar a equipe do Vila Operária aí a consagrar mais um título.
8: Parabéns por esse título, essa vitória e essa conquista. Você deseja, você quer comemorar com quem?
9: Vamos comemorar com a torcida, né? Tava todo mundo apoiando ali, torcendo, o pessoal vem, tipo, os familiares dos jogadores sempre vem apoiar, torcer, e agora é comemorar com a torcida, né?
8: Parabéns, garoto, parabéns pelo troféu da artilharia também no campeonato.
9: Valeu, obrigado.
1: Valeu. 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
7: 18 horas 32 minutos, esse foi Tite, artilheiro do Vila Operária, na grande decisão do Campeonato Municipal da cidade de Bom Jesus dos Perdões. E ainda falando ouvindo o lado vencedor da partida, vamos agora com o técnico do Vila Operária aqui na nossa programação da Bragança FM.
8: Amigos da Bragança FM, mais um personagem desta grande final aqui em Bom Jesus dos Perdões, com cobertura total da Bragança FM, o som da região bragantina. Nós estamos aqui com o técnico vice-campeão pela equipe do Norte e Sudeste, o Marcos, que nesta manhã e agora no final da tarde não conseguiu ser campeão, mas o trabalho de vocês também valeu a pena pelo empenho nesse campeonato, né, Marcos?
10: Sim, boa
3: tarde a todos aí. Sim, cara, valeu a pena, cara. Tivemos muita dificuldade no campeonato, no campeonato. O objetivo nosso era chegar ao título, mas infelizmente não conseguimos chegar. Futebol é detalhe, foi o melhor que a gente, o time da Vila Operária. Agora é continuar o trabalho. Para mim é até um privilégio, porque é o primeiro ano que eu venho para cá, eu não sou da cidade também. E a gente que é futebolista, cada hora está representando uma cidade, alguma equipe. Então, para mim, foi muito satisfatório esse vice-campeonato por ser o primeiro ano de estar aqui, né?
8: O que você acha que faltou para o seu time ser campeão? Sempre tem aquele detalhe.
3: Ah, o detalhe hoje, assim, eu percebi, tipo assim, algum jogador sentiu a final, né? Porque jogar uma final também tem que ter um pouco de cabeça. E nosso time entrou meio apagado e errou demais. E no futebol, o erro de hora que penaliza a gente, né? Custa caro. Então, isso foi uma coisa que aconteceu com nós hoje, que não tinha acontecido durante o campeonato, né?
8: Mas parabéns pra vocês também, engrandeceu demais esta grande final aí. Parabéns pelo vice-campeonato. As pessoas não gostam do vice-campeonato, mas a Bragança FM parabeniza vocês por chegar na final e também por chegar nesse vice-campeonato, que não é fácil.
3: É isso, cara. Muito obrigado mesmo, cara, porque, igual o senhor falou, o vice-campeonato, a turma não fala muito, mas pra gente é importante, cara. Pra gente que é treinador, sim. Muito bem. É portas que vão abrindo, né? Então, muito feliz mesmo pra esse vice-campeonato também.
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7: Então tá aí o Marcos, técnico do Norte e Sudeste, time vice-campeão. Mas agora sim vamos com o Robertson, que foi campeão com o Vila Operária no último domingo.
10: Diverti bastante e esperar o próximo.
8: Foi um jogo bastante difícil, mas vocês, amigos da Bragança FM, a Bragança FM, que é a rádio de toda a região bragantina, nós estamos cobrindo aqui esta grande final em Bom Jesus dos Perdões. Vamos entrevistar com o técnico vencedor, o Robertson, que

0: Primeiro tempo eles cansaram fisicamente, não ficaram, conseguiram manter o ritmo. E nosso time, com toque de bola, com a qualidade de cada jogador, a gente conseguiu superar eles.
1: Parabéns pela conquista e agora é só comemorar junto com esses jogadores aí.
0: É isso aí, muito obrigado, vamos comemorar que é o oitavo nosso aqui na cidade.
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3: Então tá aí o Robertson, ele que é técnico do Vila Operária e já conquistou o oitavo título do Campeonato Municipal da cidade de Bom Jesus dos Perdões. E ainda continuando nesse campeonato, vamos ouvir agora o secretário de esportes da cidade, o Cláudio Brígida.
1: Amigos da Bragança FM, a rádio de toda a região bragantina, nós estamos aqui com Carlos Brígida, ele que é secretário municipal aqui da cidade de Bom Jesus dos Perdões. Eu queria que ele falasse um pouquinho sobre esta grande final aqui em Bom Jesus dos Perdões.
4: Pessoal, primeiramente obrigado aí pela presença de vocês aí nessa cobertura, né? É sempre importante estar divulgando o trabalho aqui da nossa cidade aqui, um grande jogo, né? Digno de uma final. As duas equipes mereceram, né, as duas melhores equipes, e venceu quem colocou um pouquinho mais a bola no chão, quem teve um pouquinho mais de controle, contato com a bola, e, graças a Deus, foi o nosso time, né, a VO. Apesar de ser jogador, também sou secretário, então a gente está dentro dos bastidores ajudando aí a montar todo esse trabalho aqui para uma grande final.
1: Bom, você como secretário de esporte, também jogador de futebol, parabéns pela conquista do título do seu time aí também, e parabéns também pelo trabalho que vocês fazem aqui na Secretaria Municipal de Esportes de Perdões.
4: Eu que agradeço a presença de vocês. Na verdade, dentro da organização dos últimos anos, a secretaria participou ativamente, né? Então não pude jogar esse ano com a parceria da Liga, que a Liga tomou o controle técnico da competição. Recebi o convite da VO, aceitei e fomos campeões aí.
1: Grande abraço e parabéns. Agora é só curtir a festa.
4: Agora é curtir a festa, receber a premiação. Obrigado vocês pela presença aqui. Parabéns à VO, parabéns ao INS, né? Dificultou o máximo o jogo aí. E a todas as equipes aí pela participação na competição.
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3: Então tá aí a cobertura da Bragança FM na final do Campeonato Municipal da cidade de Bom Jesus dos Perdões. Queria parabenizar aí Demétrio Campos e também o Sérgio Silva, que estiveram lá na cidade de Bom Jesus dos Perdões, cobrindo. Parabéns pelo trabalho, parabéns pelas imagens, Demétrio Campos. Flagrou até um momento ingrato, que foi quando o prefeito da cidade, o Paulo Rogério, o prefeito da cidade, o Paulo Afonso acabou levando uma bolada na cabeça. E esse momento você pode inclusive conferir nas nossas redes sociais, o @BragancaFM. Bom, são 18 horas e 38 minutos, estamos apresentando o programa Gol de Placa aqui na programação da Bragança FM. Ainda hoje também vai ter o sorteio do almoço com acompanhante no restaurante Cozinha Temperada, porque era pra gente ter feito ontem, mas enfrentamos alguns problemas técnicos, faremos hoje. E também faremos o sorteio de brindes da Cross Connection, com a parceria que a Cross Connection está com a Bragança FM, através do nosso Instagram, o @BragancaFM, e também da Cross Connection. Então a gente vai trazer esses dois sorteios para vocês aqui na nossa programação daqui a pouco. Bom, são 18 horas e 39 minutos, vamos com um rápido intervalo e daqui a pouco a gente volta aqui na programação da Bragança FM.
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7: Muito bem, são 18 horas e 44 minutos, 6h44 da tarde. Você está ouvindo o programa Gol de Placa aqui na programação da Bragança FM. Bom, como eu prometi, teremos o sorteio aí do almoço com acompanhante no restaurante Cozinha Temperada. Mas enquanto e também o almoço, o restaurante dos brindes da Cross Connection na parceria com a Bragança FM. Mas enquanto a gente faz os últimos ajustes aqui, vamos falar de seleção brasileira. Afinal, a seleção nacional, ela entra em campo nos próximos dias. Estaremos, como eu venho destacando, a gente está em período de data FIFA. E vão ter daí três amistosos. Um no dia 25 de setembro, sexta-feira, 7 horas da manhã, contra a seleção da Austrália, no estádio Queensland Country Bank na cidade de Townsville. Não, não é a cidade das meninas superpoderosas, é uma cidade na Austrália. E também na terça-feira, dia 29 de setembro, portanto, semana que vem, vai ter outro jogo da seleção brasileira, também às 7 horas da manhã, de novo contra a seleção da Austrália, no estádio Suncorp, na cidade de Brisbane. E aí, o último compromisso da seleção brasileira nessa data FIFA é no dia 3 de outubro, sabadão, às 11 horas da manhã. E é o jogo entre Brasil e Índia, no estádio Vikenanda Yuba Bharat Kriragan, na cidade de Calcutá, na Índia. E aí o Brasil segue se preparando e a gente vai ouvir agora um pouco da palavra dos jogadores, começando pelo Estevão, que aí considera uma entrevista coletiva na concentração da seleção brasileira.
8: Primeiros não foram muito bons, foram muito difíceis, mas graças a Deus pude fazer uma excelente recuperação e poder voltar aos gramados e hoje estar treinando na seleção brasileira. Fico muito feliz por mais espaço.
9: Estevão, obrigado. Aqui na frente, Rodrigo do canal. E é um ciclo que, enfim, vai ter de tudo. A gente vai ter amistosos, a gente vai ter eliminatórias. Queria saber para você, assim, como que você pessoalmente está encarando esse momento aqui. Que começa com amistosos, né? São jogos que não valem 3 pontos, vamos dizer assim. Mas para o jogador que está vestindo a camisa da seleção brasileira, pode valer mais, né? Então, queria saber para você e para os outros atletas aqui que estão chegando, principalmente os mais jovens, o que, que significa ter uma oportunidade logo nesse começo de ciclo?
8: Bem, eu acho que nessa primeira convocação de estar aqui para esse novo ciclo, acho que é muito importante para mim, mas acho, não só para mim, mas para todos que estão, para todos os jovens que estão chegando, os novos, e quanto a todos. Então, acho que cada um tem que representar da melhor forma a seleção brasileira, seja valendo pontos ou não. É que a gente vai tentar buscar nesses amistosos, dar o nosso melhor, acho que é isso que importa. Então, acho que os resultados vão vir. Então, é só cada um dar o melhor de cada um que vai dar tudo certo.
10: Oi, Estevão, tudo bem? Boa tarde, Carlos Gil aqui do Grupo Globo. Da última vez que você esteve com a seleção, em novembro do ano passado, aquela data FIFA foi muito marcante, você fez gol nos dois jogos, teve aquele pênalti contra a Tunísia, nossa, que personalidade, ele foi, pegou a bola, bateu o pênalti. Depois você teve a infelicidade da lesão, naquela época você estava jogando bastante, com maior sequência no clube, que nem, não tem acontecido tanto nesse início de temporada no Chelsea. O quanto esses amistosos aqui na seleção brasileira serão importantes para você também, para você levar para o clube, né? Geralmente você traz do clube para a seleção, agora você pode levar da seleção para o clube e para ter uma temporada em que você também consiga atuar, ter mais minutos em campo lá no Chelsea?
8: Sim, claro, acho que o trabalho que eu faço no clube, acho que eu dou continuidade aqui, acho que nada muda, eu tento dar os meus melhores, o meu melhor no treino, nas oportunidades que eu tenho nos jogos, então não vai ser diferente aqui, cada minuto que eu tiver vai ser como uma final para mim, porque é muito importante estar aqui para mim, é um momento de realização de sonhos especiais, então vou tentar honrar a camisa quanto no Chelsea, quanto aqui, em todos os jogos possíveis.
11: Aqui, o Tomer.
12: Estevão, tudo bem? Tomer, da X Sports. Você, como o Fábio lembrou, você teve 11 jogos pela seleção brasileira, 5 gols, né? 5 quando você foi titular, inclusive. E agora muitos jovens chegando. Você, desde cedo, foi muito precoce em muitas coisas, né? Coisas boas e nem tão boas, como foi o caso da lesão agora. Mas como você se vê na questão de líder, né? E de exemplo para essa molecada? Está pronto para assumir uma liderança nesse novo ciclo da seleção? Obrigado aí, boa sorte.
8: Cara, eu acho que todos que estão aqui são escolhidos e todo mundo tem a sua responsabilidade, dentro e fora de campo. Claro que eu, como os mais novos, estou aqui para agregar. Então, como eu falei, cada um tem sua responsabilidade. Acho que todo mundo que está aqui é escolhido, então tem essa personalidade. Agora a gente tem que mostrar no campo também, coisa que a gente tem que fazer, que é dar o nosso melhor. E creio que todo mundo aqui, inclusive eu, tem potencial para isso. E a gente vai tentar ao máximo honrar a seleção brasileira.
13: Estevam, boa tarde. Tipo, continuidade de pergunta de Fábio, mas para você superar essa dificuldade de lesão e perda de Copa do Mundo, o que foi mais importante na sua superação? Quem te ajudou mais? Ou qual música te ajudou? Ou qual palavra te ajudou? O que foi mais importante?
8: Acho que não poderia deixar de lado a minha família, acho que eles foram fundamentais para mim nesse período de lesão, que não é muito fácil para um atleta, acho que perder uma Copa do Mundo é um momento muito especial, mas sempre estive lá do meu lado, do começo até o fim, então agradeço muito a eles e também usei uma palavra muito que é a resiliência, né, de encarar o dia após dia, esquecer o que passou e focar no futuro, então agradeço muito a eles, a Deus também por me ajudar nesse período e fico muito feliz por estar de volta.
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7: Então tá aí, Estevão, jogador do Chelsea, que foi revelado nas categorias de base do Palmeiras e que agora está novamente convocado para a seleção brasileira. Ele que, como foi bem destacado na coletiva, tem 11 jogos com a seleção brasileira, 5 gols. Inclusive era para ele estar presente no elenco que foi a Copa do Mundo de 2026, mas ele acabou se lesionando, uma lesão que assim foi um tanto quanto normal e que ele pôde se recuperar muito bem, só que deixou ele fora de atividade no período da Copa e quem sabe ele poderia ter feito a diferença para o Brasil. Não sabemos, não podemos trabalhar com cenários hipotéticos, mas ele é um jogador muito jovem, tem apenas 19 anos. Na próxima Copa, para se ter noção, ele vai ter 23, então ele tem tudo para ser um dos líderes dessa nova geração da seleção brasileira rumo à Copa de 2030 e também Copa América de 2028, que ainda não tem sede definida, mas tem tudo para ser nos Estados Unidos de novo. Mais uma Copa América em território americano e mais uma vez a Conmebol vai se entregando aí às exigências de Donald Trump, presidente dos Estados Unidos, vai se entregando às exigências norte-americanas. Bom, são 18 horas e 51 minutos. Como prometido, vamos agora fazer os sorteios aqui do programa Gol de Placa desta terça-feira, dia 22 de setembro, da jornada esportiva, também das postagens do jogo entre a nossa parceria da Bragança FM e também a Cross Connection. Começando com o almoço com o acompanhante no restaurante Cozinha Temperada, estaremos sorteando aqui 9 números, 9 pessoas que estão participando para mostrar todo o processo de lisura do nosso processo de sorteio. Pode mexer aí, Demetrio Campos. Vamos aí colocar sortear. Tá aqui, ó, pra vocês verem. Sortear agora de 1 a 9. 9 números que estão aí participando com um almoço com acompanhante no restaurante Cozinha Temperada, concorrendo aí a um almoço. E quem ganhou foi o número... Número 9. É, tá certo. E quem ganhou é o Sérgio Silva. Mas calma. Não é o nosso Sérgio Silva. É o Sérgio Silva do bairro Ipicajaguari. Não é o nosso Sérgio Silva. Então, parabéns, xará do nosso querido homem gol da Bragança FM. É, o Sérgio Silva. Então, parabéns aí por ganhar um almoço com acompanhante no restaurante Cozinha Temperada.

0: Show, 18 horas e 52 minutos. Vamos agora sortear aí dois. Vamos agora sortear dois nomes. Dois nomes para um kit de brindes da Cross Connection. Que, sorteio esse que, inclusive, para concorrer foi através do nosso Instagram. Lembrando que do palpitão do ouvinte Gol de Placa, do almoço com o acompanhante, quem ganhou foi através do nosso WhatsApp, o 4034-1467, através das nossas jornadas esportivas. A jornada esportiva, inclusive, de Bragantino e Flamengo. E agora a gente vai estar sorteando dois nomes que participaram através do nosso Instagram, o @BragancaFM, Na verdade, são sete números, não são nove. Aí, de dois kits da Cross Connection, nessa parceria que a Cross Connection está com a Bragança FM. Então, para aí mostrar nosso processo de lisura do sorteio, vamos aqui na live sortear agora dois números sorteados. E quem ganhou aí esse sorteio de kit de brindes é o número 1 e o número 5. Isso mesmo, quem ganhou foi o número 1, o Matheus, e quem ganhou foi o número 5 também, o Carlos Menossi. Então aí, parabéns por ganharem um kit de brindes da Cross Connection. A gente vai entrar em contato com vocês. Tanto o Sérgio Silva, da Ipica Jaguari, que ganhou aí um almoço com acompanhante no restaurante Cozinha Temperada, quanto o Carlos Menossi e também Matheus, que ganharam o kit da Cross Connection. Bom, são 18 horas e 54 minutos, 6h54. Vamos agora gerar algumas informações do mundo do esporte nesta terça-feira, dia 22 de setembro. Bom, primeira notícia, primeira informação do São Paulo. Vamos tocar o hino do Tricolor Paulista, Demetrio Campos? São Paulo, que no último final de semana venceu por 1-0 o Internacional no estádio do Morumbi. Mais uma partida em casa do time de São Paulo. Mas que a informação da tarde de hoje não é muito animadora para a temporada do tricolor paulista, já que Domingos Duarte rompe ligamento do joelho e não joga mais pelo clube em 2026. Ele está fora da temporada. Segundo informações do GE, o zagueiro rompeu o ligamento cruzado anterior do joelho direito e precisará passar por cirurgia, e o defensor de 31 anos não joga mais nessa temporada. Ele se lesionou na vitória por 1-0 no último sábado, e exames realizados nesta terça-feira detectaram a ruptura do ligamento, e ele foi contratado na janela de meio de temporada e se tornou titular absoluto e um dos pilares da zaga do São Paulo, e agora ele vai ficar aí fora de atividade. São Paulo tem como opções, inclusive nas últimas rodadas, jogaram Domingos Duarte, juntamente Arboleda e Sabino, e principalmente contra o Inter, apenas contra o Inter, Rafael Tolói substituiu Sabino. Então agora São Paulo tem como opções na zaga Arboleda, Rafael Tolói e Sabino, e claro que também tem um jogador formado, tem a base do São Paulo para, obviamente, compor o elenco. Mas está aí a informação que Domingos Duarte rompeu o ligamento do joelho e não joga mais na temporada de 2026. São Paulo tem o nome. Pulando agora o muro da Barra Funda, vamos agora falar de Palmeiras, o alviverde imponente. Palmeiras, que teve praticamente todos os seus jogadores estrangeiros sendo convocados para essa data FIFA. O Palmeiras aí teve convocados Giai e Flaco Lopes para a seleção argentina, Piquerez e Emi Martinez para a seleção uruguaia, além dos paraguaios Gustavo Gomes, Maurício e Sosa, e também o John Arias, que é da seleção da Colômbia. Desta lista, 5 deles devem voltar ao Verdão na véspera da retomada do calendário, ou seja, lá para o dia 8 de outubro, e apenas os jogadores da seleção paraguaia terão compromisso a menos, inclusive cada um com seu cronograma. E aí, indo por delegações, a delegação uruguaia é a seguinte: o Piquerez, ele entrou na primeira convocação do Diego Forlán, técnico uruguaio, para os amistosos contra o Japão, Coreia do Sul e Índia nos dias 24, 28 de setembro e 6 de outubro, respectivamente. As partidas vão acontecer na Ásia, e o Emi Martínez inicialmente não tinha sido chamado, mas diante da lesão do Federico Valverde do Real Madrid, o Emiliano Martínez foi chamado para substituir o jogador do Real Madrid. Já o Jair e o Flaco Lopes foram chamados para os jogos da Argentina, inclusive um deles contra a Bolívia no dia 30 de setembro no estádio Mário Kempes, e outros dois contra Burkina Faso e Benin nos dias 3 e 6 de outubro no estádio Monumental de Núñez. Um desses jogos, inclusive, deve contar com a despedida de Lionel Messi da seleção argentina. Já na Colômbia, John Arias deve jogar contra os Estados Unidos no dia 26 de setembro, além de jogar contra o México no dia 2 de outubro e contra o Paraguai no dia 6 de outubro e depois contra o Peru em Miami. E aí, na verdade, só corrigindo, a Colômbia joga contra o México no dia 26 de setembro, no dia 2 de outubro contra o Paraguai e no dia 6 de outubro contra a seleção peruana. Já a seleção paraguaia vai ter aí apenas duas partidas nessa data FIFA. Um amistoso contra a Bolívia no dia 27 de setembro e outro contra a Colômbia, como a gente já adiantou, no dia 2 de outubro. E esses vão ser os jogos a menos que a seleção do Paraguai vai ter. E o Palmeiras volta a campo apenas no dia 8 de outubro contra o Bahia. Então, alguns desses jogadores, com quase certeza que a ala argentina e a ala paraguaia, a ala uruguaia e a ala colombiana do Palmeiras devem ficar de fora dessa partida por conta do tempo de recuperação. Já os jogadores paraguaios devem ser opções para o técnico Abel Ferreira. Bom, e é com essa informação que a gente chega ao fim de mais um programa Gol de Placa, o programa Gol de Placa desta terça-feira, dia 22 de setembro, trazendo muita informação e também sorteio para vocês aqui na programação da Bragança FM. Com direção de rádio de Maria de Lima, a parte técnica dele, Demétrio Campos, e a apresentação minha, Luiz Henrique Domingues. 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Eu volto amanhã a partir das 8 horas da manhã eu volto com o programa Primeira Mão no lugar do Jango, e depois eu volto à tarde com o programa Gol de Placa aqui na programação da Bragança FM. Tenham todos uma ótima noite, valeu, fui!
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3: A prova para mais de 5 milhões de inscritos.
4: E hoje vamos falar sobre como se preparar melhor para o exame.
3: Além de cartilha que traz dicas de como se sair bem na redação. Pablo Mundim.
5: O material reúne orientações sobre as 5 competências avaliadas e exemplos de redações do Enem 2025, acompanhados de comentários que ajudam a entender os critérios de correção.
4: Frente fria que está no sul do país avança para estados do Sudeste e Centro-Oeste.
3: Defesa Civil reforça orientações sobre os cuidados para quem vive em área de risco. Luana Karen.
6: Na tentativa de prevenir riscos à população, a Defesa Civil emite avisos, tendo como base boletins meteorológicos.
4: Qualidade de vida e acolhimento.
3: Agentes da segurança pública contam com serviço de atendimento psicológico online, gratuito e sigiloso. Gabriela Noronha.
7: Que a iniciativa oferece avaliação e aconselhamento psicológico, psicoterapia e acompanhamento psiquiátrico.
4: Hoje na apresentação da Voz do Brasil, eu, Mariana Jungmann e Luciano Seixas.
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4: A Receita Federal vai liberar, a partir de amanhã, a consulta ao lote residual de restituição do imposto de renda.
3: Mais de 400 mil restituições vão ser pagas no dia 30 de setembro.
4: O lote residual contempla declarações transmitidas fora do prazo ou com pendências solucionadas pelos contribuintes. serão repassadas 412 mil restituições, com valor total que supera R$1,265 bilhões. O lote contempla as restituições de declarações feitas neste ano, transmitidas fora do prazo e com pendências que foram resolvidas pelos contribuintes. Também está neste lote as restituições residuais de exercícios anteriores. Os valores serão depositados no dia 30 de setembro, com prioridade para idosos, pessoas com deficiência e professores. Para consultar se a restituição está disponível, acesse gov.br/Receita Federal na aba Meu Imposto de Renda. Márcia Fernandes, para a Voz do Brasil.
3: De acordo com a Receita Federal, o pagamento da restituição é feito somente em conta bancária do titular da declaração.
7: Em caso de erro nos dados bancários, o órgão oferece serviço de reagendamento disponibilizado pelo Banco do Brasil em até um ano após a primeira tentativa de crédito.
3: E a Receita Federal divulgou um balanço com os dados de solicitações pelo Simples Nacional e pelo regime regular do IBS e da CBS.
7: Segundo o levantamento, até o dia 18 de setembro, o órgão registrou mais de 180 mil pedidos de adesão ao Simples Nacional. Já o regime regular dos novos tributos registrou 165 mil solicitações.
3: Do total de pedidos feitos pelo Simples ou para o Simples Nacional, cerca de 61 mil já foram aprovados.
7: A Receita alerta que quase 120 mil solicitações foram negadas, mas ainda estão no prazo legal de 30 dias para regularização das pendências.
3: Mais informações em gov.br/Receita Federal.
7: Profissionais de segurança pública de todo o país têm acesso a atendimento psicológico gratuito e sigiloso pela internet.
3: O Escuta SUSP prevê a ampliação da capacidade de atendimento e reúne ações voltadas à saúde mental desses profissionais.
8: Desde 2024, agentes da segurança pública podem contar com o serviço de atendimento psicológico online, gratuito e sigiloso, o Escuta SUSP. Segundo dados do Ministério da Justiça e Segurança Pública, divulgados nesta terça-feira, mais de 50 mil atendimentos foram realizados em todo o Brasil, consolidando o projeto como uma das principais ferramentas de apoio à saúde mental desses profissionais. O coordenador clínico do Escuta SUSP, Michael Leone, explica que a iniciativa oferece avaliação e aconselhamento psicológico, psicoterapia e acompanhamento psiquiátrico.
9: A pessoa que chega nesse serviço, ela passou por uma triagem, ela foi encaminhada, ela foi instruída sobre como funciona esse serviço, e junto com esse serviço a gente tem dois outros serviços de apoio, que são a psiquiatria e o serviço de gerenciamento de terapia medicamentosa. Então todo esse arcabouço que foi construído, ele funciona de uma maneira muito complementar e ajuda a gente a compreender o paciente como um todo.
8: Foi lançado nesta terça-feira o painel Qualidade de Vida no Trabalho. A primeira publicação de dados sobre o tema reúne, entre outras informações, dados sobre o efetivo, as condições de trabalho das mulheres na segurança pública e os serviços de ações de trabalho das mulheres na segurança pública e os serviços de saúde mental e prevenção ao suicídio. Para o secretário nacional de segurança pública, Chico Lucas, falar sobre saúde mental entre esses profissionais é também fortalecer os serviços de proteção ao cidadão.
10: Então, a Escuta SUSP, esse projeto é fundamental porque é a primeira vez que a gente capacita também o Ministério Público para que eles tenham conhecimento de como é a rotina de verdade do policial e que a gente possa juntos combater tanto o autoextermínio, o suicídio, que é tão grave entre as fileiras das polícias, mas também a violência policial.
8: Os profissionais do Sistema Único de Segurança Pública de todo o país podem se cadastrar e iniciar o atendimento especializado diretamente pelo portal oficial do Escuta SUSP no endereço gov.br/Escuta SUSP. Para o público geral ou profissionais de outros setores que estejam passando por momentos de sofrimento psíquico, o Centro de Valorização da Vida, o CVV, segue prestando atendimento gratuito e apoio emocional 24 horas por dia através do telefone 188. Reportagem Gabriela Noronha.
11: Dicas do Enem.
12: Olá, meu nome é Ana Clara de Oliveira e a minha dúvida é melhor estudar sozinho ou em grupo?
13: A professora de português, Laíssa Rodrigues, vai responder.
14: As duas possibilidades são interessantes.
13: tanto sozinho quanto em grupo. Sozinho porque às vezes você está em casa, né, tem uma maior concentração, só que essa troca de experiência, de conteúdo, de interpretação também é excelente, né, ali para você fazer com os colegas, até mesmo em intervalo de escola.
14: Meu nome é Rodrigo Nunes e eu queria saber como eu faço para revisar os conteúdos.
15: Quem dá a dica é a professora Laíssa Rodrigues.
13: Cada pessoa, ela vai ter uma forma de revisar, né, e fixar aquele conteúdo diferente. Só que eu acredito que somos muito visuais. Então você pode fazer mapa mental, você pode colocar cartões espalhados pela casa, pelo quarto, que aí ajuda mais a fixar o conteúdo e ficar preparado na hora da prova.
15: É isso aí, se prepare e acompanhe as nossas dicas toda terça-feira aqui na Voz do Brasil e também na radiogov.ebc.com.br.
16: Pois é, e uma das provas que fazem o estudante quebrar a cabeça é a redação.
17: E não é por acaso, ela vale 1.000 pontos e pode fazer muita diferença na nota final, ajudando o candidato a conquistar uma vaga na universidade.
16: E para ajudar quem está se preparando, já está disponível a cartilha do participante, com orientações, critérios de correção e exemplos de textos.
5: O material reúne orientações sobre as 5 competências avaliadas e exemplos de redações do Enem 2025, o Exame Nacional do Ensino Médio, acompanhados de comentários que ajudam a entender os critérios de correção. O texto deve ser dissertativo, argumentativo, ter até 30 linhas e ser elaborado a partir do tema proposto, dos textos motivadores e dos conhecimentos do participante. Cada redação é corrigida por 2 avaliadores, que atribuem até 200 pontos em cada uma das 5 competências. Para a estudante de Brasília, Beatriz Cossio, de 17 anos, a redação é uma das partes mais difíceis da prova.
18: Você tem que estudar muito, tem que se dedicar muito e principalmente procurar artigos, né, procurar repertórios, colocar suas ideias no papel.
5: Para ela, o caminho é praticar.
18: É questão de prática, de você procurar, ler e você já ter na sua mente de uma forma que você consiga lembrar na hora da prova.
5: Assim como Beatriz, muitos estudantes têm dificuldade para colocar no papel o que pensam na hora do exame. O professor de redação, José Aguilera, orienta sobre como aproveitar os textos de apoio e os critérios de avaliação.
19: Faça a leitura tranquila, cuidadosa, atenta dos textos de apoio. Lembre-se, o critério básico, as 5 competências do Enem é aquilo que vai te orientar para uma escrita formal, argumentativa, coesão, coerência e, finalmente, a proposta de intervenção baseada nos direitos humanos. Seguindo isso, tua nota vai ser excelente.
5: A cartilha também alerta para situações que podem levar a nota zero, como fuga ao tema, texto com até 7 linhas e desrespeito à estrutura dissertativo-argumentativa. O material ainda tem versões específicas para participantes com dislexia, transtorno do espectro autista e para surdos ou pessoas com deficiência auditiva. E além das orientações para os participantes, o Enem envolve uma grande estrutura de preparação e aplicação, destaca Ricardo Cardoso, presidente substituto do INEP, Instituto Nacional de Estudos e Pesquisas Educacionais Anísio Teixeira, responsável pelo Enem.
20: A gente está falando de 5 milhões de inscritos participantes no exame, que vão estar realizando a prova em mais de 14 mil locais de aplicação, em mais de 1.900 municípios.
5: As provas do Enem 2026 serão aplicadas nos dias 8 e 15 de novembro. A redação será no primeiro dia de exame. A cartilha está disponível gratuitamente no portal do INEP, no endereço gov.br/INEP. Reportagem Pablo Mundim.
17: Samile Leão, de 21 anos, estudante de escola pública de Virginópolis, em Minas Gerais, foi aluna nota 1.000 na redação e hoje cursa medicina na Federal do Estado.
16: E sabe como ela conseguiu? Estudando, fazendo simulados, inclusive durante feriados e encontros de família. Como ela conta?
21: Todo mundo via o tanto que eu estudava. Às vezes eu vinha pra cá num feriado, tinha festa de família, eu ia um pouquinho e já voltava pra casa pra fazer um simulado. Todo mundo via o tanto que eu realmente abdicava de muita coisa pra poder estudar.
22: O que eu gostaria que as pessoas lembrassem quando elas conhecessem minha história é de que é possível realizar nossos sonhos com dedicação e paciência, com muito amor também, se rodear por pessoas que te fazem bem e que podem tornar o processo mais leve.
17: E o Ministério da Educação lançou um guia com informações e conteúdos para ajudar os estudantes nesta reta final para a prova do Enem.
16: O espaço reúne em um só lugar vídeos, tutoriais, dúvidas frequentes, além de informações oficiais para ajudar os participantes na preparação para as provas.
17: A sessão Alunos Nota 1000 traz histórias de estudantes que alcançaram a nota máxima na redação, e na sessão Enezeiros, os estudantes podem compartilhar rotinas de estudos.
16: O guia também conta com materiais pedagógicos produzidos pelo Ministério e disponibiliza o acesso a aplicativos gratuitos, como o MEC Enem, idiomas e livros.
17: Saiba mais em gov.br/MEC.
16: Empresas brasileiras afetadas pelas tarifas impostas pelos Estados Unidos ou por conflitos internacionais já podem solicitar financiamento ao BNDES, o Banco Nacional de Desenvolvimento Econômico e Social.
17: Os recursos podem ser utilizados, por exemplo, em capital de giro, compra de máquinas e equipamentos e investimentos para adaptação da atividade produtiva.
0: As empresas interessadas em obter financiamento na nova fase do Plano Brasil Soberano já podem dar entrada nos pedidos de crédito. A nova etapa do plano está atendendo empresas brasileiras que atuam em setores estratégicos para a balança comercial, além das empresas afetadas por tarifas comerciais impostas pelos Estados Unidos, por conflitos internacionais e pelo avanço de medidas protecionistas no comércio mundial. Como explica José Luiz Gordon, diretor de Desenvolvimento Produtivo, Inovação e Comércio Exterior do BNDES, o Banco Nacional de Desenvolvimento Econômico e Social.
1: São mais de 22 bilhões de reais para apoiar investimentos, para apoiar capital de giro, para quem quer exportar, aqueles empresários que estão sendo afetados pelo tarifaço, estão sendo afetados pela Guerra do Golfo, em setores estratégicos.
0: As empresas interessadas em obter crédito podem protocolar os pedidos de financiamento diretamente no BNDES ou nas instituições financeiras credenciadas. Reportagem André de Barros Lima.
16: Alface, cebola, batata e mamão ficaram mais baratos nas centrais de abastecimento do país.
17: É o que mostrou o levantamento mensal da Conab, referente a agosto.
16: E a comercialização de frutas aumentou, inclusive para o mercado externo.
2: Os preços da batata recuaram em torno de 11% em agosto nas centrais de abastecimento monitoradas pela Conab. Entre as hortaliças, as cotações da cebola e da alface também registraram queda na maior parte das capitais do país. Já os valores de comercialização da cenoura mantiveram-se estáveis em agosto. Os dados são do nono boletim hortigranjeiro divulgados pela Conab nesta terça-feira. A pesquisa também mostrou que a comercialização de frutas nas CEASAs cresceu 4,5% no último mês. O mamão ficou mais barato em 70% dos locais monitorados, com queda de quase 11% em média. Melancia e laranja também registraram um leve declínio em agosto. Já a banana, por outro lado, foi a fruta com maior incremento na média mensal. De acordo com dados do Ministério do Desenvolvimento, Indústria, Comércio e Serviços, as exportações de frutas e hortaliças nos primeiros 8 meses do ano alcançaram 789 mil toneladas, com faturamento superior a US$ 1 bilhão. Oslique para a Voz do Brasil.
17: Reforço no estoque de grãos. Na última semana foram realizados 2 leilões pela Conab que vão garantir quase 200 mil toneladas de milho nos estoques públicos.
16: O objetivo é a prevenção a possíveis impactos do fenômeno climático El Niño, que pode comprometer o abastecimento e a oferta de grãos no país.
23: São mais de 190 mil toneladas de milho para abastecer estoques do programa de venda em balcão. A aquisição do cereal pela Conab é destinada para a formação de estoques como medida de prevenção a possíveis impactos do fenômeno El Niño. Segundo a ministra do Desenvolvimento Agrário, Fernanda Machiavelli, o reforço nos estoques públicos auxilia produtores rurais rurais e criadores de animais.
3: Um lado garantindo a compra desses produtos pela agricultura, pelo agro brasileiro e pela agricultura familiar, e ao mesmo tempo garantindo a oferta de insumos para quem cria animais no Nordeste e alimento para as populações que possam vir a ser afetadas por esse evento climático que afeta já o mundo todo.
23: A agricultura familiar vai fornecer a maior parte do milho adquirido pela Conab, 121 mil toneladas. As outras 70 mil toneladas do cereal foram compradas em ampla concorrência, incluindo produtores rurais, cooperativas e comerciantes. Silvio Porto, diretor-presidente da Companhia Nacional de Abastecimento, destacou o acompanhamento dos preços e do fornecimento de alimentos nas capitais do país.
4: Hoje nós temos informação de todo o Brasil, nós ampliamos sobretudo as capitais da região amazônica e as do Nordeste que faltavam. Então, esse é um instrumento de acompanhamento, de monitoramento que permite a gente ter uma série histórica que de fato a gente sabe como está o custo de vida, como está os preços dos alimentos em todas as capitais brasileiras de norte a sul do Brasil.
23: A companhia também conta com um estoque de 300 mil toneladas de arroz para este ano. Para participar do programa Venda de Balcão e comprar dos estoques da Conab, o produtor deve se cadastrar no Sicam, o Sistema de Cadastro de Produtores Rurais. Os pedidos, pagamentos e agendamento de retirada são feitos de forma online pelo Balcão Digital da Conab. Reportagem Luciana Colares de Holanda.
17: Com previsões de mais tempestades no centro-sul do Brasil, a Defesa Civil reforça as orientações sobre os cuidados para quem vive em área de risco.
16: Os alertas são emitidos via celular por canais como SMS e WhatsApp.
6: Os três estados da região sul do país estão com alertas de perigo de tempestade e de ventos fortes. Na tentativa de prevenir riscos à população, a Defesa Civil emite avisos, tendo como base boletins meteorológicos. Tiago Molina, coordenador geral de monitoramento e alerta da Defesa Civil, explica que o cidadão deve ficar atento ao celular, principalmente se mora perto de áreas de risco.
7: A Defesa Civil Nacional trabalha em articulação com as defesas civis estaduais e municipais para a emissão de alertas à população, alertas que chegam via mensagens WhatsApp, mensagens por SMS e também chegam por meio do Defesa Civil Alerta, que se utiliza da tecnologia de cell broadcast para fazer uma informação chegar até os celulares das pessoas.
6: Entre os riscos relacionados a eventos climáticos extremos estão deslizamentos de terra e inundações. A recomendação para quem mora próximo a áreas de risco é conhecer com antecedência possíveis rotas de fuga. Além das informações sobre o risco, alertas da Defesa Civil trazem dicas de autoproteção. O meteorologista do IMET, Roberto Baltazar, afirma que com o deslocamento da frente fria, estados do Sudeste e Centro-Oeste também entram em alerta.
24: Essa frente fria trouxe condições de tempestade para os estados do Rio Grande do Sul e Santa Catarina. Porém, o foco principal a partir do dia 22, hoje, terça-feira, é para a região do estado do Paraná, também trazendo condições de tempestade para o estado do Centro-Sul de São Paulo, oeste do Rio de Janeiro, estado do Mato Grosso do Sul e também as porções mais ao sul do Mato Grosso e do estado de Goiás.
6: Para receber alertas da Defesa Civil Nacional, é preciso se cadastrar pelo WhatsApp no número 61-2034-4611. As mensagens também podem chegar por SMS. Já para receber os alertas de nível severo ou extremo, não é preciso fazer cadastro. Basta estar em local com cobertura de celular. Neste caso, os avisos aparecem na tela do celular, acompanhado de uma sirene. Reportagem Luana Karen.
17: O ponteiro vira hoje às 9:05 da noite e dá início à chegada da primavera.
16: E com ela, a 20ª Primavera dos Museus, que abre espaço para todo mundo conhecer mais sobre cultura, história, ciência.
17: Museus de todo o país têm programação especial nesta semana.
16: A iniciativa reúne mais de 920 instituições e cerca de 2.700 atividades até domingo, dia 27.
17: Com o tema Museus para Todas as Pessoas, a programação busca ampliar o acesso a esses espaços com ações voltadas à inclusão, à acessibilidade e à participação dos diferentes públicos.
8: Museu também é lugar de descoberta, de encontro e de pertencimento. E esses espaços ganham uma programação especial em todo o país. É a 20ª Primavera dos Museus, promovida pelo IBRAM, o Instituto Brasileiro de Museus. Até domingo, dia 27, mais de 920 instituições participam da iniciativa. A programação busca aproximar ainda mais os museus das pessoas, como explica Fernanda Santana Rabelo de Castro, presidente do IBRAM.
9: São visitas, exposições, exibições cinematográficas que trazem a temática, mas que também trazem acessibilidade, também trazem inclusão. São atividades que constroem narrativas junto com os públicos, junto com os territórios.
8: Ao todo, são 2.700 atividades, entre exposições, oficinas, palestras, visitas mediadas e ações educativas em todo o país. O tema deste ano é Museus para Todas as Pessoas, uma oportunidade para quem já frequenta esses espaços e também para quem ainda não teve essa experiência. É o caso de Benjamin Carvalho de Souza, de 8 anos, que visitou um museu pela primeira vez. Entre tantas descobertas, uma chamou especialmente a atenção do menino, o aparelho conhecido como curvas de sino.
10: Aquele negócio que a gente bate nas bolas de vermelho versus azul, que a gente tem que bater pra gente ganhar ponto. Ele ensina coisas diferentes da sala de aula.
8: No SESI Lab, em Brasília, a experiência com estudantes mostra como a educação pode transformar a visita ao museu em uma oportunidade.

0: Cultura do SESI.
1: E aqui é um espaço que os professores também, além do trazer os seus alunos para se divertirem, é um espaço também de aprendizagem na prática daquilo que eles aprenderam, né, na teoria dentro de sala de aula.
0: A Primavera dos Museus também chama atenção para as barreiras que ainda afastam parte da população desses espaços. Acessibilidade, diversidade, representatividade e direito à memória fazem parte da discussão deste ano. E participar é simples. A programação está disponível na plataforma Visite Museus, no endereço visite.museus.gov.br. É possível pesquisar atividades por estado, cidade, data e instituição. É só escolher a experiência e descobrir um museu que pode estar mais perto do público do que se imagina. Com locução de Thaís de Araújo, reportagem Pablo Mundim.
2: Essas foram as notícias do governo federal.
3: Uma realização da Secretaria de Comunicação Social da Presidência da República.
2: Com produção da empresa Brasil de Comunicação.
3: Fique agora com as notícias do Poder Judiciário e do Congresso Nacional. Boa noite.
2: Boa noite, até amanhã.
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6: Presidente do STF, Edson Fachin, diz que Poder Judiciário trabalha para dar mais segurança à negociação de precatórios.
7: Flávio Dino discute com autoridades a responsabilidade na aplicação de emendas parlamentares.
6: STJ vai promover audiência pública sobre advertência de glúten em embalagens de alimentos.
7: Boa noite, eu sou Leandro Bezerra.
6: E eu sou Walter Lima.
7: O Supremo Tribunal Federal realizou hoje audiência pública para discutir aspectos relacionados ao controle, à transparência e à responsabilidade na destinação de recursos públicos por meio de emendas parlamentares impositivas.
6: O debate ocorreu sob relatoria do ministro Flávio Dino e reuniu representantes de diferentes instituições, órgãos de controle, especialistas e entidades da sociedade civil.
7: Poder Judiciário tem trabalhado para dar mais segurança e transparência à negociação de precatórios do país.
6: Agora, em setembro, o Conselho Nacional de Justiça realizou uma audiência pública sobre o tema. Em agosto, o Supremo Tribunal Federal assinou uma portaria conjunta com o Banco Central para reforçar os mecanismos de proteção na transferência de precatórios. Marcela Luiza.
8: Precatório é o dinheiro que uma pessoa ou empresa tem direito a receber do poder público depois de ganhar uma ação judicial definitiva. Agora, em setembro, o Conselho Nacional de Justiça realizou uma audiência pública com representantes de diferentes setores com o objetivo de receber sugestões para melhorar a tecnologia e a forma de controle da transferência dos créditos dos precatórios. A audiência é fruto das atividades do grupo de trabalho criado pela portaria conjunta assinada pelo Supremo Tribunal Federal e pelo Banco Central do Brasil, o Bacen, em agosto deste ano. Na ocasião da assinatura do acordo, o presidente do STF do CNJ, ministro Edson Fachin, destacou que o objetivo é garantir mais transparência e segurança jurídica.
9: O objetivo dessa nova regulação, obviamente, não é impedir a circulação de créditos, mas sim de garantir que ocorra com transparência, segurança jurídica, rastreabilidade e proteção aos credores, especialmente aos credores em situação de vulnerabilidade.
7: O Superior Tribunal de Justiça vai realizar audiência pública para discutir se a informação contém glúten é suficiente nas embalagens de alimentos industrializados ou se deve incluir a advertência: o glúten é prejudicial à saúde dos doentes celíacos.
6: O evento será nesta quarta-feira, 23 de setembro, a partir das 2 horas da tarde. Fátima Uchoa.
10: Os debates vão incluir especialistas e representantes de entidades interessadas na causa celíaca e serão transmitidos ao vivo pelo canal do STJ no YouTube para qualquer pessoa acompanhar. A audiência pública foi convocada pelo relator do tema repetitivo 1343, ministro Ricardo Vilas Boas Cueva, para reunir informações que auxiliem na formação do precedente qualificado. As exposições abordarão aspectos médicos e científicos relacionados à doença celíaca, além de possíveis impactos regulatórios e econômicos da eventual exigência de advertência complementar nas embalagens de alimentos industrializados.
7: Começou nesta terça-feira no Tribunal Superior do Trabalho, em Brasília, um seminário sobre acessibilidade, inclusão e combate ao capacitismo.
6: O encontro reúne magistrados, servidores e especialistas e termina nesta quarta-feira. Simone Moura.
11: Durante o evento, foi entregue o Prêmio Justiça do Trabalho Acessível. Foram premiados 5 projetos nas áreas de atitude, gestão da acessibilidade, comunicação, tecnologia e serviços. Ao longo do dia, os debates trataram da política de acessibilidade e inclusão da justiça do trabalho e das barreiras enfrentadas pelas pessoas com deficiência. À tarde, a programação abordou a acessibilidade digital e documental e o papel das pessoas com deficiência na luta por direitos e inclusão. O seminário continua nesta quarta-feira com oficinas e novos debates sobre o assunto.
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7: A você uma boa noite.
6: Boa noite e até amanhã.

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1: Eu sou Humberto Pinheiro e estes são os destaques de hoje do Jornal do Senado, que começa agora. Projeto que cria a Semana do Pequeno Investidor está pronto para ser votado em comissão do Senado. Visita ao Congresso aproxima jovens do debate sobre aprendizagem profissional. Veículos de comunicação do Senado e da Câmara preparam cobertura especial das eleições. Boa noite. Está pronto para votação na Comissão de Educação e Cultura o projeto que cria a Semana Nacional do Pequeno Investidor. A proposta dedica a segunda semana de outubro à promoção de ações de educação financeira. Repórter Patrícia Oliveira.
2: O projeto que cria a Semana Nacional do Pequeno Investidor busca levar conhecimento básico sobre investimentos à população. Mostrar que qualquer pessoa pode começar a investir com segurança. Alertar contra fraudes e a complexidade do mercado de capitais e estimular o hábito de poupar e investir desde cedo. A proposta da senadora Jussara Lima, do PSD do Piauí, dedica a segunda semana de outubro para as ações educativas e foi debatida com especialistas em audiência pública no Senado. Para a economista Débora Maganha, o investidor nem sempre entende o que compra, com o risco de perdas pela ilusão de ganhos rápidos.
3: O brasileiro nunca foi ensinado a exigir duas coisas antes de colocar o dinheiro dele. A primeira é entender da onde vem o retorno e qual é o risco daquela operação. A segunda é compreender o que sustenta o investimento se tudo der errado.
2: O projeto recebeu relatório favorável dos senadores Alci Lucas, do PL do Distrito Federal, que defende a educação financeira nas escolas.
4: Quando era criança, a gente tinha aqueles cofrinhos para guardar as moedas, guardar na poupança. Então isso tem que estar na educação. Desde criança você tem que ensinar a poupar.
2: A proposta está pronta para votação na Comissão de Educação e Cultura.
5: Eleições 2026.
1: No dia 4 de outubro, os veículos de comunicação do Senado e da Câmara vão trabalhar de forma integrada na cobertura das eleições. Na Rádio Senado, a programação terá uma atenção especial à fase de apuração com uma transmissão independente. O sinal também poderá ser retransmitido pelas rádios parceiras em todo o país. A reportagem é de Yasmin Rodrigues.
6: A cobertura especial vai acompanhar o eleitor durante todo o domingo, desde o início da votação até a divulgação dos resultados. Rádio Senado, Rádio Câmara, TV Senado e TV Câmara, além das agências de notícias das duas casas, vão trabalhar de forma integrada com entradas ao vivo dos tribunais eleitorais e a participação de especialistas e consultores para explicar o processo eleitoral e analisar o cenário político. A cobertura também terá participação de jornalistas da Rede Legislativa de Rádio e televisão, com repórteres das assembleias legislativas e das câmaras municipais de todo o país. A coordenadora geral da Rádio Senado, Leila Herédia, explica como foi preparada essa cobertura integrada e o que o ouvinte poderá acompanhar ao longo do domingo.
7: A nossa ideia é mostrar para o eleitor, para o ouvinte, para o telespectador, tudo o que acontece durante o dia em todas as etapas da eleição. A gente vai ter entrada ao vivo de todas as regiões do Brasil, com notícias atualizadas, informações de serviços, acontecimentos, as notícias mais quentes.
6: A partir das 5 da tarde, a Rádio Senado deixa o pau de transmissão e passa a fazer uma cobertura ao vivo de forma independente, justamente quando começa a apuração dos votos. O sinal estará liberado para ser retransmitido por qualquer emissora do país.
1: Os eleitores que pretendem usar o e-título para se identificar no dia da votação devem ficar atentos ao prazo para o primeiro acesso ao aplicativo. A Justiça Eleitoral orienta que o procedimento seja feito até 3 de outubro, sábado anterior ao pleito. A reportagem é de Luísa Mello.
8: Os eleitores que pretendem usar o e-título para se identificar no momento da votação devem registrar o primeiro acesso no aplicativo até 3 de outubro, sábado anterior ao pleito. A ação da Justiça Eleitoral tem como objetivo evitar a sobrecarga do aplicativo no dia da eleição, quando o download e o primeiro acesso serão interrompidos. O ministro Cássio Nunes Marques, presidente do Tribunal Superior Eleitoral,

0: é preciso apresentar o e-título diretamente na tela do celular ou no tablet ao mesário no dia da votação. Não serão aceitas capturas de tela nem documentos sem foto. O aplicativo também disponibiliza a consulta do local de votação e outras informações importantes durante o período eleitoral.
1: Nas eleições deste ano, estão aptos a votar quase 2 milhões de eleitoras e eleitores com algum tipo de deficiência, o maior número já registrado pela Justiça Eleitoral. Para garantir a autonomia desse público, são adotadas medidas de acessibilidade, como a preferência na fila no dia da votação, o direito de ingressar na sessão eleitoral com cão-guia e o auxílio de uma pessoa de confiança que pode acompanhar o eleitor na cabine de votação. No entanto, o acompanhante não poderá estar a serviço da Justiça Eleitoral, de partido político, federação ou coligação. Na urna eletrônica é disponibilizado um sistema de áudio que orienta cada passo da votação para os eleitores com deficiência visual, e a Justiça Eleitoral fornece fone de ouvido descartável. A urna tem ainda teclado em braille e intérprete de Libras exibido no canto inferior da tela. Para o senador Flávio Arnes, do PSB do Paraná, a acessibilidade durante todo o processo de votação é um direito. Na avaliação dele, é preciso garantir condições adequadas para que as pessoas com deficiência não encontrem dificuldades para votar.
2: Direito, voto, acessibilidade, não ter problemas no local, participar do processo, é um direito fundamental de todos, todas na construção da democracia e também da pessoa com deficiência.
1: Quarenta e cinco jovens do programa Aprendiz do Futuro de Luziânia, em Goiás, visitaram o Congresso Nacional e conheceram de perto o trabalho de deputados e senadores. A visita aconteceu ao mesmo tempo em que o Senado analisa o Estatuto do Aprendiz, proposta que reorganiza as regras da aprendizagem profissional no país. Repórter Henrique Nascimento.
3: Conhecer onde as leis são discutidas fez parte da formação de 45 jovens do programa Aprendiz do Futuro de Luziânia, em Goiás. Eles visitaram o Congresso Nacional e acompanharam de perto espaços que até então muitos conheciam apenas pela televisão ou pela internet. Para o instrutor Gabriel Fonseca, a experiência aproxima os jovens da cidadania e das decisões que fazem parte da vida deles.
4: A visita ao Congresso Nacional, ela possibilitou que os jovens compreendessem na prática que esses espaços fazem parte da vida deles e da construção da nossa sociedade.
3: No Senado, a aprendizagem profissional também está em debate. A Comissão de Assuntos Sociais aprovou o Estatuto do Aprendiz, que reorganiza as regras para contratação e formação de adolescentes e jovens de até 24 anos. O texto mantém cotas entre 5% e 15% e dá prioridade a jovens em situação de vulnerabilidade. O senador astronauta Marcos Pontes, do PL de São Paulo, defendeu mais oportunidades para que os jovens desenvolvam habilidades ligadas às novas tecnologias.
5: E eles agora, em tempo de tecnologia, inteligência artificial, eles têm a capacidade de fazer muito mais que muito adulto aí, né? Tentando aprender inteligência artificial, você dá um negócio desse na mão de um jovem aí, ele destrincha esse negócio rapidamente.
3: O projeto ainda vai ser votado pelo plenário do Senado.
1: Com trabalhos técnicos de Eliseu Caires, o Jornal do Senado fica por aqui. Acompanhe agora as notícias da Câmara dos Deputados. Boa noite e até amanhã.

0: proposta prioriza métodos de ensino específicos para pessoas com autismo.
1: Mercosul aprova acordos de cooperação educacional entre países do bloco.
0: Projeto de lei obriga a instalação de brinquedotecas em delegacias da mulher.
2: Boa noite. Avança na Câmara a proposta que torna obrigatória a instalação de brinquedotecas em delegacias da mulher e em fóruns. O repórter José Carlos Oliveira tem os detalhes.
3: As comissões de defesa dos direitos da mulher e da previdência social, infância e adolescência aprovaram um projeto de lei que torna obrigatória a instalação de brinquedotecas.

0: trocas em delegacias da mulher e em fóruns do país. A proposta do deputado Marques Beltrão, do União de Alagoas, tem foco no acolhimento de mães, crianças e adolescentes vítimas de violência nos espaços investigativos e da justiça. De acordo com o texto, as brinquedotecas deverão contar com atividades lúdicas e educativas e pelo menos um profissional habilitado para monitorar e adequar o espaço às necessidades das crianças. Uma das relatoras da proposta, a deputada Laura Carneiro, do PSD do Rio de Janeiro, ampliou o alcance da medida. Além de brinquedotecas, ela também prevê que as delegacias da mulher mantenham equipe multidisciplinar para atendimento às mulheres em situação de violência, como psicólogas, assistentes sociais, advogadas e pedagogas.
1: Nós já votamos aqui em todo o arcabouço jurídico que trata das crianças vítimas e testemunhas de crimes violentos. Criamos aí a escuta especializada e toda uma tecnicidade que tem que ser utilizada no Poder Judiciário. As brinquedotecas complementam essa lei. É muito importante que a criança e a mãe cheguem num ambiente, na hora da denúncia, né, da violência sexual, por exemplo, com algum tipo de acolhimento. E a brinquedoteca pode auxiliar essa criança nesse processo de oitivo.
0: Em outra alteração no texto, Laura Carneiro inclui na Lei de Diretrizes e Bases da Educação Nacional a previsão de que filmes nacionais e de conteúdos contra a violência doméstica e familiar passem a integrar o currículo complementar das escolas, com no mínimo 2 horas mensais. O texto original e as alterações ainda vão passar pela análise das comissões de Segurança Pública e de Constituição e Justiça. Da Rádio Câmara de Brasília, José Carlos Oliveira.
2: Segurança Pública.
3: Na Comissão de Segurança Pública, Alexandre Leite, do União de São Paulo, é relator do projeto que cria o Protocolo Nacional de Investigação de Crianças e Adolescentes Desaparecidos. O texto visa padronizar e agilizar as investigações desde o registro do desaparecimento.
4: O relatório de Alexandre Leite estabelece diretrizes para a atuação dos órgãos de segurança pública na busca por menores desaparecidos. A proposta também autoriza a divulgação imediata e georreferenciada de alertas em casos de risco à vida ou à integridade física da vítima.
3: Daiana Santos, do PCdoB do Rio Grande do Sul, apresentou o projeto que cria mecanismos de proteção e assistência integral às vítimas de crimes raciais. O texto prevê ações para evitar exposição indevida, constrangimentos e repetição desnecessária de depoimentos.
4: A proposta de Daiana Santos também determina que ocorrências com indícios de motivação racial sejam registradas como crimes raciais e não como crimes diversos. A iniciativa ainda assegura acompanhamento jurídico e prioridade na tramitação das investigações e dos processos.
3: Uma punição mais severa para o uso de drones em práticas criminosas é o que prevê proposta de Luiz Felipe de Orleans e Bragança, do PL de São Paulo. A ideia, segundo ele, é criar agravantes e ampliar penas em até 2/3 quando essa tecnologia for utilizada.
4: Luiz Felipe de Orleans e Bragança alerta para o avanço das facções que utilizam esses equipamentos no monitoramento policial, no transporte de armas e na entrega de insumos em presídios. Ele lembra que o texto não impõe restrição ao uso civil ou profissional dos drones.
3: Os deputados analisam o projeto de professora Marcivânia, do PCdoB do Amapá, que garante a transferência de servidoras públicas e empregadas da iniciativa privada em situação de violência doméstica para outras localidades como medida de proteção. O texto cria o Pacto Federativo de Proteção à Pessoa em Situação de Violência Doméstica e Familiar.
4: A matéria também cria um fundo nacional para custear as transferências e auxiliar financeiramente as vítimas, além de incentivos para empresas que aderirem ao programa. Professora Marcivânia explica que o objetivo é estabelecer mecanismos de cooperação entre os entes federados para viabilizar a medida.
3: A Câmara aprovou o projeto que estabelece o direito de indenização por dano moral nos casos de violência doméstica contra a mulher. A relatora do texto, Lídice da Mata, do PSB da Bahia, acredita que a medida amplia a proteção porque responsabiliza ainda mais os agressores.
5: Esse projeto, ele visa justamente fazer com que a mulher vítima da violência doméstica possa processar, ela possa ser recompensada financeiramente pelos danos morais à sua imagem. Então, ela reforça a condenação do agressor e ela reforça, portanto, a luta da vítima para combater esta violência.
4: Lídice da Mata argumenta que a violência doméstica provoca consequências que vão além das agressões físicas, atingindo a saúde mental e a dignidade das vítimas. Para ela, a proposta fortalece a Lei Maria da Penha e amplia os mecanismos de proteção às mulheres.
2: Relações Exteriores.
3: A representação do Mercosul aprovou um acordo para cooperação educacional entre os países do bloco. A repórter Maria Neves explica as medidas propostas.
6: A representação brasileira no Parlamento do Mercosul aprovou o acordo para reconhecimento de estudos e títulos de ensino superior técnico profissional, tecnológico, artístico e de formação de professores entre os países do bloco. Como ressaltou o relator, deputado Vermelho do PL do Paraná, o texto estabelece apenas princípios gerais e diretrizes para a cooperação. A implantação do reconhecimento mútuo dos diplomas ocorrerá depois que os ministros da Educação do Bloco aprovarem mecanismos como as tabelas de equivalência das disciplinas cursadas. Na opinião do deputado Vermelho, essa previsão garante mais estabilidade para a cooperação educacional entre os países.
7: Ao atribuir a reunião de ministros da Educação à elaboração das tabelas de equivalência dos instrumentos de reconhecimento e do mecanismo de implementação. O acordo prestigia os órgãos especializados do bloco e institui mecanismos permanentes de atualização de seus procedimentos, conferindo maior estabilidade e previsibilidade à cooperação regional em matéria educacional.
6: Vermelho defende ainda que a cooperação educacional vai favorecer a formação de recursos humanos, fortalecer as redes acadêmicas regionais e contribuir para o desenvolvimento científico, tecnológico e social dos países participantes.
7: É a oportunidade da integração dos nossos professores, dos nossos mestres com os países membros. Tendo a oportunidade de um professor de matemática lá de Foz do Iguaçu dar aula no Paraguai, dar aula na Argentina, no Uruguai e assim vice-versa. Eu acho que isso a gente passa a uniformizar ainda mais a questão educacional do Mercosul.
6: Para o presidente da representação brasileira no Parlamento do Mercosul, deputado Arlindo Quinalha, do PT Paulista, o mecanismo de cooperação educacional vai ser especialmente importante para estudantes brasileiros de medicina que se formam nos outros países do bloco. O parlamentar ressaltou que hoje, muitas vezes, esses profissionais encontram grande dificuldade para o reconhecimento do diploma estrangeiro. Da Rádio Câmara de Brasília, Maria Neves.
2: Ciência e tecnologia.
4: Adriano do Baldi, do PP de Goiás, é um dos signatários do requerimento de criação de uma frente parlamentar mista que visa fortalecer o programa espacial brasileiro, garantindo mais recursos e segurança jurídica para o setor.
3: Adriano do Baldi defende o apoio à Agência Espacial Brasileira por considerar a área estratégica para a soberania nacional e como vetor científico e tecnológico capaz de impulsionar a economia espacial e o desenvolvimento sustentável do país.
2: Educação.
4: Passou em mais uma comissão da Câmara proposta que prioriza o uso de métodos de ensino específicos para pessoas com autismo. A reportagem é de Mônica Tati.
8: O diagnóstico precoce e métodos de ensino específicos para pessoas com transtorno do espectro autista deverão ser priorizados. É o que prevê projeto aprovado pela Comissão de Educação da Câmara dos Deputados. O relator na Comissão de Educação, o deputado Tarcísio Mota, do PSOL do Rio de Janeiro, acatou a sugestão da Comissão de Defesa dos Direitos das Pessoas com Deficiência, que alertou que já existem mecanismos para reconhecer a diversidade no processo educacional na LDB, a Lei de Diretrizes e Bases da Educação. Tarcísio Mota considera que a alteração se enquadra melhor na Política Nacional de Proteção dos Direitos da Pessoa com Transtorno do Espectro Autista, que estabelece a promoção e incentivo à formação continuada dos profissionais da educação para a educação especial inclusiva. Mota também reforça a necessidade de suporte pedagógico nas salas de aula do ensino regular.
9: A Política Nacional de Educação Especial Inclusiva orienta os sistemas de ensino para garantir a escolarização de estudantes com deficiência, transtornos do desenvolvimento e altas habilidades ou superdotação em classes comuns do ensino regular, mediante suporte pedagógico adequado e práticas educacionais inclusivas. Nesse contexto, a formação inicial dos profissionais de educação constitui elemento central para a efetivação das políticas de inclusão escolar, especialmente no que se refere à adoção de metodologias pedagógicas acessíveis, estratégias de ensino diversificadas e instrumentos de apoio capazes de responder às diferentes necessidades educacionais dos estudantes.
8: O projeto, que prevê métodos adequados de ensino para pessoas com transtorno do espectro autista, aguarda a apreciação da Comissão de Constituição e Justiça. Se for aprovado, segue para a votação no Senado Federal. Da Rádio Câmara de Brasília, Mônica Tati.
2: Economia.
3: Rui Carneiro, do Podemos, da Paraíba, apoia a proposta que altera o cálculo do IPVA e estabelece limites para despesas da administração pública. O texto prevê que o IPVA seja calculado com base no peso do veículo e também limita os gastos com publicidade institucional a 0,1% da receita corrente líquida dos entes federados.
4: Rui Carneiro defende um teto de 1% sobre o preço de venda do automóvel para o IPVA e a criação de limites para o orçamento do Poder Legislativo e dos Tribunais de Contas. Na visão dele, a medida aumenta a previsibilidade tributária e contém os gastos públicos.
3: Valdemar Oliveira, do Avante de Pernambuco, apresentou o projeto que permite deduzir do imposto de renda despesas com assistência veterinária para animais de estimação. De acordo com o autor, a medida incentiva os cuidados com a saúde dos animais, reduz o abandono e estimula a formalização do setor.
4: A proposta de Valdemar Oliveira é estabelecer limite anual de até R$5.000 por contribuinte para o benefício. O texto prevê ainda a dedução de gastos com consultas, exames, cirurgias, medicamentos, vacinas e planos de saúde veterinários, mediante comprovação das despesas.
2: Consumidor.
3: Beto Pereira, do Republicanos de Mato Grosso do Sul, apresentou projeto que obriga as prestadoras de telecomunicações a retirar, em até 30 dias após o cancelamento do contrato, os equipamentos instalados na residência do assinante. Pela proposta, a retirada deve ser feita sem custos para o consumidor.
4: Beto Preto incluiu no texto que a rescisão contratual deverá ser processada após o prazo de 30 dias, independentemente da devolução dos aparelhos. Na visão do parlamentar, a medida busca reduzir transtornos aos consumidores e tornar mais ágil a troca de prestadoras de serviço.
2: Desenvolvimento Regional.
3: Sérgio Brito, do PSD da Bahia, considera importante ampliar o debate sobre a criação de municípios no Brasil. Ele argumenta que a discussão deve levar em conta o projeto que estabelece regras para emancipação, incorporação, fusão e desmembramento de municípios.
4: Por isso, Sérgio Brito propõe a participação de representantes do governo, de entidades municipalistas e de especialistas no tema. O deputado ressalta que o objetivo é aperfeiçoar as regras para reorganização territorial e fortalecer o desenvolvimento regional e o pacto federativo.
3: Projeto de Félix Mendonça Júnior, do PDT da Bahia, cria o Programa Nacional de Desenvolvimento da Cacauicultura e do Chocolate Artesanal. A proposta reduz impostos federais e simplifica regras ambientais e sanitárias para agroindústrias cacaueiras.
4: O texto cria ainda um fundo para fortalecer a cadeia do cacau e do chocolate de origem. Segundo Félix Mendonça Júnior, a medida amplia a competitividade do Brasil, hoje o sexto maior produtor mundial, no mercado global que movimenta mais de US$130 bilhões ao ano.
2: Saúde.
3: Antônio Andrade, do PSDB de Tocantins, defende a aprovação de projeto que cria o Programa Nacional de Vacinação Inclusiva para pessoas com deficiência e com autismo. A proposta prevê atendimento prioritário, ambientes adaptados e possibilidade de vacinação domiciliar.
4: Relator da matéria na Comissão de Saúde, Antônio Andrade recomenda que o programa seja incorporado às regras nacionais de imunização. O texto também prevê capacitação dos profissionais de saúde e materiais acessíveis para orientar pacientes e familiares.
2: Direitos Humanos.
3: Câmara aprovou regras para comunicação ao Conselho Tutelar de Atendimentos de Saúde à Criança. A repórter Paula Bittar nos conta como deve funcionar.
10: A Comissão de Constituição e Justiça da Câmara aprovou um projeto que exige a definição de hipóteses objetivas que obrigam a comunicação ao Conselho Tutelar por profissionais de saúde de casos envolvendo crianças e adolescentes. A medida busca evitar que a notificação dependa apenas da avaliação subjetiva do profissional. De acordo com o texto aprovado, os gestores do Sistema Único de Saúde deverão definir as hipóteses específicas em que a comunicação será obrigatória. As informações enviadas às autoridades e os prontuários e fichas de atendimento devem ser mantidos em sigilo. Atualmente, o Estatuto da Criança e do Adolescente determina que a suspeita ou a confirmação de castigo físico, de tratamento cruel ou degradante e de maus tratos contra criança ou adolescente seja informada ao Conselho Tutelar. A proposta que exige a definição de hipóteses objetivas que obrigam a comunicação ao Conselho Tutelar por profissionais de saúde de casos envolvendo crianças e adolescentes já pode seguir ao Senado. Da Rádio Câmara de Brasília, Paula Bittar.
4: Capitão Alberto Neto, do PL do Amazonas, critica o veto presidencial à proposta que prevê a distribuição gratuita do cordão de girassóis pelo SUS. Ele argumenta que a medida garante inclusão e dignidade para pessoas com condições não visíveis.
11: Ao enxergar o cordão de girassóis, você vai ter empatia e vai entender que aquela pessoa precisa sim de prioridade. Isso tem facilitado, tem dado inclusão mais a essas pessoas que têm deficiências não visíveis. E o que nós fizemos uma nova lei, que foi distribuir esses cordões de girassóis pelo SUS. E o governo federal veta essa lei, alegando questões orçamentárias. O custo é muito, muito baixo.
3: Na opinião de Capitão Alberto Neto, a distribuição gratuita do cordão amplia o acesso das pessoas ao símbolo de identificação, o que, segundo ele, favorece o atendimento prioritário e a inclusão. Para o deputado, o impacto financeiro da medida é irrelevante diante do seu papel social.
2: Previdência.
4: Marreca Filho, do PRD do Maranhão, defende a aprovação de projeto que assegura a revisão humana sobre decisões automatizadas que neguem, suspendam ou reduzam benefícios de pessoas em vulnerabilidade. Autor da proposta, ele explica que a análise deve ocorrer antes de a medida produzir efeitos.
3: O texto de Marreca Filho também determina que o cidadão seja informado em linguagem simples sobre o uso da inteligência artificial e os principais critérios considerados na decisão. A matéria ainda estabelece canais acessíveis para contestação por meios não digitais.
2: Últimas notícias.
4: O jornal Câmara dos Deputados chega a Sete Lagoas, em Minas Gerais, amanhã para mais uma gravação itinerante da Voz do Brasil nos estúdios de emissoras da Rede Câmara de Rádio.
3: Lado a lado, um âncora da Rádio Câmara de Brasília e um âncora da emissora local vão apresentar as notícias relacionadas aos deputados federais. O programa gravado em Sete Lagoas irá ao ar na próxima sexta-feira, dia 25.
4: Termina agora com o Wellington Teres e apresentação de Val Monteiro e Luciana Vieira. Uma boa noite pra vocês.
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Oi, oi, oi, tô chegando por aqui com o meu, com o seu, com o nosso Monday Bem de hoje, terça-feira. Eu, Vanessa Medeiros, fico com você a partir de agora. Fique comigo então, fique ligado, combinado? Uma hora com as melhores músicas, os grandes sucessos. Porque o sucesso chega primeiro aqui na nossa rádio e você sabe muito bem disso. Vamos juntos então nesta terça maravilhosa? Aumenta o volume aí, bora mandar na nave comigo?

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Tá no ar o Monday Bem de hoje. 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E a gente começa mandando um super beijo pra Renata. Ela disse assim: oi Vanessa, tô ligadinho em você no trabalho, gostaria de ouvir Ted Swims, Gone, Gone, Gone, só pra curtir. Obrigada pelo carinho, um beijo pra você também, ótima terça-feira. Tá no ar o nosso Monday Bem de hoje.

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2: História verdadeira, meu compadre.

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0: Paraíso, Fernando e Sorocaba, com a participação de Heaven, fechando o primeiro bloco. Quem mandou por aqui foi a Renata. Mandou super bem, diga-se de passagem. Eu vou pra voltar já já, é rapidinho.
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0: Tô de volta por aqui com você e pra você, na melhor. Estamos apresentando o Mandei Bem de hoje.
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0: E agora eu quero mandar um abraço super carinhoso para a Paulinha. Ela disse assim: oi Vanessa, tô ligadinho, você gostaria de ouvir Atitude 67, tão linda. Amo essa música e ofereço pra você e pros amigos da rádio. Obrigada, Paulinha, pela participação. Ótima terça-feira pra nós. Aumenta o volume aí. Essa aqui é...

Try, Dua Lipa, fechando este bloco. Quem mandou por aqui foi a Paulinha, eu curti. Obrigada pelo carinho. Paradinha rápida e eu volto já já com muito, muito mais aqui no Mandei Bem. Te espero, ótima terça pra nós.

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12: Estamos apresentando Mandei Bem de hoje, terça-feira. Quero aproveitar aqui para parabenizar os aniversariantes do dia. Se você é um deles, está completando idade nova nesta data querida, paz, saúde, muitos anos de vida. Felicidades.
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12: Eu quero mandar um alô para o Lúcio. Ele disse: Vanessa, tô te levando de carona e gostaria de ouvir a Tina na Little More. Ofereço para quem tá no trabalho também, assim como eu e você. Valeu, Lúcio. Um abraço para você. Obrigada pela participação.

0: saudade boa, Matheus e Cauã. A saudade só é boa quando a gente mata saudades, você não acha? Bom, ou quando a gente sabe que vai matar saudade, fica aquela saudadezinha boa, mas logo ali você vai encontrar aquela situação que vai matar a sua saudade. Aí tá tudo certo. Esta sim, pra mim, é a saudade boa. Certo? Paradinha rápida e eu volto já já.
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0: De volta por aqui com você e pra você, na melhor sintonia. Estamos apresentando o Mandei Bem de hoje. Que bom ter você comigo. Ótima terça-feira pra nós.
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0: Agora, especialmente para o Paulo, ele pediu: gostaria de ouvir o sucesso Esquina. Não lembro quem canta, ofereço para você e os amigos da rádio, Vanessa. Obrigada por transformar a nossa terça em um dia maravilhoso. Eu que agradeço a sua companhia. Tudo de bom. Quem canta essa música, Paulo, Esquina, é Felipe Rodrigo. Tá certo? Aumenta o volume aí. Seu sucesso abre o último bloco de hoje.

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Eu não vi direito ainda. Eu vou beijar quem? Aí tá gostoso.